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1: 9:19.
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1: 10h41. 99,5. 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
1: 19.
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1: Meia-noite 1.
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1: 19:00.
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1: Meia-noite 39.
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0: Meia-noite 59.
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2: Ei, safadão, eu pensei que a gente mandava. 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

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O que que tá acontecendo?

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0: duas horas.
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Sejam todos bem-vindos a essa noite especial, onde a gente vai contar um pouco da nossa história. Músicas que marcaram.

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1: 2:59.
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0: 23:39.
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0: Obrigado, Diego. Vitor Hugo.
1: Obrigado, Bruno Marrone, por aceitar o convite e cantar essa moda linda com a gente.
2: Alô, meninos, sucesso pra vocês.
0: Oh. Muito obrigado.
1: Obrigado.
3: Moleca sem vergonha.

0: nosso Pai, que sois todo poder e bondade. Dai força àqueles que passam pelas provações. Dai a luz àqueles que procuram a verdade. E ponde no coração do homem a compaixão e caridade. Deus, dá ao viajor a estrela guia, ao doente o repouso, à criança o guia, o órfão o pai. Senhor, que a vossa bondade se estenda sobre tudo o que criaste. Piedade, Senhor, para aqueles que não vos conhecem. Esperança para aqueles que sofrem. Que a vossa bondade permita aos Espíritos Consoladores derramarem por toda a parte a paz, a esperança e caridade. Deus, um raio, uma faísca do vosso amor pode abrasar a terra. Deixai-nos beber nesta fonte de bondade fecunda e infinita, e todas as lágrimas secarão, e todas as dores acalmar-se-ão. Um só coração, um só pensamento subirá até vós, como um grito de reconhecimento e amor. Como Moisés sobre a montanha, nós vos esperamos com os braços abertos. Ó bondade, ó beleza, ó perfeição, e queremos de alguma sorte merecer a vossa misericórdia. Deus, dai-nos a força de ajudar, o progresso espiritual, a fim de subirmos até vós. Dai-nos a caridade pura, dai-nos a fé e razão, e dai-nos a simplicidade que fará de nossas almas um espelho, onde refletirá a vossa divina imagem. Você, amigo e ouvinte da Liberal FM, acredite na força, no poder e no amor de Deus, para que possa se levantar todas as vezes que cair. Diga sempre a você mesmo: vou conseguir superar todas as dificuldades, serei um vencedor, pois sou filho do Deus vivo, o rei do universo.
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1: 5:20.
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irmãozinho Dorgival Dantas, meu camarada. 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

0: 7 horas.
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escutar uma mensagem maravilhosa, uma música que eu fiz junto com o Rodriguinho, que fala sobre um sentimento lindo, que é a amizade. Vamos celebrar em nome da nossa amizade.

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2: 7:50.
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3: 7:51.
4: 7:51.
3: Bom dia, hoje segunda-feira, dia 29 de junho de 2026. Começa agora pela Rádio Libera FM, a primeira edição do Jornal da Liberal, numa apresentação de Ana Paula Freitas e também do Chico César. Bom dia, Chico.
4: Bom dia, Ana, e bom dia a todos os ouvintes do Jornal da Liberal de toda a região do Araripe.
3: E vamos aos principais destaques da edição de hoje do nosso Jornal da Liberal.
4: Pé de meia. Pagamento da quarta parcela começa nesta segunda.
3: ANEEL mantém bandeira amarela para contas de luz no mês de julho.
4: Quase 83% dos municípios brasileiros registraram evolução nos níveis de conectividade em 2025.
3: E olha, princípio ativo de caneta emagrecedora vai ser fornecido em projeto piloto do SUS.
4: E no giro policial desse final de semana.
3: Confusão terminou com homem esfaqueado.
4: Homem é preso por tráfico de drogas e posse ilegal de arma de fogo.
3: Polícia Militar detém homem com faca que estava intimidando pessoas.
4: E Polícia Militar apreende motocicleta com indícios de adulteração durante patrulhamento.
3: Essas e outras a partir de agora em destaque no seu Jornal da Liberal, que começou, está no ar.
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3: Uma excelente manhã, muito bom dia. Sejam todas bem-vindas e bem-vindos ao nosso Jornal da Liberal em sua primeira edição. Estamos chegando um pouquinho, né, depois do nosso horário de costume, mas hoje para trazer as informações e as notícias direto da nossa central de Ipubi, para ficar muito bem informado toda a nossa população no Jornal da Liberal. Inclusive, Chica, a gente já chegou em clima de Feira Livre, né, aqui em
4: Ipubi. Clima de Feira Livre e clima também de Copa do Mundo já, né? Jogo da seleção logo mais e com certeza muita gente já vê aí o pessoal vestido na amarelinha, né?
3: É, muita gente tá nesse clima. A gente ainda veio de clima de São Pedro e São Paulo, né?
4: Hoje é dia de São Pedro também, não é, Ana Paula?
3: Dia de São Pedro e São Paulo, e a gente aproveita também para abraçar cada um dos nossos amigos, ouvintes, comerciantes, feirantes e a todos os nossos que estão ligados aí no Jornal da Liberal em sua primeira edição. O telefone é o mesmo para você continuar participando e interagindo com o nosso Jornal da Liberal.
4: Tanto faz central quanto sucursal, 996-005000, 996-005000, nosso telefone para você interagir com a nossa bancada nessa manhã de segunda-feira.
3: Não sai então daí, tem um rápido intervalo e a gente volta já.
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3: Liberal FM, agora 7 horas mais 51 minutos.
4: Repito,
3: aliás,
4: 7h55. 7h55,
3: Ana. Repita errado, não.
4: Não, repito não.
3: 7h55 para a gente começar muito bem o nosso Jornal da Liberal. Chico, e a gente já traz informações, inclusive, para os estudantes que estão aguardando ansiosamente por um dinheirinho na conta.
4: É verdade, tem muita gente aguardando o nosso jornal porque sabem que a gente traz a notícia de verdade com credibilidade. Ó, vamos falar sobre o Pé de Meia? Porque pagamento da quarta parcela já começa hoje, Ana.
3: É, Chico, os estudantes beneficiários do programa Pé de Meia, que atingiram pelo menos 80% de frequência nas aulas do mês de abril, começaram a receber na segunda-feira, 29 de junho, portanto hoje, a quarta parcela de R$ 200. Além disso, o Ministério da Educação, que é o MEC, poderá pagar as parcelas de matrícula de 2026 e também de conclusão de 2025 para estudantes que tenham informações enviadas ou corrigidas pelas redes de ensino.
4: Bom, e os pagamentos da quarta

0: 9 e 24 anos da Educação de Jovens e Adultos, que é o EJA. Integrar uma família inscrita aí no CadÚnico, com renda familiar mensal aí de até meio salário mínimo por pessoa, possui cadastro de pessoa física CPF regular, mantém frequência escolar mínima de 80% nas aulas e o beneficiário de pé de meia, né, do pé de meia, ainda recebe R$ 1.000 ao final de cada ano concluído, que só pode ser retirado da poupança após a formatura aí no ensino médio.
1: É, Chico, e considerando as parcelas de incentivos, depósitos anuais e o adicional de R$ 200 pela participação no Exame Nacional do Ensino Médio, que é o Enem, os valores chegam a mais de R$ 9.200 por aluno. Para 2026, o MEC verificará se o jovem pode participar do programa a partir dos dados do CadÚnico, que poderão ser incluídos até a data base de 7 de agosto de 2026. Ou seja, estudantes cujas famílias estejam cadastradas até essa data com a renda de até meio salário mínimo por pessoa com CPF regular e que atendam também aos demais critérios serão automaticamente incluídos no programa nesse novo ano. Vale destacar que a atualização do CadÚnico, Chico, tem validade de 24 meses. Então, quem está, Chico, com o CadÚnico desatualizado,
0: tem que atualizar, é importantíssimo, né?
1: Procura a ação social do seu município, né? Lá no setor tem um local próprio para Bolsa Família, BPC, né? Que são programas sociais ligados à ação social do seu município e juntos aí ao governo federal no sistema, a pessoa vai atualizar os dados. E o que é, Ana, Chico, atualizar os dados? Às vezes é mudança de endereço, mas eu não mudei nada, mas é importante ir lá para assegurar. Olha, vim aqui atualizar os dados, né? Ver se tá tudo ok. Como, né, data de nascimento, a questão se alguém casou ou não, né, formou uma nova família, pode ser que tenha direito também a um novo benefício. Então, é importante que as famílias busquem aí a Secretaria de Ação Social para garantir os seus direitos e, no caso dos estudantes, possam então receber o seu programa Pé de Meia.
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0: A notícia de verdade com credibilidade. O princípio ativo de caneta emagrecedora vai ser fornecido em projeto piloto do SUS.
1: É, Chico, a semaglutida, princípio ativo de um dos medicamentos conhecidos como canetas emagrecedoras, vai ser usado em um projeto piloto em pacientes do Sistema Único de Saúde, o SUS. A iniciativa será com pacientes acompanhados pelo Grupo Hospitalar Conceição, no Rio Grande do Sul, e vai avaliar a efetividade, impacto clínico e custo do uso de medicamentos à base de GLP-1. No tratamento da obesidade no SUS. O anúncio foi feito pelo ministro da Saúde, Alexandre Padilha, nessa sexta-feira.
0: É, e na cerimônia, um paciente recebeu a primeira aplicação do medicamento que marca início, né, o início aí da oferta dessa terapia em um hospital federal. No total, vão ser acompanhados 250 pacientes com obesidade grave, comprometimento cardíaco ou indicação para cirurgia bariátrica. E segundo o ministro Padilha, o Brasil é o pioneiro no uso desse medicamento no sistema público de saúde. De acordo aí com ele, a semaglutida é importante para o tratamento de diabetes e da obesidade, mas pode, né, se estender também a outras doenças crônicas e até mesmo para tratamento de câncer.
1: É, e lembrando que no ano passado o SUS realizou quase 10 milhões de atendimentos relacionados à obesidade, um crescimento de 57%, Chico, em relação a 2022. Segundo o Ministério da Saúde, esse aumento mostra a ampliação progressiva do acesso aos serviços de saúde. Nas unidades básicas de saúde, pacientes de todo o país podem receber orientação nutricional, incentivo à atividade física, suporte psicológico e acompanhamento das equipes multiprofissionais. Como prevenção à obesidade, o Ministério da Saúde também tem a estratégia Viva Mais Brasil, com investimentos de R$ 340 milhões em políticas de promoção da atividade física, com o projeto Academia da Saúde, que vai receber R$ 40 milhões em 2026. E, Chico, uma coisa boa que a gente consegue perceber nesse ano de 2026, né? Nós já estamos praticamente finalizando o sexto mês do ano, a metade, né? Já se foi, e é importante ver o quanto que a população também evoluiu para os cuidados com a saúde. Não é só questão de musculação, academia, que muita gente acha, né, que quando a gente fala atividade física, liga logo a musculação.
0: Musculação, né? É verdade, né?
1: Mas hoje tem muitos outros, pilates, né? Tem ali as atividades de crossfit, né, para os crossfiteiros, pessoal que gosta. Para quem não, um mais leve para iniciar. Tem as aulas de dança, né, nas academias popular, academia da cidade, né? Sempre tem os personagens que os municípios contratam para fazer atividade ao ar livre, né, com exercícios soltos, digamos assim. Tem a caminhada que todo mundo pode fazer no início, no final do dia, sempre evita a exposição, né, aos raios solares, já que a gente tem uma região muito quente, mas o que a gente

0: gente vê, Chico, é a galera se cuidando cada vez mais, né? E o mais importante, né, que faça o acompanhamento médico, para evitar, inclusive, estar tomando. Nesse caso específico, não, são pacientes acometidos de comorbidades, no caso do diabetes, né, algumas evoluções, inclusive, para tratamento de câncer, que estão testando, né, aquelas famosas canetinhas emagrecedoras. Mas não é qualquer canetinha, não é em qualquer lugar que está à venda, que está disponível, porque essas também podem, em vez de ajudar, Chico César, não é só emagrecimento, com ele pode também desencadear várias doenças. E é por isso que é tão importante a gente fazer o acompanhamento e cuidar da nossa saúde.
1: Pois é, né? É, diante de tudo isso que você falou, só acrescentando aqui o que veio na matéria, que o SUS, né, é pioneiro, tá certo? Pioneiro.
0: Olha que coisa aí, bonita,
1: o SUS,
0: né?
1: Que coisa legal, o nosso país já está fazendo isso, né?
0: Olha, e aí a gente convida você também para interagir com a gente, para mandar a sua mensagem de texto, de áudio, trazer informações.
1: Tem que ter, né, a participação do ouvinte, né, Ana?
0: E dividir com a gente nesse
1: momento
0: especial,
1: gente,
0: né, Chico?
1: Hoje é especial, ó, a gente veio direto, tá certo, aqui para Ipubi, estamos na nossa central Ipubi, porque a gente veio fazer e essa interação ficar melhor ainda com você do outro lado, porque tem o jogo da Seleção Machado, tem tudo isso e muito mais, né, Ana?
0: É verdade. Às 8 horas e 3 minutos no seu Jornal da Liberal.
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1: Você sabe que aqui o nosso jornalismo é diferente, é pra gente diferente assim como você, ó. Quase 83% dos municípios brasileiros registraram evolução nos níveis de conectividade em 2025,
0: né? Quase 83% dos municípios brasileiros registraram evolução nos níveis de conectividade em 2025 com o avanço da infraestrutura digital. Isso é o que revela dados divulgados pela Agência Nacional de Telecomunicações, a Anatel, vinculada ao Ministério das Comunicações. Entre os dias e entre os indicadores, né, o destaque é a expansão da cobertura de internet móvel. Mais de 92% dos municípios apresentaram melhora nesse indicador. O estudo também mostra evolução em todas as regiões brasileiras, com o Centro-Oeste com o maior crescimento médio do índice, com avanço de 3,87 pontos.
1: E para o ministro das Comunicações, Frederico de Siqueira Filho, os resultados demonstram que o Brasil está ampliando o acesso à infraestrutura digital de forma consistente, mas o trabalho de inclusão digital ainda precisa avançar e alcançar também as localidades mais remotas. Ainda segundo o governo federal, o resultado confirma a tendência de expansão aí da infraestrutura digital em todo o país e oferece também subsídios ao planejamento de políticas públicas para a universalização do acesso aos serviços de telecomunicações.
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0: Liberou agora 8 horas e 5 minutos.
1: Repito, hora certa, 8 e 5.
0: Não sai então daí que a gente vai para um breve intervalo comercial. Já já a gente volta trazendo mais notícias e também a sua participação.
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0: Libera FM, agora 8 horas e 6 minutos. 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
0: Agora 8:09.
1: Repita a hora certa, 8:09.
0: A gente agradece a você, já sua participação também com a gente aqui no nosso Jornal da Liberal em sua segunda edição. A gente chega, Chico, com uma notícia que ninguém gosta, que é aumento na conta da energia elétrica.
1: É verdade, Ana, vamos falar sobre a ANEEL, que mantém bandeira amarela para conta de luz no mês de julho.
0: Vamos trazer então as informações da Agência Nacional de Energia Elétrica, que manteve na última sexta-feira a bandeira tarifária amarela para as contas de luz no mês de julho. Com a decisão, a conta de luz dos consumidores continua tendo acréscimo de R$ 1,88 a cada 100 kWh. Em nota, a agência afirmou que a decisão reflete o período seco no país, o que eleva a uma geração hidrelétrica menor e ao acionamento de usinas termoelétricas com um custo mais elevado. Diante desse cenário, a agência reforça a importância da adoção de hábitos eficientes de consumo para evitar desperdícios e contribuir para a economia doméstica e a sustentabilidade do setor elétrico.
1: É, Ana, e sobre o sistema de bandeiras, né, foi implementado pela ANEEL em 2015. O sistema de bandeiras tarifárias é uma ferramenta que permite os consumidores acompanharem mês a mês as condições de geração de energia no país. O sistema indica os custos adicionais de geração de energia elétrica e é dividido em quatro tipos. Bandeira verde, sem custo extra, indicando aí condições favoráveis de geração. Bandeira amarela, custo moderado, apontando geração menos favorável. Bandeira vermelha, patamar 1, custo alto devido aí a condições mais caras de geração. E bandeira vermelha, patamar 2, custo muito alto, usado aí em situações críticas como maior acionamento de termoelétricas. Em casos excepcionais, a ANEEL também pode adotar bandeiras extraordinárias, como ocorreu aí durante a crise hídrica de 2021.
0: Portanto, Chico, está chegando aumento, né, de bandeira verde para bandeira amarela, e a gente traz, né, essa informação também aqui aos nossos ouvintes do Jornal da Liberal em sua primeira edição.
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0: Oito horas 8:11.
1: 8:11.
0: A gente segue então com mais informações no nosso Jornal da Liberal.
1: É, vamos falar sobre o celular, que responde por 80% das transações bancárias feitas no país.
0: O celular segue como principal canal de atendimento bancário do brasileiro, é o que revela a pesquisa Febraban da tecnologia bancária, divulgada na última sexta. Segundo o levantamento realizado pela organização Deloitte, né, cerca de 8 em cada 10 transações bancárias ocorrem via aplicativo para celular. Ao todo, os canais digitais, incluindo a Internet Bank, respondem por 83% das transações. A servidora pública Jéssica Lima, né, representa bem essa realidade. Ela é moradora de Brasília e relatou que já não vai ao banco porque realiza diversas transações de forma digital.
1: É verdade, Ana. Eu tô aprendendo, tá certo, tô aprendendo igual ela, viu? Já faz pelo menos 10 anos, ela diz, que eu não vou ao banco. Eu evito, inclusive, aí de ir a shoppings, em lugares de comércio. Hoje, o que eu quero, o que eu preciso, ou seja, pagamentos bancários, transações, PIX, se há oportunidade de usar a internet, ao meu favor, eu tenho feito. Rodrigo Molinari, diretor responsável aí pela pesquisa da Federação Nacional de Bancos, apresenta aí o número total das movimentações bancárias em 2025 e comenta a praticidade e segurança dos aplicativos de banco para celular. De um total aí de 240,8 bilhões de transações feitas aí pelos brasileiros em 2025, 8 em cada 10 foram feitas pelo celular, né?
0: É, e esse canal reúne praticidade, rapidez e conveniência numa única ferramenta. Por meio do Mobile Bank, né, os clientes conseguem consultar saldos, pagar contas, fazer transferências, contratar produtos e acompanhar sua vida financeira de forma simples, segura e disponível em qualquer hora, né, também e em qualquer lugar. Nos últimos 5 anos, o aumento percentual das transações feitas por Mobile Bank foi de 169%, passando de aproximadamente 70 bilhões em 2021 para 187,5 bilhões em 2025.
1: O Pix se destaca nas transações aí com movimentação financeira, com aumento aí de 19% no Mobile Bank e 53% no Internet Bank. O pagamento via Pix também lidera aí o crescimento das transações e utiliza aí as maquininhas do comércio. E segundo Rodrigo Molinari, o levantamento mostra, né, como os bancos estão investindo em tecnologia, segurança e inovação. O orçamento de TI, né, no setor cresceu aí 58% nos últimos 5 anos e deve chegar a 50,4 bilhões de reais em 2026, uma alta de 8% sobre 2025.
0: É, Chico, importante ainda lembrar que entre as prioridades dos bancos estão cibersegurança, cloud e a inteligência artificial generativa. A cibersegurança aparece como agenda central para 100% das instituições, enquanto cloud e a inteligência artificial generativa ganha espaço com tecnologias estratégicas, né, para melhorar a experiência do cliente e também aumentar a eficiência do setor. A 34ª edição da pesquisa Febraban de tecnologia bancária foi realizada em 2 fases, de dezembro de 2025 a abril de 2026, com a participação de mais de 20 bancos que respondem aí por mais de 80% dos ativos do país. E assim como essas duas pessoas, né, que...
1: Eu entrei agora, eu fiz 3 agora, viu, Ana?
0: Você fez parte.
1: Essas duas aí, agora entro lá, sendo essa terceira pessoa, porque agora também estou fazendo isso, né?
0: É, tentando fazer tudo.
1: Tentando fazer,
0: celular,
1: é,
0: né?
1: É.
0: E é importante, Chico, né, a gente vê que diminui o número, né, de pessoas nas filas. Gente, claro, isso preocupa lá na
1: os
0: frente,
1: bancos,
0: hoje
1: é,
0: ainda não, os bancos.
1: A gente já viu
0: que
1: o banco sendo
0: fechando.
1: Fechado aí, né, a agência bancária. Tendo fechado aqui já em Pernambuco, né?
0: Porque tudo é internet, mas a gente ainda tem que lembrar, né, do quanto que é importante, claro, o uso das tecnologias ao nosso favor, quando bem usadas, claro, né, mas principalmente para transações bancárias, pagar boleto, de repente você é uma sexta-feira ou véspera de um feriado, já fechou a casa lotérica, talvez fechou o banco, né, não tem nada aberto, mas você tem dinheiro em conta, Chico, você não vai pagar multa, né, é só pagar ali via internet o boleto. Então, assim, facilita muito a vida também do consumidor.
1: É verdade, Ana. E quando você paga ali, vamos dizer assim, através do Pix, também é na hora ali,
0: é instantâneo,
1: né? Imediato. Você já paga aqui, você já vai olhar, já tem sido descontado, né?
0: É verdade. 8:16.
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1: E o governo lança em Petrolina o projeto Sal da Terra para otimizar o uso de água saloba no semiárido.
0: É, Chico. A ministra da Ciência, Tecnologia e Inovação, Luciana Santos, lançou o projeto Sal da Terra, viabilizada pelo programa Água Doce do governo federal. O objetivo é promover tecnologias para o enfrentamento à seca e otimizar o uso da água salobra na agricultura e na pecuária. A cerimônia foi realizada na sede da Embrapa Semiárido, em Petrolina, no sertão de Pernambuco. O projeto visa ampliar o aproveitamento produtivo das águas salobras disponíveis no semiárido por meio da agricultura biosalina. Esse modelo reúne tecnologias e sistemas capazes de utilizar o recurso nas produções agrícola, pecuária, aquícola e também florestal.
1: E mais de 80% aí de tudo o que a gente come no Brasil vem da agricultura familiar. Estamos falando aí de economia circular, de rejeitos aí da dessalinização, que foi ser reutilizados para poder ajudar na atividade aí da agropecuária. É a pesquisa e o desenvolvimento que vão corroborar, tá certo, com as famílias, com a agricultura familiar, a ciência enfrentando a desigualdade regional, trazendo investimentos para o Nordeste, afirmou a ministra. O projeto tem duas frentes, né, de atuação. A primeira é voltada à pesquisa e ao desenvolvimento de tecnologias. Essa etapa abrange estudos com plantas alimentícias e também forrageiras tolerantes à salinidade, produção de microalgas e também aproveitamento de concentrado salino na alimentação animal, além do monitoramento da qualidade de água e do solo.
0: A segunda contempla atividades de transferência de tecnologia para as comunidades rurais. O trabalho inclui a capacitação de agricultores e técnicos, além da implantação de áreas demonstrativas. Entre as tecnologias aplicadas estão a criação de tilápia, né, e o cultivo da erva sal, uma espécie adaptada a ambientes salinos com potencial forrageiro. Em Pernambuco, a iniciativa prevê a implantação de áreas experimentais de agricultura biosalina no campo da Embrapa Semiárido. Esses espaços servirão de base para pesquisas, validação de tecnologias e capacitação voltada ao aproveitamento produtivo de águas salobras na região.
1: E o projeto é coordenado pela Embrapa e financiado pelo programa Águas para o Semiárido do Ministério da Ciência, Tecnologia e Inovação. A execução ocorrerá aí ao longo de 3 anos. A previsão é mobilizar cerca de 20 milhões de reais em ações aí nos estados de Alagoas, Bahia, Ceará, Paraíba, Pernambuco, Piauí e Rio Grande do Norte. E o evento de lançamento também contou aí com a presença da diretora executiva de inovação, negócios e transferência de tecnologia da Embrapa, Ana Margarida Castro Euler, além de pesquisadores, técnicos, lideranças comunitárias e representantes de instituições financeiras e parceiras.
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1: E finalizando o nosso segundo bloco de informações, a gente traz em destaque falando sobre a seleção do IBGE com 8.238 vagas para nível médio e vai encerrar as inscrições na quarta-feira, dia 1º de julho.
0: É, Chico, os candidatos interessados em participar do processo seletivo simplificado do Instituto Brasileiro de Geografia e Estatística, IBGE, tem até a próxima quarta-feira, portanto agora dia 1º de julho, para realizar a inscrição. A seleção ela está oferecendo 8.238 vagas temporárias para atuação no censo agropecuário, florestal e aquícola, com oportunidades destinadas a candidatos de nível médio. O processo seletivo, né, contempla diferentes funções, lembrando, para alguns cargos. Também exige carteira nacional de habilitação, que é a CNH, conforme previsto no edital.
1: E as oportunidades estão distribuídas em 1.110 vagas para agente censitário administrativo, 1.089 para agente censitário de informática, 948 para agente operacional regional, 948 para agente censitário regional e 4.143 para agente censitário supervisor. A remuneração varia de R$ 2.128 a R$ 4.008, de acordo aí com a função exercida. Além do salário, os contratados terão direito ao auxílio alimentação, no valor aí de R$ 1.192, auxílio transporte, auxílio pré-escolar, férias proporcionais e 13º salário proporcional.
0: Lembrando que as inscrições podem ser realizadas até as 23h59 do dia 1º de julho, exclusivamente pelo site do IBFC, que é o organizador da seleção. IBFC, né? A taxa de participação é de R$ 53, lembrando, para todos os cargos.
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0: Liberal agora, 8:21.
1: 8:21, horário oficial de Brasília.
0: Tem intervalo já já, as policiais das últimas horas e a sua participação. Deixe o seu recado, 87996005000.
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1: Liberal agora, 8 horas e 26 minutos.
2: 8 e 26.
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2: A gente segue a deixar você muito bem informado agora o noticiário policial das últimas horas. Confusão termina com um homem esfaqueado.
1: Uma confusão envolvendo dois homens terminou com um deles esfaqueado na madrugada da sexta-feira no bairro Santa Margarida, em Salgueiro. O autor das facadas disse que estava consumindo bebida alcoólica na calçada de casa quando foi provocado por um outro envolvido na briga. O homem relatou que o desafeto se aproximou da sua residência em visível estado também de embriaguez, sob efeito de entorpecentes, falando frases desconexas e relembrando uma rixa antiga.
2: A briga começou de forma verbal, evoluiu para agressão física e quando o indivíduo arremessou aí uma pedra no rapaz que estava aí bebendo na calçada de casa. Este entrou no imóvel, se armou aí com a faca de cozinha e desferiu dois golpes no homem, que deu início à confusão, atingindo na cabeça e também no ombro.
1: Em seguida, retornou para dentro de casa enquanto o desafeto apedrejava a porta do imóvel. Após a polícia militar chegar ao local, os dois envolvidos na briga foram conduzidos à delegacia de polícia civil de Salgueiro, que confeccionou dois termos circunstanciados de ocorrência.
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2: Polícia militar detém homem com faca que estava intimidando pessoas.
1: Durante a operação Impacto Integrado na noite da sexta-feira, policiais militares do 8º BPM detiveram um homem que estava armado com faca no bairro Santa Margarida, em Salgueiro, intimidando pessoas. Moradores da travessa chamaram a polícia denunciando que o suspeito estava armado e visivelmente drogado.
2: Ao ser flagrado aí com a faca na cintura, ele alegou que só anda armado no bairro, porque tem inimigos. Em situação aí suspeita, o homem foi encaminhado à delegacia de polícia civil da cidade e submetido a um termo circunstanciado de ocorrência.
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2: Homem é preso por tráfico de drogas e posse ilegal de arma de fogo.
1: Uma operação policial resultou na prisão de um homem, na apreensão de uma arma, munições e diversos entorpecentes na noite do sábado em Araripina, no sertão de Pernambuco. A ação ocorreu por volta das 21 horas na localidade da Vila Serrânia. E de acordo com informações da polícia, a intervenção teve início após serviço Malhas da Lei receber denúncias sobre comercialização de drogas na região.
2: Diante dos dados, uma equipe policial realizou uma campana estratégica próximo ao local indicado e constatou uma movimentação intensa típica da prática de tráfico. Durante a aproximação aí para abordagem, alguns suspeitos conseguiram fugir. No entanto, um homem foi interceptado pelas autoridades na revista pessoal e os policiais encontraram uma pequena porção aí de maconha com suspeito.
1: Lembrando, Chico, que a operação continuou com uma busca minuciosa no interior da residência do abordado, onde as agentes localizaram e apreenderam um revólver calibre .38 municiado, munições extras, papelotes de cocaína e também pedras de crack.
2: O suspeito recebeu voz de prisão em flagrante e ele foi conduzido junto aí com todo o material ilícito apreendido para a delegacia de polícia civil local.
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1: Mais informações policiais logo mais ao meio-dia na nossa segunda edição do Jornal da Liberal, também do seu Honda 99. Chico, finalzinho aqui do nosso horário, tem algumas participações como a gente prometeu, né, Chico?
2: Tem sim, Ana. Deixa eu mandar um abraço aqui pra gente que se liga na gente, tá ligado aqui no nosso jornal em sua primeira edição. Manda um abraço aí pra nossa amiga Tônia, né? Ela diz o seguinte: sou Tônia Sá, da Vila São Francisco, em Bodocó, viu, Ana?
1: Um abraço, Tônia. Obrigada, Tônia, pelo carinho, pela audiência. A gente vai acompanhar direitinho, né? E o meu dia a gente te dá um retorno aqui. Obrigado pela sintonia. O YouTube tá ouvindo, curtindo o jornal na GG Placas. Todos os atletas que participaram da primeira corrida de rua da academia Nutriforma também, né? O pessoal do Polo GC, um abraço para vocês. Lá em Salgueiro, viu, Chico César? Teve ontem, como a gente tava falando, cuidando da saúde, né, Chico?
2: É verdade. Eu acho que esse próximo mês aí o YouTube deve estar em Ouricuri de novo aí na festa, né, de Nossa Senhora do Carmo, na abertura que vai ter, né, que vai ter a corrida de Nossa Senhora do Carmo.
1: Você vai estar lá também, né, Chico?
2: Se Deus quiser.
1: A Gildene tá aniversariando hoje. Felicidade, saúde e paz. Tem muito Pedro e muito Paulo também, Chico, aniversariante do dia, viu?
2: Paulo tá aniversariando hoje?
1: Não, o meu não, né, mas tem muitos por aí, viu? Francisco Elias tá parabenizando a Gildene também, a sua irmã, né, aniversariante do dia. Deus abençoe, saúde e paz. Verusca Matos está sempre com a gente, um abraço para você, né? E há muitos ouvintes que deixam aqui o recado. Francisca, na Serra da Inveja. Chico, quem também está com a gente, a Iraci, lá do Pequi, na Serra do Pequi também, ouvindo a nossa programação, né? Deixa eu ver aqui quem mais, os ouvintes. A Socorro da Fazenda Volta, Amaro da Liberal, o Hélio de Pubi, a Zuleide também está com a gente. Um ótimo dia para você, Zuleide, obrigada. O amigo Marcinho, o Mazinho também está com a gente, a Francisca na Serra do Mulungu e a todos que diariamente deixam aqui ou não seu recado, sua mensagem. Muito obrigado, um feliz São Pedro, feliz São Paulo e meu meio-dia tem o Que Chico César.
2: É o Jornal em sua segunda edição, hein? Hoje, praticamente também, já proporcionando para você, vamos dizer assim, a expectativa do jogo do Brasil. A gente vai estar também fazendo isso no nosso jornal em sua segunda edição.
1: Então não perde, vem aí Bergdial, mas a gente volta meio-dia, se Deus quiser, com muita informação, com muita notícia. E a gente quer contar muito com a sua participação para a gente brincar um pouco mais aí na nossa segunda edição do Jornal da Liberal.
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2: E assim chegamos ao final da primeira edição do Jornal da Liberal dessa segunda-feira, 29 de junho, pela 99,5 Rádio Liberal FM.
1: Sede Pubirra da Matriz, número 50, primeiro andar, no centro.
2: Sucursal em Ouricuri, Avenida Fernando Bezerra, 419, primeiro andar, centro.
1: Uma produção do Departamento de Jornalismo da Liberal FM.
2: Com direção-geral de Neto Rodrigues.
1: Direção de programação, doutora Lorena Kerr.
2: Amanhã, às 7h30 da manhã, você acompanha o Jornal da Liberal em sua primeira edição.
1: Mas ao meio-dia estaremos de volta, tem Jornal da Liberal, segunda edição.
2: Apresentação de Ana Paula Freitas.
1: E também do Chico César.
2: Pensa, vem ele aí, o gordinho mais famoso do Brasil, Bergdial, no Manhã Liberal.
1: Obrigada a todos pela sintonia.
2: Excelente dia, um forte abraço e até o meio-dia, se Deus quiser.
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0: Edson 10 da sua liberal, tamo chegando, hein? Hoje é início de semana daquele jeito. Hoje tem um Brasilzão, hein? Da seleção brasileira. Hoje estamos aquele pique, estamos aquela expectativa. Muito bom dia! A partir de agora estamos chegando pra ficar junto com você.
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0: 9 de junho de 2026, dia de São Pedro. E dia também de jogo mata-mata da seleção brasileira. A nossa seleção enfrenta hoje o Japão, a seleção do Japão, em um jogo duríssimo e mata-mata que promete aí levar para as oitavas de finais. Então, o brasileiro hoje acordou com o coração a mil, né? Pra torcer, pra vibrar com cada gol, com cada jogada da nossa seleção. Deus possa nos abençoar em mais um dia. A gente possa, de fato, compartilhar desse dia de uma forma mais que especial. Afinal, são duas grandes paixões para nós brasileiros, né? Que é o São João, o São Pedro, que tá chegando aí já o seu final. E também a Copa do Mundo, que caiu num dia mega especial, que é o dia de São Pedro, né? Então vamos pedir para que Deus, São Pedro, possa interceder por a nossa seleção, para que a gente possa, de fato, conquistar um bom resultado e avançar para as oitavas de finais, tá bom? Tá certo assim? Muito bom dia pra você. A partir de agora, estamos começando a nossa festa pra você, mais ou menos assim, ó. Pra acalmar o coração.
1: Culpada.
0: Marília Tavares.

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0: Murilo Huff.
1: Obrigado, velho.
0: Obrigado, gente. Obrigado, mais uma vez. Irmão.
2: Muito, muito, muito, muito obrigado.
0: Que Deus abençoe muito sua vida, seu projeto, obrigado sua vocês. Carreira, sua história.
1: Muito feliz, viu? Muito feliz.
0: Que isso,
1: obrigado de coração obrigado. Por tudo.

Estamos de volta, Antônio Carlos. Bom dia. Que satisfação, cara. Danada de boa estar aqui com Vossa Senhoria. Hoje é um dia, já falei na abertura do programa, que hoje é um dia mega especial para nós, né? Que somos brasileiros, somos nordestinos e podemos comemorar hoje a data de São Pedro.

0: sempre os
1: que não é eu.
0: É, Berg tá correndo do bolão. Ô Berg, por favor, cara.
1: Tô em casa, tá passando a vassoura, meu amigo, nesse bolão. A Aline disse que esses dias, meu amigo, teve compra reforçada em casa, só com o dinheiro dos outros, viu?
0: Olha, dinheiro dos outros não.
1: Dinheiro meu, né? Eu ganhei?
0: Eu ganhei. Então, apostando porque quiser.
1: Rapaz, mudaram. Em vez do cara do debate bola, agora estão chamando o Tony Carlos do guru dos resultados, viu?
0: Dos bons resultados.
1: Dos maus resultados
0: é o meu
1: Chico César.
0: Não acerta, né?
1: Naquele dia ele achou de mudar para 4-0. Se Chico tivesse de 3-0, tinha dado 4-0. Aí eu tinha ganhado. Aí ele achou de botar o meu, aí deu o teu.
0: Baixo pra Lares. Vamos trabalhar que é melhores.
1: Rapaz, hoje é um dia sensacional, né? E hoje promete, viu? Curiosidades da Copa, debate bola. E a gente, em nome da Rádio Liberal, em nome do programa Debate Bola, não poderia deixar de agradecer fielmente a todos os parceiros que acreditaram, né? No Debate Bola, que acreditam no Debate Bola, que é um dos programas carro-chefes aqui da programação e que só quem sabe de fato a audiência, a repercussão que tem o debate bola é quando tem um assunto relacionado à pessoa que é debatido no debate bola, viu? Esses dias, meu amigo, chamaram pai de Luiz Dedão lá. Cheguei lá no novo atacarejo e passando o cara. Ei, Bert, rapaz, manda alô pra mim lá, rapaz. Tava escutando os cabos falando de teu pai esses dias.
0: Oi, Chico César. Ó, gente, eu vou logo lhe dizer. Eu sou totalmente inocente. Essas polêmicas que causa, Bert, a gente tem esse danado do WhatsApp, atrapalha demais. Chico César fica mandando pra mim, olha. Manda alô é pra Luiz Dedão. Manda alô pra não sei quem. Olha, Chico César, eu vou parar de lhe atender. Agora, Berg, falando da Copa do Mundo. Hoje, Brasil entra em campo às 14 horas, 2 horas da tarde contra o Japão. E já inicia a semana, Berg, com algumas polêmicas. Algumas declarações foram dadas aí por jogadores japoneses, também pelo técnico japonês, que diz que o jogo é 50-50, né? E minimizou aí a seleção brasileira em relação a tudo que vem vivenciando. A declaração polêmica foi feita pelo atacante também japonês, Keito Shogai, às vésperas do confronto entre Brasil e Japão, pelas oitavas de final da Copa do Mundo 2026. O jogador minimizou o histórico de Neymar, que marcou 9 gols contra os asiáticos, e afirmou que não é mais o Neymar de antigamente. A fala do atleta japonês esquentou os ânimos antes da partida decisiva. A seleção brasileira tem que alcançar um bom resultado para avançar. O zagueiro Marquinhos, ou Berg, respondeu publicamente que espera que as palavras sirvam de motivação extra para o elenco brasileiro. O diretor Alexandre Matos também classificou o comentário em uma provocação. Contexto da partida: as seleções entram em campo em Nova Jersey, estádio em Houston, né? Nesta segunda-feira, às 14 horas. O jogão, olha, eu queria, velho, que os japoneses continuassem falando. Podem falar à vontade, porque nós vamos para um jogo decisivo e, se Deus quiser, né, velho, cruzar os dedos, vai dar Brasil.
1: Pois é, já o técnico Carlos Ancelotti disse em entrevista ontem à Rede Globo de televisão que, perguntado se ele iria levar essa declaração para o vestiário para motivar os jogadores, ele disse que a maior motivação dos jogadores já é vestir a camisa da seleção brasileira. Eles não precisam de motivação. A gente vai treinar alguns aspectos táticos que eu já analisei da equipe do Japão para a gente jogar da melhor forma e vencer. Mas o maior incentivo para o jogador é vestir essa camisa que muitos queriam.
0: E a gente vê também que a seleção brasileira já mudou um pouco o aspecto dos primeiros jogos. Já é uma seleção mais organizada. Claro que precisamos ter uma atenção a mais com a seleção japonesa.
1: Sim.
0: Não é qualquer seleção. O Japão já eliminou a Alemanha em 2018, após a Alemanha ser a melhor do mundo em 2014 aqui no Brasil. Então não é uma seleção qualquer. Foi passado por lá antes a escola de Zico, meu amigo. O Zico foi um dos treinadores que mais destacaram aí o futebol japonês, né? Muitos anos lá, levou, guiou aí a equipe japonesa, Berg, em duas Copas do Mundo, né? Foi eliminado

0: por duas Copas do Mundo, mas com futebol muito, mas muito apreciado. Não podemos menosprezar a seleção japonesa. Mas, com todo respeito, Berg, aos japoneses, 50-50 é muito. Acho que a seleção brasileira, pela qualidade que tem, não sei se é favorita, mas é uma seleção que tem muito mais qualidade. Precisamos colocar isso em campo. Logo mais às 10 horas a gente volta com muito mais curiosidades da Copa do Mundo e a gente agradece demais aos nossos patrocinadores.
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0: 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Logo mais às 10 horas a gente tá de volta com muito mais aqui no Debate Bola. Valeu, Berg Diel, a gente volta daqui a pouco.
2: Valeu, Antônio Carlos, 9 da manhã, 6 minutos, bloco comercial e a gente volta já já.
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0: daí é com Marcelo e Rayane. Até onde eu sei, é mais uma que a Liberal vai tocando nessa manhã muito gostosa de segunda-feira, aquele início de semana sensacional. Nem tá muito sol, estamos falando hoje aqui da nossa central em Ipubi. Nem está muito sol, nem tá muito frio, tá aquele meio termo, né? Só começou a dar as caras agora. Hoje é segunda-feira, dia de feira livre aqui no município de Ipubi. Mas parece que já está naquele clima aí, na expectativa de Copa, né? Muita gente fazendo as compras logo cedo, pra de fato, a partir do meio-dia, já entrar na concentração total para esse jogaço e abre aí a nova fase da Copa do Mundo, né? Os 16avos. E agora é a nova fase, porque aumentou o número de seleções na Copa do Mundo. E agora, quando termina a primeira fase, em vez de ir para as oitavas, tem o primeiro mata-mata, que é no 16avos. Mas esse jogo, ele tem uma importância tamanha, porque perdeu hoje, meu amigo, tá fora da Copa do Mundo, viu? Então, já sabe, né? Hoje é todo mundo com o dedinho cruzado pra comemorar, de fato, cada gol, pra comemorar cada drible da nossa seleção que se apresenta hoje contra o Japão. E logo mais, acender a fogueira de São Pedro pra gente fechar o nosso início de semana daquele jeito especial, né?
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0: aí, curtiu muito Zezé de Camargo e Luciano? Indiferença. E aí, Verusca? Deu pra aquecer o coração já? Tá daquele jeito? Muito bom dia, 9 da manhã, 39 minutos, bloco comercial e a gente volta já já com muito mais.
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1: Olá, estamos de volta naquele momento em que a gente faz uma viagem ao tempo para resgatar uma música que marcou época. E a música escolhida de hoje é um dos maiores sucessos da carreira de Alcione. A música se tornou um verdadeiro hino de empoderamento que conta com a história de uma mulher que ama intensamente, mas não aceita ser enganada ou submissa de um relacionamento. Aloba!

0: de volta, 10 da manhã, um minuto, a gente curtindo aquele mix de música legal na sua programação da Rádio Liberal, mas vamos trazer mais informações, mais curiosidades, mais notícias da Copa do Mundo com o guru dos bons resultados. Dono Carlos, estamos de volta.
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2: É, meu amigo Berg Dial, já estamos de volta com as curiosidades, notícias, tudo sobre a Copa do Mundo. E olha, Berg, ontem já aconteceu o primeiro jogo do mata-mata da Copa do Mundo. E em um jogo muito estudado, muito truncado, África do Sul e Canadá deu Canadá. Os donos da casa e também anfitriões da Copa do Mundo venceram por 1-0 com um gol já nos últimos minutos, impedindo qualquer reação da África do Sul. Neste momento, Canadá já avança para as oitavas, porque era jogo 16avos. E agora, as expectativas é para Brasil e Japão. Lembrando que todos os jogos hoje acontecerão, 3 jogos hoje. Brasil, Japão, Alemanha e Paraguai, Países Baixos, que é a Holanda, e Marrocos. São jogos decisivos da Copa do Mundo e você não pode perder todas essas notícias. Olha só, Paraguai tá uma vidinha complicada, viu, Berg? Porque Paraguai... Vou te dizer uma coisa, viu? Eu queria que fosse pelo menos mais fácil. O Paraguai tem um retrospecto, um caminho um pouco difícil, viu, Berg? Porque o Paraguai enfrenta a Alemanha, se vencer vai enfrentar a Espanha. Se...
3: Só, né?
2: Só. Aí se vencer a Espanha vai enfrentar...

0: França.
1: A França e depois o Brasil ou a Argentina na final. Né? Só isso.
0: Caminho fácil desse, Havaí.
1: Facinho, dá pra ganhar. Dá pra,
0: dá sorte, pra ganhar. Dá sorte um dia, tá certo. Agora, desse tanto de dia, do nada.
1: Não vamos exagerar também.
0: Agora, Antônio, do chaveamento aí do 16avos, eu acredito que a Argentina pegou uma sequência, apesar que não tem jogo fácil, mas pegou...
1: A partir de agora, não.
0: Pegou uma sequência aí que não pode cometer erros, mas que tem um grau de dificuldade um pouco menor do que os outros, né? Eu acho que a Argentina, Brasil, pegou uma sequência aí que... Por mais que tenha suas dificuldades, porque é jogo de mata-mata e um lance pode decidir uma partida desse tamanho, mas pelo menos o grau de dificuldade da seleção brasileira e da Argentina é menor do que quem vai pegar a Alemanha, a Espanha, lá do outro lado, viu?
1: Sim, sim. E toda Copa, antigamente, Brasil e Argentina só poderiam se encontrar numa eventual final. Colocava o Brasil de uma chave, a Argentina da outra, que era para que, caso acontecesse, eles só se encontrariam em uma final. Isso já era fato, né? Nas últimas Copas, 2014, é tanto que a Argentina foi para a final em 2014 contra a Alemanha, que venceu o Brasil. Então, desde 1990, que a rivalidade...
0: Peraí, tá lembrando do 7-1.
1: Não, calma, deixa eu explicar.
0: O que que ele foi buscar?
1: Desde 1990...
0: Curiosidade da Copa mesmo.
1: Desde 1990, com a rivalidade brasileira e Argentina crescendo, devido Maradona, Pelé, depois vem aquela seleção de 82 e tudo mais, rivalidade à flor da pele, a Copa do Mundo e a FIFA resolveram colocar Brasil em uma chave e Argentina em outra, para que numa eventual final fosse encontrada. Agora é uma novidade da Copa 2026, viu, Berg? Brasil e Argentina estão na mesma chave e podem se encontrar em uma eventual semifinal.
0: E do outro lado tem França, que também é uma das favoritas, Espanha, sim, que também é uma das favoritas, né? Então, tem outras seleções em ascensão, a exemplo dos Estados Unidos e da seleção de Marrocos, que é uma seleção que tem que se considerar, certo? Se você pegar o histórico da seleção de Marrocos, da última Copa do Mundo para cá, Antônio Carlos, o Marrocos, ele disputou 50 jogos, 46 ele ganhou, 2 empatou e só perdeu 2.
1: Então, é complicado. Se demonstrar em eventual potencial, a seleção marroquina, ela tem um melhor desempenho do que muita seleção europeia, né? Inclusive, meu amigo Berg, a própria Alemanha vem para uma Copa do Mundo não tão favorita. Claro, é bom lembrar que a Alemanha é uma potência do futebol, mas não é uma favorita pelo futebol apresentado nos últimos anos. É uma favorita porque tem 4 títulos mundiais, né? Quando chega no mata-mata, ela sabe muito bem desenvolver o trabalho. Agora, tá muito difícil. Lembrando, Berg, que ninguém tá comentando, mas me parece que a Copa do Mundo, ela foi criada, pelo menos 2026, para reviver ou recriar as maiores rivalidades pessoais. Não sei se você percebeu que de um lado está Messi, Neymar, todos os craques de um lado, mas do outro, Berg, está Mbappé e Cristiano Ronaldo. Muitas línguas andam falando por aí que esse formato seria pela possibilidade de se encontrar, Berg Diel e também ouvintes do nosso Manhã Liberal, Cristiano Ronaldo e Lionel Messi em uma eventual final, que seria para o encerramento grandioso da carreira dessas duas lendas do futebol. Se encontrando ou não...
0: Seria uma final triunfal, viu?
1: Seria uma grande final para coroar, né, esses dois grandes atletas.
0: Mas ainda prefiro que seja uma final aí de Portugal e Brasil, viu?
1: Eu também prefiro. Não temos sorte com os franceses, é bom lembrar disso. Se vai acontecer ou não, não sabemos. Mas que é um chaveamento para que isso venha a acontecer, ou Cristiano e Messi, ou Mbappé e Messi, ou quem sabe Mbappé e Neymar, não sabemos, torcemos para que isso aconteça. Mas é uma Copa do Mundo bem diferente do que a gente espera. As curiosidades da Copa do Mundo, a gente volta 11 horas da manhã com mais curiosidades, falando também do confronto brasileiro hoje, logo mais às 14 horas. Porque eu estou esperançoso, e vai ser 3-1 pro Brasil.
2: Brasil!
1: 3-1 pro Brasil.
0: 3-0.
1: Eu não devia dizer meu placar agora, mas já desde já.
0: Mas Chico não tá aqui, não é certo. É o guru dos maus resultados, é. Chico.
1: Eu acerto e Chico erra. Chico, continue assim, eu gosto. 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
1: 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Meu amigo Bergdiel, eu volto logo mais às 11 horas com a última curiosidade de hoje.
0: Liberal agora 10 da manhã, 11 minutos, a gente volta já já com muito mais.
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1: 10h23.
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Lá ele, né? É o Hélio de Infobia aí, é moral, viu? 100% namorador, né, Hélio? Esse bicho é perigoso, rapaz. É mais perigoso do que Antônio Carlos, meu amigo. Quando vai dar palpite aí no, nos jogos da seleção, viu? O homem... Vamos estar com a senha, viu, Hélio? Hoje... Vale a pena, viu? Você apostar tudo em Antônio, viu? Hoje vale a pena. 10 da manhã, 46 minutos. Estamos há 26 anos no ar com você, 24 horas, levando música, muita informação. Essa é a sua Liberal. E já que estamos falando também em informação, olha, o Conselho Nacional de Justiça aprovou por unanimidade na última terça-feira novas regras, viu, Antônio, para atuação de influenciadores digitais menores de idade. As normas, elas proíbem redes sociais de impulsionar ou monetizar conteúdos que explorem a imagem ou rotina de crianças e adolescentes sem uma autorização judicial. O alvará deverá ser emitido pela vara da infância e da juventude do domicílio do menor e incluir detalhes como remuneração, tipo de atividade, intermediários e condições econômicas. Também fica proibida a participação de menores em publicidades e produtos voltados a maiores de 18 anos. Plataformas que identificarem conteúdo monetizado sem autorização deverão removê-lo imediatamente. A Meta afirmou já restringir esse tipo de monetização, enquanto YouTube, Kawaii e Discord destacaram medidas ou ajustes internos. O TikTok e o X ainda não comentaram, né? Na prática, o que de fato estava acontecendo? Pais ou familiares estavam aí usando imagens de crianças, certo? Para monetizar. Postava ali a rotina do seu filho, tal. Criança acaba atraindo muitos olhares e nem sempre são para o bem, vale a pena destacar, né? Então, os pais, alguns pais influenciadores estavam usando muito a imagem dos filhos e estavam ganhando dinheiro em cima disso, né? E depois, acho que vocês lembram, foi criada a Lei Felca. A Lei Felca que, inclusive, colocou na prisão Ítalo Santos e o seu namorado, né? Devido à exploração da imagem de crianças, uma delas conhecida como Camilinha, né? Que hoje já tem 18 anos, mas que no tempo em que era gravado os vídeos dela, ela tinha ali 14 anos, né? Então, a Meta e o Conselho de Justiça entende que você comercializar e também sexualizar a imagem da criança, como acontecia com muita gente, acabava ali filmando a criança em uma pose um pouco sexual, com uma roupa curtinha, e isso atrai olhares tanto de admiradores que gostam de ver vídeos de crianças, mas também a gente sabe que no mundo, certo, tem um mal de todo lado, né? Então, outras pessoas acabavam aí pegando as imagens de crianças, fazendo até comentários maldosos nas fotos de crianças, né? E aí, o Conselho de Justiça interviu e a partir de agora só será autorizado mediante o alvará de justiça autorizando a publicação da imagem dessas crianças. Liberal, 10 horas amanhã, mais 49 minutos. A nossa programação também é muita informação. 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

Vamos embora! Agora 10 da manhã, mais 57 minutos, 10h57 na programação 6. Prestaram atenção aí que a gente tá trazendo hoje algumas músicas que são um pouco mais lentas, pra gente já dar uma aquecida no coração, porque daqui a pouco vai ter o Jogo do Brasil. E pra quem já tá naquela expectativa muito grande aí, né? Nós, enquanto seleção, a pessoa, meu amigo, dá uma zebra e o Brasil cai aí pro Japão. Aí pronto, minha amiga, acabou as folgas, acabou o lanche, acabou as oportunidades de fazer churrasco. Aí nós é o bolão pra Antônio Carlos ganhar e nós vamos ter que inventar outro tipo de negócio, né, Antônio? A feira da casa de Antônio, viu, Fábio? Foi feita esse mês só com o dinheiro do bolão que ele ganhou dos outros, viu?

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1: 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Vou contar uma história bem rapidinho aqui, um trechinho, eu sei que o tempo é rápido. Mas a gente...
0: Seu neto liberou, senão pode passar o dia todinho.
1: Seu neto é muito amigo meu, gente boa. Eu sou de São Paulo, meu pai e minha mãe são da região aqui do Araripe. E a gente veio pra cá em 98. Meu pai, ele trabalhava numa empresa que prestava serviço lá, como pro banco do Itaú. Ele era, na época, ele era vigia. E pra poder conseguir a alimentação de casa, ele marretava, vendia chocolate no trem, vendia bala no trem. Então, assim, ele sofreu muito para chegar até onde chegou aqui no distrito de Serrolândia. Na época, com muita dificuldade, tudo era muito mais difícil. Ele começou sua lojinha pequena lá, né? E hoje ficou a loja. Eu não tenho mais ele comigo hoje, é uma grande perca que eu carrego, mas tenho minha mãe. Né? Aprendi muita coisa com ele, graças a Deus ainda hoje. Muitos clientes falam, o filho de seu Epifânio, o Fábio de Epifânio, isso eu carrego com muito orgulho. Então eu sei que aonde ele estiver, eu acho que ele vai estar muito satisfeito, né, em saber que a gente conseguiu progredir, realizar esse sonho, estar prestando esse serviço para o distrito de Serrolândia, para a cidade de Ipubi e para toda a região do Araripe. 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

0: 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Então, você me falando essa história aí de como começou tudo, me veio na cabeça aqui como é que meu pai conseguiu chegar na época aqui, o tanto que ele sofreu saindo 3 horas da manhã de casa, vendendo chocolate no trem, né? E o que ele passou, o que a gente passou para chegar aonde a gente chegou aqui hoje. 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O que eu aprendi com ele, eu quero continuar na prática.
1: Cara, meu pai costuma dizer, Fábio, que quando a gente sempre vai ter dois caminhos a seguir na vida, e isso é posto. E nada na vida é fácil ou vem fácil. Certo? Só que quando você tem um coração bom, quando você luta por os seus sonhos com perseverança, por mais que você caia em algum momento, porque as quedas também fazem parte da vida, certo? É inevitável que o sucesso não chegue, sabe? Porque você olha, cara, eu sou um cara temente a Deus, eu tenho um bom coração, eu trabalho pra caramba, por que é que eu não vou conseguir? Sabe? Então, eu acho que isso é fruto muito do trabalho que foi plantado por seu Epifânio lá atrás e que vem sendo carregado esse legado por muitas e muitas gerações. A gente sente, quando conversa com você, a sua emoção em falar de toda essa história, porque é uma história que lhe inspirou e que hoje faz com que você gere empregos e, acima de tudo, leve muitas oportunidades para quem está construindo o seu sonho, né? Então, isso é muito importante. Eu desejo muito sucesso de verdade, que essa reinauguração, ela possa ser mais um passo para que daqui a pouco a gente possa abrir em outros lugares, ampliar espaço, ampliar a loja e a gente possa estar comemorando muito aqui o seu sucesso, viu?
0: Isso, exatamente. É gratidão, fico muito agradecido por suas palavras e é esse sentimento que a gente carrega. É com essa força de vontade que a gente acorda todos os dias pensando em ser melhor, pensando em atender cada vez mais melhor o nosso próximo. Não em si, só em venda, não.
1: Sim.
0: Eu acho que tratamento, acho que você construir um ciclo de amizade é o que eu posso deixar de exemplo para meus filhos também e é o que eu posso levar comigo. Então, ser melhor no que você for, eu sempre falo isso para os colaboradores. Seja, se você não está no emprego do sonho ou não está exercendo a função que desejava, mas seja melhor naquilo que você está fazendo, né? Agarre com força, fé e foco, que é como você acabou de falar. Deus vai te abençoar, Deus vai fazer você progredir e você vai vencer, porque Ele é maior de tudo e Ele quer o nosso bem, né?
1: Amém.
0: Ele quer o nosso bem. Então é isso.
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1: Valeu! Vamos comemorar em dose dupla a reinauguração e a vitória do Brasil hoje. Vamos embora! 11 da manhã, mais 11 minutinhos. Começamos com Fábio Galindo e a gente volta já já com um mix de música pra você.
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0: você, Chico César.
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2: 11:28.
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0: satisfação imensa. O nome dela é Mara Babanelli.
1: Eu vou cantar. Depois eu escuto você cantar. Tá bom? Assim, ó.

Valeu, muito obrigado, Chico César. Agora, 11 da manhã, mais 37 minutos. 11:37. Nós já estamos aí no finalzinho do nosso programa. Já agradecendo a Deus a oportunidade de poder estar com vocês através da sintonia mais ouvida de toda a região, que é a sua Rádio Liberal. O nosso muito obrigado a todos os ouvintes, a todas as participações. A nossa equipe, ela vai estar acompanhando de perto e trazendo para você também resultados, palpites, bolão, curiosidades da Copa do Mundo. O Brasil joga hoje, 14h, e a gente já tá com o coração brasileiro, tá com o coração pulsando a mil já, numa ansiedade muito grande, né? 11 da manhã, 38 minutos, fiquem todos com Deus, a gente se encontra amanhã, com a permissão de Deus, às 8h30 da manhã, e se Deus quiser, para comemorar juntos a vitória da seleção brasileira. Valeu, gente! Obrigado a todos! Beijos e abraços para todo mundo e para a mulher de seu Raimundo.

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0: Rico.
1: Boa tarde, Anne. Boa tarde a todos os ouvintes do Jornal da Liberal em toda a região do Araripe.
0: Vamos aos principais destaques da edição de hoje.
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1: Rádio supera redes sociais em confiança, né? Aponta pesquisa.
0: Há 68 anos, Brasil conquistava sua primeira Copa com show de Pelé.
1: Lula lidera no primeiro turno e vence todos os cenários de segundo turno, aponta BTG Nexus.
0: Denúncias de assédio levam um deputado a pedir câmeras em elevadores do Congresso.
1: Denúncia o Ronda 99 de hoje.

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0: chegando mais próximo.
1: É. Eu tô acostumado com essa coisa de futebol, Ana, mas não tem como você não ter aquele friozinho na barriga, né?
2: É verdade.
1: E a gente tá se imaginando o jogador nesse momento lá que tá próximo do jogo, né?
2: É verdade. Imagina as famílias também dos jogadores.
1: Também,
2: tem aquela expectativa, né? Será que vai entrar em campo hoje? Será que não vai? Né? Mesmo que seja
1: para
2: jogar 5, 10 minutos, é uma grande oportunidade.
1: Eu acho que o time, a seleção vai entrar com a mesma formação do jogo passado.
2: Mas da formação quando terminou o jogo ou de quando iniciou?
1: É, pelo que eu estou sabendo, o Neymar tem mais tempo hoje, né? Ele entrou ali faltando 20 minutos,

0: primeira Copa, o show de Pelé naquela época. Será que a gente vai ter show hoje? A gente viu nos dois primeiros jogos do Brasil, o torcedor lá pedindo Hendrick, né? Pedindo Hendrick. E esse jogo agora foi pedindo Neymar. Como muda, né?
1: Vamos aproveitar então essa deixa dessa
0: vamos
1: matéria.
0: Por ela. Vamos lá.
1: Para falar dessa vitória que mudou para sempre, né, a história do futebol brasileiro, e aconteceu em 29 de junho de 1958, ou seja, aos exatos 68 anos, e foi no estádio Rassunda, em Estocolmo, né? O Brasil ele derrotou a Suécia por 5-2, conquistou sua primeira Copa do Mundo e deu início à trajetória que transformaria a seleção na maior campeã do planeta. Afinal, começou com tensão, jogando em casa. A Suécia abriu o placar logo aos 4 minutos com o nome desse jogador. O golpe inicial, porém, não desorganizou o Brasil. Um Garrincha desequilibrando pela direita, Vavá marcou duas vezes ainda no primeiro tempo e virou a partida, encaminhando uma reação que se tornaria histórica.
0: Ana, foi reação, eu tava assistindo os melhores momentos aí dessa partida.
1: Pensei que você ia dizer que tinha assistido esse jogo aí.
0: Não. A etapa final, o domínio brasileiro se confirmou. Pelé, então, com apenas 17 anos, marcou dois gols e encantou aí o mundo com talento, frieza e criatividade em um dos lances mais célebres daquela Copa. Dominou a bola dentro aí da área antes de finalizar. Zagallo também balançou as redes, enquanto Simonsson descontou aí para o Sueco. Com a conquista, Pelé tornou-se o jogador mais jovem a vencer uma Copa do Mundo

0: futebol mundial, ampliado aí pelas conquistas de 1962 no Chile e de 1970 no México.
1: Entre as imagens eternizadas daquela campanha, nenhuma se tornou tão simbólica quanto a de Pelé chorando ao final do jogo, viu? Amparado aí pelos companheiros. A cena traduziu a emoção de um país que conquistava o mundo pela primeira vez. 68 anos depois, o título de 1958 permanece como marco inaugural da grandeza brasileira nas Copas. Foi a primeira das 5 conquistas mundiais do país e o torneio que apresentou Pelé ao planeta, abrindo caminho aí para uma das carreiras mais brilhantes da história do futebol. E aí, ainda, mesmo com a ausência do Pelé, né, fisicamente, ele que nos deixou há pouco tempo, ainda continua sendo o rei do futebol, né?
0: Vai ficar, né? As boas memórias. E eu acho que está sendo tão importante essa Copa do Mundo 2026, não é só para reconhecer, para dizer o quanto que foi importante ver vários atletas que passaram pela seleção brasileira, que oficializaram, né, os títulos da gente poder chegar até o Penta, que tem mais dois países querendo empatar aí com o Brasil. Ou não teve a oportunidade porque não está participando aí da Copa do Mundo, que é a Itália, né?
1: A Itália,
0: já
1: tem
0: segunda outro, Copa,
1: é a
0: segunda
1: Copa, né? Terceira,
0: é. Terceira Copa.
1: E o Brasil.
0: Alemanha não, Itália.
1: Aliás, a Itália. E a Alemanha que está.
0: Você está pensando na Alemanha.
1: Porque a Alemanha está, né, tá seguindo o Brasil aí, tá?
0: Está querendo encostar,
1: tá,
0: né?
1: Está querendo encostar, quer ser peita.
0: É, vai ficar. Mas vai ficar vontade. Vamos torcer para ficar querendo só, viu? E depois daquela derrota, agora que a gente quer distanciar ainda mais. Mas claro, Chico, vale lembrar que todo mundo, claro, é importante, né? Se pensar que o futebol ele une todo mundo, né? De todas as categorias, de todas as classes sociais. Independente de você morar no norte ou no sul do país, todo mundo se reúne numa só torcida.
1: Futebol,
0: é,
1: futebol é esporte, né? Esporte é vida. E às vezes a gente vê, tem gente brigando, vai para o estádio para estar brigando, essas coisas todas, vai torcer pelo seu time, ó.
0: Porque todo mundo briga, né? Eu sou Corinthians, eu sou Flamengo, eu sou São Paulo. E quando é nessa hora da tá todo mundo junto,
1: todo mundo
0: misturado, abraçado e por uma só nação brasileira, né?
1: Se sorrir de alegria pela vitória, se chorar de tristeza, é todo mundo junto.
0: É todo mundo junto e misturado. Já veio dia em 15 minutos.
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1: Foi feita uma pesquisa, mas eu já sabia, né? Eu já sabia que o rádio supera redes sociais em confiança, viu, Ana?
0: É, Chico, claro que a gente é suspeito para falar sobre o rádio, né? O rádio,
1: mas eu já sabia, viu?
0: O rádio, ele aparece à frente das redes sociais em confiança para anúncios. Ninguém está dizendo que tem um ou outro superior, mas para anúncios, a confiança sempre vai sair do rádio, segundo a pesquisa da Quest. De acordo com o levantamento, 62% do público afirma confiar mais em publicidade veiculada no rádio do que em conteúdos anunciados nas redes sociais. A pesquisa ela foi divulgada durante, né, um evento chamado de rádio, né, lembrando aí, durante o evento e rádio e mercado em sintonia, promovido pela Associação Mineira de Rádio e Televisão e pela Associação Brasileira de Emissoras de Rádio e Televisão. Os dados também indicam, Chico, que os ouvintes passam em média cerca de 4 horas por dia consumindo rádio.
1: Pois é, olha que coisa espetacular, né? O resultado reforça o peso aí do meio em um cenário marcado aí pela disputa de atenção com redes sociais, plataformas de streaming e outros formatos digitais. Embora o consumo aí de informação tenha se fragmentado, os números apresentados pela Quest apontam que o rádio reserva uma relação aí de confiança com o público e segue presente na rotina das pessoas. Outro lado aí do levantamento mostra que 55% dos ouvintes aí de rádio são considerados usuários de alto engajamento, né, por manterem frequência elevada de consumo. A pesquisa também indica que 75% do público ouve rádio há mais de 20 anos, o que sugere uma permanência do hábito entre diferentes gerações, Joana.
0: Já que é cerca de quatro, no mínimo, horas por dia consumindo rádio, eu espero que seja de 7h às 8h30 e do meio-dia a 1h, viu, Chico César?
1: O Hélio estava aqui, né? O Hélio estava aqui nos estúdios e aí eu fiz um videozinho com ele. Ele disse, não, Chico, eu não gosto muito de negócio de rede social, o negócio é rádio. É rádio. Meu negócio é rádio. Quando você for aqui no programa, eu quero falar aqui no rádio com você aqui. Eu disse, o horário agora é bem, mas quando eu tiver, você pode vir. Pois é, porque muita gente realmente é assim, né? É rádio, é credibilidade, como eu sempre gosto de falar.
0: O meu dia 18 minutos e é o rádio que vai trazer você também sua participação. 9600 5000 para você interagir.
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1: Você já percebeu, já prestou atenção que é totalmente diferente o nosso jornal, seja o que a gente traz de conteúdo e também na nossa apresentação. É um jornal feito para você e com você. Lula lidera aí no primeiro turno e vence todos os cenários de segundo turno. É o que aponta aí a BTG Nexus.
0: O presidente Lula aparece fortalecido na nova rodada da pesquisa BTG Nexus sobre a eleição presidencial de 2026, divulgado nesta segunda-feira, hoje. Segundo o levantamento, Lula lidera o principal cenário estimulado de primeiro turno com 42% das intenções de voto contra 34% de Flávio Bolsonaro, abrindo 8 pontos de vantagem sobre o herdeiro político do bolsonarismo. A pesquisa realizada entre os dias 26 e 28 de junho com 2.009 eleitores tem margem de erro de 2 pontos percentuais e nível de confiança de 95%. O levantamento está registrado no TSE sobre o número BR-08521-2026.
1: O dado mais expressivo aí para o Palácio do Planalto é que Lula não apenas lidera no primeiro turno, como também vence todos os cenários de segundo turno testados aí pela BTG Nexus. Contra Flávio Bolsonaro, Lula marca 47 a 44. Contra Romeu Zema, vence por 41 a 38. Contra Ronaldo Caiado, aparece com 47 a 39. Contra Renan Santos, registra 48% a 36%. O resultado indica que Lula chega ao momento pré-eleitoral como o nome mais competitivo

mostra a capacidade de preservar seu eleitorado de 2022. Entre os que dizem ter votado nele no segundo turno, na última eleição presidencial, 91% declararam voto novamente em Lula numa eventual disputa contra Flávio Bolsonaro. A vantagem lulista também aparece em segmentos importantes do eleitorado contra Flávio Bolsonaro no segundo turno. Lula lidera entre mulheres, né, por 55% a 36%, entre eleitores com 60 anos ou mais, 62% a 33%, e entre pessoas com ensino fundamental, por 60% a 33%, entre os católicos, por 53% a 38%, e entre os eleitores sem religião, por 58% a

0: denúncias foi confirmada aí por funcionárias terceirizadas que narram situações de desconforto e cantadas, mesmo em locais de grande circulação. Os casos pioram em elevadores, a exemplo aí dos que conseguem acesso a gabinetes e fazem trajetos entre 10 andares. O requerimento foi direcionado ao presidente da Câmara, Hugo Mota, do Republicanos, e pede para uma adequação via mesa diretória. Como justificativo, o deputado cita a garantia de direito e adequação de espaço para trabalhadores.
1: Olha, a inclusão de câmeras também é defendida como forma de coibir situações ou permitir acesso a provas e incentivar denúncias. O fato de esses episódios de assédio ocorrerem em ambientes sem monitoramento e em relações marcadas por assimetria de poder, como é o caso na Câmara dos Deputados, faz com que a palavra da vítima muitas vezes seja tratada com desconfiança, afirma trecho do pedido. A peça será avaliada pela mesa diretora, Chico. E, infelizmente, isso não me estranha, né? Infelizmente, já era para se ter câmeras de segurança, né? Por uma questão de se tratar que no Congresso a sua maioria são homens, né? E aí se tem as funcionárias terceirizadas que trabalham no Congresso, que seja, né, da limpeza à portaria, todo mundo, né? É importante ter isso. Até por uma
0: agora imagina aí, Ana. Prova, né, agora imagina aí, é um deputado que está pedindo isso.
1: Para o nosso deputado, país,
0: porque ele sabe o que é que acontece realmente.
1: Como disse aí esse deputado lá do Rio, né, que fez
0: essa citação,
1: é importante ter sim, porque muitas vezes fica a palavra de alguém, digamos assim, que tem poder e autoridade, porque está num cargo importante, como é o caso do deputado federal, e existe uma
0: funcionalidade
1: que muitas vezes perde até o seu direito de trabalhar, viu, Chico César, porque ou tem que se silenciar para não perder o emprego, porque essa é a verdade.
0: É verdade, é por isso que muitos não querem deixar, né, que querem continuar como parlamentar.
1: Meio-dia e 25 minutos.
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1: Olha, Chico César, a gente vai chegando ao final de mais um bloco de notícias e de informações aqui no nosso Jornal da Liberal, né? E chegando cada vez mais próximo aí do horário do jogo. Mas a gente vai para o intervalo e a gente volta já já com muito mais notícias, com muito mais informações. E só para fechar esse bloco, quero mandar um abraço que eu venho passando aqui, né? Na nossa Pareia, né? Nosso amigo Francisco de Sabão, né? O Pareia. Alô, Pareia, um abraço para você também, né? Meio-dia e 26, a gente volta já.
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4: Dia mais 32 minutos.
0: 12 horas 32 minutos.
4: Agradecendo a você pelo carinho, pela audiência, onde quer que você esteja ouvindo o nosso Jornal da Liberal em sua segunda edição. Já já também sua mensagem de texto e de áudio para o nosso telefone, Chico César.
0: É 96005000.
4: Olha, e a gente volta, claro, trazendo sempre notícia e informação no Jornal da Liberal.
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4: Segundo bloco de notícias do Jornal da Liberal para falar da Prefeitura Municipal de Ipubi, que manifestou seu mais veemente repúdio ao ato de agressão praticado contra uma servidora na Unidade Básica de Saúde, a UBS de Serra Branca, ocorrido na noite desse domingo por volta das 20 horas. A gestão municipal considera inadmissível qualquer forma, né, de violência contra os profissionais que dedicam seu trabalho ao atendimento da população. Os servidores públicos merecem respeito e condições adequadas para exercer suas funções com segurança, dignidade e tranquilidade. Diante do ocorrido, a Prefeitura de Ipubi prestará todo o apoio necessário à servidora agredida, colocando à sua disposição a assistência jurídica do município para adoção das medidas, né, cabíveis, buscando a devida responsabilização dos envolvidos. As câmeras de segurança da unidade registraram integralmente o ato de agressão, cujas imagens serão disponibilizadas à Polícia Civil para auxiliar nas investigações e na responsabilização dos autores. A gestão municipal não aceitará, né, que atos de violência contra seus servidores fiquem impunes. Neste momento, a Prefeitura se solidariza com a profissional agredida e seus familiares, reafirmando seu compromisso com a proteção de todos os trabalhadores da rede pública de saúde que diariamente desempenham suas funções com dedicação e compromisso em benefício da população. A Prefeitura de Ipubi confia que os fatos serão devidamente apurados pelas autoridades competentes e reforça que todas as providências legais serão adotadas para que situações como essa não voltem acontecer. Prefeitura Municipal de Ipubi, Secretaria de Saúde, está aí, nota de repúdio e a gente trazendo também no nosso Jornal da Liberal.
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4: E a gente traz também informações aqui no nosso Jornal recebido em Santa Missa, né, Chico?
0: É verdade, Ana, e o convite está extenso aí para todos os fiéis e devotos em toda a região do Alaripe. Afinal de contas, é freedom, o espaço para você que é católico, para você que realmente quer participar. Portanto, vai até o Santuário de Frei Damião do Alaripe nesta quarta-feira, nesta terça-feira amanhã, né? Dia 30, que tem às 5 da manhã, já tem caminhada, né, Ana?
4: Tem caminhada. A gente vai, inclusive, ouvir um convite aqui especial feito pelo Frei William, que é o atual reitor do Santuário Frei Damião do Alaripe, que fica localizado na cidade de Oricuri. Vamos, então, trazer todos os detalhes a seguir.
5: Olá, pessoal, ouvintes da Rádio Liberal. Estamos aqui fazendo um convite para você participar amanhã, nesse dia 30 de junho, na caminhada de Frei Damião, saindo da Praça Frei Damião até o Santuário Frei Damião às 5 horas da manhã, e depois à noite, às 19h30, a Santa Missa em memória de Frei Damião, como acontece todos os meses. Lembrando ao pessoal que mora no bairro mais distante, na nossa casinha, que haverá um ônibus seguido pela prefeitura, que estará saindo às 18 horas de lá, passando no Campo Sandrais, depois vai ao Paraíso e depois na Praça Frei Damião. Então venha participar conosco, venha rezar, agradecer a Deus por essa grande figura, Frei Damião, aqui no nosso Santuário Frei Damião. Um forte abraço a todos e uma boa tarde.
4: O convite então especial, né? 5 horas da manhã, nesse caminhada. Convite, caminhada aí. Eu sempre acompanhava, né? Às 5 da manhã, caminhada. Agora com o Paulo fica mais complicado para ir às 5, porque é uma caminhada. É tranquila, né? Mas aí para ir voltar a chegar a tempo do jornal com o neném não dá certo, não. Só se voltasse de carro ou de moto, viu, Chico? Mas para voltar na caminhada novamente não dá muito certo, não. Mas para quem pode ir, fica aí um convite feito às 5 da manhã. E quem não pode ir às 5 da manhã, lembrando que à noite, quando o Frei fez o convite, né, tem aí o carro da prefeitura, né, que circula por alguns bairros, né, para você que não tem transporte e participar da Santa Missa lá no Santuário Frei Damião. Você sempre vai, né, Chico?
0: Eu sempre vou e amanhã eu vou também. E principalmente para as pessoas, né, que têm dificuldade de locomoção, né? Então, tá aí, o carro que sempre está à disposição aí, se não me engano, é um ônibus, viu, Ana?
4: É um ônibus.
0: É um micro-ônibus aí à disposição para as pessoas irem para o Santuário de Frei Damião amanhã, dia 30.
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4: Meio-dia mais 38 minutos.
0: 12h38.
4: Olha, Chico César, a gente vai fazer diferente hoje nesse nosso bloco de notícias e de informações aqui do Jornal da Liberal. A gente vai trazer mais cedo, porque como hoje é dia de jogo da seleção brasileira, vai entrar em campo. Daqui a pouquinho quem vai entrar também em campo, mas é no Jornal da Liberal, é o Antônio Carlos. Né? Daqui a pouquinho vai trazer também informações aqui no nosso jornalismo. Enquanto isso, a gente vai adiantar aqui e vai trazer então o noticiário policial das últimas horas chegando para você também em destaque no Ronda 99.
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0: Então vamos aí com a Ronda. Daqui a pouquinho também a gente manda aquele alô, aquele abraço para você sintonizado aqui, participando do nosso jornal em sua segunda edição. A dupla é presa após tentativa de assalto em Belmonte.
4: A gente traz informações de dois homens que foram presos em flagrante na noite do último sábado, suspeitos de tentar assaltar um pedestre na Vila Delmiro, em São José do Belmonte, no sertão de Pernambuco. De acordo com o boletim de ocorrência, equipes do 14º BPM foram acionadas pela Central de Operações para atender uma ocorrência de tentativa de roubo. No local, testemunhas informaram que dois suspeitos observaram os pedestres quando um deles, armado com uma faca do tipo peixeira, passou a perseguir a vítima, fazendo ameaças e ordenando que ele parasse e não gritasse.
0: A vítima conseguiu escapar e pedir ajuda a pessoas que passavam pela rua. Com a reação aí dos populares, o suspeito interrompeu a perseguição e fugiu pulando o muro do cemitério público da cidade. O homem foi alcançado por populares que o imobilizaram antes da chegada da polícia. E segundo a PM, ele apresentava escoriações pelo corpo e os militares intervieram aí para evitar o possível linchamento. Durante a ocorrência, a faca utilizada na ação foi apreendida e, né, entregue à polícia.
4: Olha, os Segundo suspeito que havia conseguido fugir inicialmente foi localizado pouco tempo depois e também conduzido à delegacia de polícia. Os dois envolvidos foram autuados em flagrante pelos crimes de tentativa de roubo, porte ilegal de arma branca e resistência, ficando à disposição da justiça.
7: Briga e pancadaria entre mulheres chamou a atenção de moradores.
4: Uma confusão envolvendo três mulheres chamou a atenção dos moradores do bairro Vila Bela em Serra Talhada na noite do domingo. Uma adolescente relatou ter sido agredida em meio à praça por duas mulheres que são irmãs. A polícia militar foi acionada para agir na praça Antônio Pires de Menezes.
7: De acordo com a PM, houve um desentendimento após troca de olhares e ofensas verbais em via pública, evoluindo para agressões físicas recíprocas, com socos e chutes entre as envolvidas. E segundo o boletim de ocorrência, durante a pancadaria, uma das acusadas utilizou um capacete de motocicleta para desferir golpes contra a vítima, provocando lesão na região da cabeça, e a polícia civil apura o caso. Polícia Militar registra duas ocorrências de violência doméstica em Ouricuri durante o fim de semana.
4: A Polícia Militar, por meio do 7º BPM, registrou duas ocorrências relacionadas à violência doméstica no domingo em diferentes bairros de Ouricuri, no sertão do Araripe. Os casos envolveram ameaça e lesão corporal, resultando na condução dos suspeitos à delegacia de Polícia Civil.
7: A primeira ocorrência foi registrada por volta das 16h29 no bairro Santo Antônio. E de acordo com a Polícia Militar, a equipe foi acionada para atender uma denúncia de ameaça em contexto de violência doméstica. Após a intervenção dos policiais, o suspeito e a vítima foram conduzidos à delegacia de Polícia Civil para adoção das medidas cabíveis. A ocorrência resultou na instalação aí de um inquérito policial.
4: Pouco mais de uma hora depois, às 18h04, outra equipe do 7º BPM foi acionada para atender um caso de lesão corporal no contexto de violência doméstica no centro de Ouricuri. O suspeito foi localizado pelos policiais e encaminhado à delegacia de Polícia Civil. Segundo a corporação, o caso resultou em prisão em flagrante com o acusado sendo apresentado em audiência de custódia. A Polícia Militar reforça a importância de denunciar casos de violência doméstica, destacando que a autuação rápida das forças de segurança é fundamental para proteger vítimas e garantir responsabilização dos autores.
7: Polícia Militar apreende motocicleta com indícios de adulteração durante patrulhamento.
4: Policiais militares do 7º BPM apreenderam uma motocicleta com indícios de adulteração na madrugada do domingo durante patrulhamento realizado no bairro São Francisco, em Bonocó. A equipe abordou uma motocicleta Honda CG de cor vermelha e durante fiscalização constatou indícios de adulteração nos elementos de identificação do veículo, configurando suspeita de adulteração de veículo automotor.
7: Diante da irregularidade, a proprietária da motocicleta foi conduzida à delegacia de Polícia Civil, juntamente com o veículo apreendido para adoção das medidas legais cabíveis, e o caso está sendo investigado pela Polícia Civil, que irá apurar a origem do veículo e as circunstâncias da possível
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4: Dia mais 43 minutos.
7: 12h43.
4: E a gente agradece a você pelo carinho, pela audiência, onde quer que esteja ouvindo o nosso Jornal da Liberal. Já já a gente volta do nosso intervalo comercial com o nosso ouvinte e também um especial do Debate Bola hoje na nossa segunda edição do Jornal da Liberal.
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0: 49.
1: Olha, a gente agradece,
0: né, Chico? Por aí.
2: Tá bom aí?
3: Vou ouvir essa voz que já...
0: Muito bem, que coisa. Hoje mais ainda ao vivo é danado, né?
1: Que voz. Os estúdios, né, na 99,5. E, claro, Chico César, como a gente disse, né, hoje o nosso Jornal da Liberal era bem leve, trazer algumas notícias, informações, mas também a participação. O nosso debate bola vai invadir aqui o finalzinho do nosso Jornal da Liberal. Lembrando, a gente agradece todos os ouvintes, amigos e participantes de toda a nossa programação, porque daqui a pouquinho a seleção entra em campo, Brasil e Japão, e a expectativa está grande, viu?
0: Ô, Paulo, e aí, ele tem aquele negócio que está trazendo os quatro aí de curiosidade da Copa, e a gente trouxe uma curiosidade que ele não sabe.
1: Eu acredito, né,
0: que
1: não.
0: Foi aí.
1: Diga. Quantos anos não, viu?
2: Diga, qual curiosidade o filho dele não sabe?
0: Diga. Boa tarde, até Carlos.
2: Boa tarde. Vamos dar o estilo, né?
0: Agora o senhor comanda, né, Ana?
4: 1,5, nossa região, do Brasil e do mundo.
2: Eita, menino! Vamos bagunçar o jornal aqui hoje, Bom, vamos bagunçar um pouquinho, porque você sabe, né? Durante a semana a gente bagunça o Manhã Liberal, né? Dia de Copa a gente bagunça o jornal.
1: Hoje, viu?
2: É permitida, porque dessa vez a mulher liberou, né, Chico?
0: Foi pedido.
2: Olha, o filho de Maria não costuma fazer isso, não costuma.
0: A Maria.
1: Esse aqui hoje ele não tem um comando sozinho, se ele quiser se cortar, não tem como.
0: Eu quero ver hoje é Ana que tá no comando aí.
2: Isso é um fake news, esse negócio de eu estar cortando. Isso é fake news, Ana Paula. Eu jamais faria isso com os amiguinhos do coração. Jamais. Mas vamos deixar de conversa, porque hoje é dia de Brasil. Hoje, meus amigos, a gente vai pegar Goku, Naruto,
0: Takeda,
2: Yu Yu Hakusho. O que mais, Ana Paula?
0: Pikachu.
2: Os japoneses tiraram uma onda. Por favor, meus amigos brasileiros, não me façam vergonha hoje. Hoje é dia de Curupira, hoje é dia de...
0: Tá ocorrendo aí, até cara, que se um time jogar o primeiro tempo, os 11, né? Tentar. E voltar outro time do Japão para o segundo tempo, ninguém vai saber se saíram o jogador.
2: Vamos prestar atenção nas camisas, né? O número das camisas,
0: não dá, vou vestir a mesma.
2: Eu espero que a gente esteja preparado.
0: De Tayara.
2: Olha, meus amigos aqui presentes, Ana Paula Freitas cedeu aí o espaço do jornal pra gente fazer essa bagunça. É só de vez em quando, tá, Ana Paula? É só enquanto tiver Copa do Mundo, viu?
1: Preferência de vez em nunca, tá?
2: Eu só invado o programa quando me permitem. Você sabe disso.
1: Então vamos aproveitar, deixa da saída do jornal para a chegada do debate bola para falar estrategicamente. O que é que vocês estão esperando para esse jogo de hoje aí? Brasil e Japão, claro. Vocês vão falar como bons torcedores que entendem um pouco de jogo, eu não entendo nada, né? Mas eu acho que o Japão, vou começar por mim. O Japão, ele vem fazendo um bom trabalho em campo, né? Não só nessa Copa do Mundo, claro, está apresentando um bom resultado, mas eu acho que a estratégia, né? Eles já sabem, inclusive, para quem vai estar acabando. Estava acompanhando alguns lances, né? Acompanhei alguns jogos, né? não foram os três, acompanhei dois, um eu só os melhores momentos, mas eles têm um jogo muito estratégico, né? Eles já sabem para quem vai chutar e aonde está a bola, tanto que eles nem olham, eles só chutam e vai exatamente, né, no mata-mata. O que, né, para o Brasil tem ficado para trás um pouco essa estratégia de finalização da bola. Está deixando muito só o Vini junto, na minha opinião, como eu disse, eu não entendo nada, né? Só como torcedora, mas eu acho que vai ser até uma forma do Brasil, digamos assim, mostrar em campo de verdade quem são os brasileiros, porque a gente tem, digamos assim, a competência, né? O que eles têm de estratégia, a gente tem de competência. Então, eu acho que tem tudo para ser também um bom jogo, mas eu acho que ainda assim vai ser acirrado, viu, Antônio Carlos?
2: Seja bem-vindo, é a nova contratada do Batalha, tá?
0: É porque não entende de nada, né?
2: Ela
0: só não entende do Corinthians, né? Mas
2: eu fiquei com vergonha de falar agora.
0: É verdade. Agora tem uma coisa que ela falou certo aí, e muita gente já tá tirando onda aí, porque disse que os japoneses já sabem onde o outro tá, né? E os caras tirando onda aí que também. Deus, que ela já sabe quando o Neymar entrar, onde o Neymar vai estar. No chão, deitado.
2: Deitado, olha, isso. Vou dizer uma coisa, isso que sirva de muita força pro meu amigo Neymar. Neymar, já sabe, né? Vamos botar quieto nesse japonês. Mas deixando as brincadeiras de lado, Ana Paula, e também ouvintes do nosso, da nossa Liberal FM, no Jornal da Liberal e também da Bate-Bola, o Japão, a gente não pode se enganar com o Japão. Né? É uma seleção que já foi o tempo em que era uma seleção muito simples de se vencer, é uma seleção muito complicada, é tanto que nos últimos jogos, o Brasil não teve vida fácil não com o Japão. Tá? O último amistoso nós perdemos. Para quem não lembra, a gente perdeu. Mas agora é diferente. É um jogo diferente. Não é o mesmo amistoso. Nós estamos agora em um mata-mata de Copa do Mundo. Perdeu o voo, não tem mais chance de corrigir.
1: É casa, né?
2: É casa. Né? Então, o Japão não é uma seleção qualquer. Né? A seleção japonesa, Ana Paula, vem de uma escola brasileira, né? Zico esteve por muitos anos por lá e trouxe esse toque de bola, esse domínio, né, de time e tudo mais. Não é uma seleção fácil. Eu acho um jogo muito duro. O Brasil, claro, tem a qualidade em si, pelos seus jogadores, mas a seleção japonesa, não sei se Chico concorda comigo, mas é uma seleção que está muito mais tempo junta, né? É uma seleção que consegue ter esse entrosamento que falta ao brasileiro ainda, né? E tudo mais. Lembrando, gente, olha, a seleção japonesa, nas últimas Copas, vem tendo um grande retrospecto. Só trazendo para você, o Japão consolidou-se como uma força global. Desde sua estreia em 98, classificou-se para 8 edições consecutivas de Copa, viu? 8 edições consecutivas. Nessas edições, meus amigos ouvintes, aqui da 99,5, foi 8 edições tirando Espanha, tirando na fase de grupos a atual campeã na época, que era a Alemanha. Em 2018, o Japão tirou a Alemanha, né? Com gols que você nem esperava. Então, o Japão não é uma equipe simples. Segurou a Holanda de Memphis Depay com uma certa tranquilidade, né, Chico?
0: É verdade, Antônio Carlos, e dentro daquilo que Ana falou, né? Que a pessoa estava preocupada com isso, porque o jogador já sabe, a posição do outro já está. É como você disse, há bastante tempo o time já junta, né? Eu já venho jogando há bastante tempo, então um já conhece o outro. E na minha, vamos dizer, na minha concepção, pelo conhecimento que eu venho aí, que eu já fui jogar, o Brasil tem que ter muito cuidado, principalmente com a velocidade do time.
2: Sim.
0: O time é muito veloz.
2: Muito.
0: Entendeu como é? E às vezes a gente vendo o Brasil jogar contra o Marrocos, quando a equipe do Marrocos botava velocidade, a gente se perde um pouco. Então a gente não pode, eu acho que o Ancelotti deve ter observado isso e deve ter treinado, feito algum esquema, né, para poder impedir alguma tentativa do Japão nesses moldes. E eu acho que deve ser, né, isso a principal e o principal motivo do Brasil hoje, entendeu? Ganhar o jogo. É tentar se adequar aí a esse estilo de jogo da equipe asiática, entendeu?
2: Vai ser um jogo muito parelho. Não vai ser uma coisa, que o Brasil vai golear.
0: Vai ser fácil, que vai ser.
2: Não,
0: mas
2: não é.
0: De Copa, a gente viu ontem. O primeiro jogo ontem é final. É uma final.
2: Demonstrou isso. Ontem nós vimos Canadá e África do Sul se enfrentando pelas 16 avos. Você achava, não, quem sabe. A África do Sul tem um certo favoritismo, por quê? Porque vem sendo mais frequente em Copas, muito mais que Canadá. E ontem, Canadá surpreendeu aí a África do Sul nos últimos minutos, quando a África do Sul não tinha mais como reagir. Então, é uma postura a qual as equipes se estudam muito, se privam de ir ao ataque. Por quê? Porque, sabe, se for e errar, o contra-ataque pode ser fatal, né, Chico? E custou caro ontem para a África do Sul.
0: Custou caro, porque, como você disse, já fez a equipe do Canadá, já fez o gol já no final, praticamente quase que nos acréscimos, né? E aí, para você descontar ou chegar ao empate, era impossível. Quando eu vi a equipe do Canadá fazer o gol, tem que estar classificado, porque é difícil você chegar.
2: É muito difícil. E aí, Chico, o Canadá chegou duas únicas vezes na área da África do Sul e, por um milagre, não matou o jogo. Né? E aí, a África do Sul se segurando, esperando aquele contra-ataque fervoroso, não veio. E aí, teve que sair. Quando o Canadá foi ao ataque, ele foi para decidir o jogo e definiu. Né? E isso pode ser um alerta, Chico, para toda a população que está esperando uma Copa do Mundo, de grandes resultados agora não vai ser, viu?
0: É verdade.
2: Não vai ser.
0: É verdade. E outra coisa, né? É, a gente cresceu, vamos dizer assim, a expectativa e o sentimento de que o Brasil pode se classificar depois dessa vitória agora, no último jogo, né? A gente vê que o Brasil se acertou mais, né, Ana Paula? O Brasil se acertou mais e a gente criou isso, que a gente, nós brasileiros, você vê que até dois meses, um mês e pouco aí antes da Copa, muita gente não estava dando essa valorização toda para a Copa. A gente vê hoje que o país realmente está coeso,

0: se vocês estão acompanhando, né, todos os lances das demais seleções, né? Eu tento acompanhar pelo menos os grupos que vão enfrentar provavelmente o Brasil, para ver como é que tá sendo aí o jogo, mas olhando algumas movimentações, para mim, um dos lances mais bonitos que eu assisti, né, nessa Copa do Mundo 2026, lembrando, eu não assisti tudo, mas o pouco que eu assisti foi da seleção japonesa, né? Teve uma marcação de gol que, tipo, a estratégia foi brilhante, assim, é para dar o troféu para eles de melhor lance, né? E eu acho que foi para a seleção japonesa. Por isso que o Brasil também não pode se confiar tanto, né? De achar que porque eles têm uma estratégia, e foi o Zico, né? Que é um nome importante também para o Brasil. Eles se espelham nos brasileiros, mas é justamente por isso. Eles estudaram o Brasil. Então, assim, eles sabem um pouquinho do que vem da seleção brasileira. É a mesma coisa como o povo diz quando o Neymar entra em campo. Vamos marcar o Neymar, que é show na certa e tudo mais. Faz aquela brincadeira, mas no final das contas, todo mundo sabe que se o Neymar também deixar, ele vai viver no chão. Não é porque ele quer, porque sempre também não se jogar, o pessoal vai machucar ele, vai tirando ele, por exemplo, de jogos lá na frente, quando o Brasil, de fato, vai precisar dele nas finais.
1: É, há um detalhe muito grande em questão do Neymar. O Neymar, pelo nome dele em si, é um nome que traz muita marcação também. O Neymar pode não estar 100%, né? Mas a gente tira por esse jogo da Escócia. O jogo da Escócia, antes, era marcação individual. 1-1, né, Chico? O X1. E quando o Neymar entrou, há fotos que mostram... Era 3 contra o Neymar.
2: Verdade. Né? E essa é uma das preocupações aí do treinador do Japão, viu? É o Neymar, quando o Neymar entrar em campo. Por isso que o Ancelotti também está com esse pensamento de colocar ele mais tempo em campo hoje.
0: Né? Eu não sei o nome dos japoneses, não, mas tem dois que também são perigosos, viu? Assistindo aí os jogos, né? Tem dois deles. Eu sou péssima desses nomes japoneses, mas tem dois específicos.
2: Você
0: aí.
2: Você sabe do Xuxi, né? O Xuxi.
0: Japonês, se não me engano.
1: Eu só sei Goku, Son Goku.
2: Eu tá aqui, né? É. Eu tá caro.
0: Não lembro o nome deles.
2: Agora tem Carlos e Ana Paula e os nossos ouvintes. O Brasil tinha 5 jogadores que estavam aí pendurados, né? Com cartão amarelo.
1: Sim.
2: Agora, dessa passagem agora...
1: Já limpa, né?
2: Já limpa. Limpa aí, estão livres. Né? Os jogadores da seleção brasileira já jogam hoje sem aquela preocupação de levar um segundo cartão para não jogar a próxima partida, né? Estão zerado hoje, todo mundo.
1: Provavelmente que a provável escalação da seleção brasileira não vai mudar muita coisa em relação...
2: Falando antes, Antônio Carlos, e pode ser que o Ancelotti, né, coloque a seleção pela primeira vez, né, possa realmente confirmar o time de uma partida para outra, né? Ainda não tinha colocado a mesma seleção de um jogo para outro. Pode ser que ele repita a mesma seleção que entrou no jogo passado.
1: Pois é, meus amigos, a provável escalação seja Alisson no gol, né? Os defensores Danilo, Marquinhos, Gabriel Magalhães e Douglas Santos, que fez uma grande partida contra a Escócia. O meio-campo será com Casemiro, Bruno Guimarães e Lucas Paquetá. À frente, Rayan, Matheus Cunha e Vini Júnior. Possivelmente, se Rafinha voltasse, Chico, será que ele consegue ter essa vaga do Rayan? Porque o Rayan jogou muito contra a Escócia, viu?
2: Rapaz, só se for pelo nome, né? Só se for pelo nome, porque em termos de futebol, não. Em termos de futebol, não. Eu sou adepto a isso, né? Acho que tem que jogar os melhores. Se o Rayan tá melhor e se postou... Porque a questão do Rayan não é só o ataque. Você vê que ele tava voltando também para ajudar o Danilo na lateral direita, marcando da mesma forma. E a gente não vê o Rafinha fazendo isso. Então, acho que dentro daquilo que o Ancelotti precisa, acho que o Rayan, na minha opinião, é melhor, né, ficar como titular aí da seleção.
1: É, meus amigos, é Copa do Mundo, é 8 jogos, meus amigos, e o Brasil vai dando o primeiro passo, né? Agora mata-mata, perdeu, volta pra casa, vem assistir no sofá de casa. Agora, lembrando que tem Bolão da Liberal, Meu amigo Chico Santos, você tá com a lista aí, tá?
2: Ou não, rapaz, eu não acredito nisso. Na central, ou na sucursal, ó.
1: Eu não acredito nisso, olha.
2: Mas eu sei do meu placar, viu? Você tava dizendo do programa de Berga aí de manhã. Que era 3-1, o seu foi 3-0 e, se eu não me engano, 4-2.
1: Vamos lá. Olha, vamos trazer o nosso bolão. Bolão da Liberal, vamos só lembrando aqui, tá? O Chico César colocou
2: 3-1.
1: Chico Salado, tá com medo ele? Tá com medo?
2: Oxe, com medo? 3-1?
1: Chico César colocou 3-1.
2: 3-1, tá bom demais.
1: Antônio Carlos colocou 4-2.
2: E 3-0.
1: 2 e 3-0.

0: 4 a 2 e 3 a 0. Por favor, Ana Paula Freitas, vai nos ajudando, que nós estamos com o auxílio aqui agora de Ana Paula Freitas. Agora, Bolão da Liberal. Atenção, você pode colocar até, falar até 2 placares, lembrando, cada placar é R$10. Você coloca 2, então você paga 20. O nosso Pix do Bolão é 879-9818-2866. Você tem até 1h30, né, Chico? Até 1h30 para fazer o Pix. Porque não adianta você dizer o placar, não fazer o Pix e depois mudar. Ou querer fazer, falar o placar depois que o jogo começar. Após o jogo começar, não temos mais bolão, tá certo, gente? Vamos fazer com o que temos. Então, você fica ligado, nós vamos pro Bolão da Liberal. Já tô pedindo aqui, ó, vamos lá, gente, vamos colocar uns pra cá, vai dizendo que vai participar ou não. O meu amigo Cícero Salustriano tá colocando aqui, é 3-1 para o Brasil, já vai dividir o Pix com o meu amigo Chico César. Meu amigo. Cícero Salustriano, 3-1. Manda o Pix. Vamos lá, tá mandando. Aqui é assim, aqui. Meu amigo Francinaldo. Francinaldo.
1: É, Francinaldo tem a sorte lá, né?
0: Ó, Francinaldo, tenha calma, que da última vez você ganhou quase sozinho, viu?
1: Foi verdade.
0: Francinaldo colocou 2-1. Não, 3-1 pra esse de 10 reais. A gente vai fazer o de 20 reais, Chico?
1: Mas eu não entro nele, não. Eu tô sem sorte. Eu acertei o jogo do de quem foi, homem? Ah, do Equador, rapaz. A vitória do Equador e não acertou o jogo do Brasil.
0: Vamos deixar esse bolão de 20 reais pro próximo jogo.
1: Vamos deixar pro próximo jogo.
0: Vai ter. Vamos deixar pro próximo jogo, tá certo?
1: Aí eu vou botar com dinheiro no bolso, né?
0: Ou eu, né?
1: De novo? De novo, não.
0: Vamos lá. Meu amigo Nanico, Nanico é complicado. Nanico
1: e
0: é complicado.
1: Guri também sumiu, né, rapaz? Não participou mais não, né?
0: Ô, Francidalva, deixa pro Guri apostar, Francidalva.
1: É verdade, Francidalva que não deixou.
0: Foi só um queijo, foi só uma vez.
1: Quebrou, foi?
0: Meu amigo Nanico, vamos lá.
2: Bora, Chico César, uma bancada. Manda o Pix aí, vai. Escrito que eu não sou ruim de decorar essas coisas. Quando eu vou mandar a mulher fazer, que eu quero ganhar essa grana aí, que é pra dizer que o Japão dá dinheiro ao cabo, não.
1: Qual placadilha, Nanico?
0: O placar disse que era 1-0, se eu não me engano. É isso, Nanico? Confirma aí pra mim. Pronto, ó, o Francinaldo vai fazer os dois palpites, 3-1 e 2-1. Coloca aí, Francinaldo, 2-1. Ó, o Panda já tá com um papinho aqui, você correu, viu, Panda? Você correu, não quer passar o bolão, eu tô até triste com isso. Boa tarde.
3: Olha aí o resultado que chegou aí, vai dizer aí que eu vou escolher outro. Bem distante.
1: Rapaz, os caras estão tudo assim, esse gol tá desse jeito também, desde manhã que ele diz isso, vai.
0: Ó, meu amigo vai botar 1-0 também, é o placar do Cícero Salustriano, oi? Dois placares, Cícero Salustriano, dois placares. Vai vir um Cipa. Tá indo pro Bi, é, Toizinho? Tá indo pro Bi? Toizinho Cipa, qual é seu placar? Diga aí. E o Pix? Nada ainda. Vamos lá. Ó, o Nanico já falou aqui, ó. Qual é o placar?
2: 2-1 pro Japão.
1: O Japão foi?
0: Japão, quer ganhar o bolão sozinho.
1: Ele gosta de perder, rapaz. Como é que pode, né, Nanico?
0: Ia perder pra mim naquele dia.
1: Eu não sei como é que ele deixa ele jogar desse jeito. Eu não sei como é que ele deixa ele participar dessa nossa brincadeira, né?
0: Ô, Kelly, bota moral, Kelly.
1: Sabendo que vai perder.
0: Ó, deixa eu ver quem é aqui. A Grazi. Grazi tá dizendo, ó, o meu esposo é de 1-0. Eu é de 2-1. Cuida. Grazi. Mandar o Pix, Grazi. 998-18-2866. É, meu amigo, hoje tem bolão. Grazi, 1-0. Bota os dois placares pra ela. Né? Vamos lá. Ó, se acalma, viu, Nanico? Você é meu freguês.
2: Não, tô ligado. Esse Pix é no teu nome, né?
0: É sim!
1: É, meu amigo. Tem que ser.
0: Você
1: que
0: não, ser. Samara. Olha, Chico.
4: Cala a boca.
0: Coloca aqui meu placar. Não, você não.
1: Não, ela...
0: Não, você não.
1: Pode dizer?
0: Não foi recebido, não. Sara aí, Sara. Tem mais? Tem mais alguém? Tem sim. Boa tarde. Vai passar do bolão.
1: A provável escalação do Japão também já está feita, viu, Tancado?
0: Por favor, Chico César, pode
1: falar. O Japão deve jogar, deve entrar em campo, né, com o goleiro o Suzuki. Aí tem o Tomiyasu, também o Taniguchi ou o Itakura. E deixa eu ver aqui, Hiroki Ito, o Keito Nakamura, o Tanaka, Keisho Sano, e Rito Doan, Beise Maeda e Daishi Kamada e também o Aisi Ueda. O Ueda é um jogador muito perigoso, o Ueda, viu? Ueda, é isso aí que a Ana Paula estava dizendo, os dois jogadores que são perigosos, é o Kamada e o Ueda. Os dois jogadores aí do Japão, que realmente são velozes, né? E a Ana Paula já está se prevenindo aí, falando isso, né?
0: Coloca aí Francisca da Paz, bota aí Francisca da Paz.
1: O goleiro, o nome do goleiro é Suzuki.
0: Peraí, tem mais alguém? Tem sim, boa tarde. Vai passar o bolão.
1: Para o Chico César, eu falei que você está na festa, 4-0 para o Brasil hoje. 4-0 para o Brasil? Esse é o que eu fiz, viu? Mas eu acho, Tancado, que se o Brasil fizer um gol, fizer dois, ele vai para 4 mesmo, viu? Vai para 4, pode ser. Eu posso ter certeza disso.
0: Pronto, vamos lá, vamos. Quem mais está apostando no bolão?
1: Coitado de Paulo, fica só olhando para a mãe.
0: Boa tarde, estamos aqui em Cipaúba. Estamos aqui em Cipaúba, só lembrando, sim, pode falar, por favor. Jornal da Liberdade, eu não sei o que é que ele está dizendo, mas o meu amigo Nelisman, vou botar seu palpite agora, viu, Nelisman? Não tem mais como correr, não.
1: Vou deixar a senhora dar o palpite.
4: Esse é o meu palpite, já zero, viu? Manda aí o número do Pix, tá liberal aí.
0: Meu amigo Neurisvan! Neurisvan é 2-0. Coloca aí. Pra quem, Neurisvan? Porque agora tem um tal de Nanico que envolveu as pessoas dizendo que era pro Japão. Aí é demais. É pra quem, meu amigo Neurisvan? Diga aí.
5: Antônio, tu ouviu o que o Chico falou?
0: Não vai participar, não. Fala.
5: Tá proibido meu placar? Que é isso, Chico?
0: Está proibido. Quem mais?
6: Eu tenho que fazer um fechadinho, o pico, mas tem que ser um fechado mesmo, tem mais gente.
0: Ô Cícero! Já mandou o Pix, é verdade. Francisca da Paz, qual foi seu placar, Francisca? Eu acho que é 3-2, é isso? Meu placar vai ser mesmo 3-2, é isso mesmo, 3-2. Vamos lá.
1: 3-2, né?
0: 3-2 é o placar da Francisca da Paz.
1: Aí a voz caindo, eu gostei de perder.
0: Chico César, fala com isso.
1: Da Paz, diga aí, Tancado.
0: Ó, tem mais ouvido, tem sim, dessa vez, Chico César vai ganhar porque vai ser o mesmo placar que o meu.
1: Quem é?
0: O Francinato.
1: Ó, pra você ver, né? Já o Berg não quer o mesmo placar que eu jogo, tá vendo?
0: Nem eu quero, deixa quieto.
1: Rapaz, agora, se o cara quiser ganhar, tem que seguir teu placar, viu, Tancado?
0: Vamos lá, boa tarde, aqui é Jaqueline da Boa Esperança, meu placar é 3-2 pro Japão? Não, Jaqueline, não.
1: Quer perder, Jaqueline? Tem nada não.
0: Ah, sim, calma, não.
1: Foi pro Brasil?
0: É, mas ela disse, pro Japão. É 3 pro Brasil e 2 pro Japão. Agora sim.
1: Não, mas era pra deixar 3 pro Japão e 2 pro Brasil.
0: Jaqueline, vai participar do bolão.
1: Eu já sabia que eu ia ganhar. O DNA dela...
0: Estamos esperando. Vamos lá, boa tarde. Aqui já é do jornal, não vamos invadir as coisas não, né, Ana Paula? Não vamos invadir não. Pronto, olha. Ela já fez o Pix aqui, a Grazi já fez o Pix.
1: Mas,
0: e ela disse um negocinho pra você, Chico César, ó. Ela pediu pra mim tocar pra você. Só por isso você vai ganhar no bolão hoje, viu?
1: Por isso que ela vai perder.
0: E ela diz, é sim. Ó, também é, eu acompanho todos os jogos da seleção, viu? Não perco um de todas as seleções, meu amigo.
1: Ou vai perder.
0: Quem mais? Deixa eu ver aqui. O placar do Neurisman é 2-0 pro Neurisman. Sim, diga. Guedes, você vai apostar quanto pra cá? Cadê?
7: Essa bola cai, meu amigo, tá caro, botar as novidades no melhor. E o placar aí vai ser de 1 a 0, viu? Eu vou ele aqui também. Uma boa tarde.
0: Faz o pizzaio.
1: É, aqui tem que ser antecipado, os caras não confiam mais não.
0: É, começa por aqui pela rádio.
1: É,
0: sabe?
1: Começa.
0: É, o povo aqui sabe que, né, é preocupante,
1: não,
0: é preocupante.
1: Não
0: precisa
1: que essa mora não.
0: Não, é. Ela e outra coisa.
1: Vani também?
0: Eu gostaria de dar um aviso aqui, por favor. Puxa a trilha, por favor, Ana Paula.
1: Por isso
0: Freitas.
1: Que a Ana Paula não quis participar.
0: O Leandro tá dizendo, boa tarde, aqui. Vai, como é que faz para participar do bolão? É só você dizer o placar e fazer o Pix.
1: Simples.
0: R$10.
1: E depois pagar.
0: E pagar, só isso.
1: Simples.
0: Bem-vindo, bem-vindo ao bolão da Liberal.
1: Porque nós vamos ganhar.
0: Eu vou ganhar. 4-2
1: do Flamengo. Hoje você não ganha, não, tem cara.
0: Eu gostaria de dar um aviso aqui.
1: Eu combinei com o Neymar e Vini Júnior.
0: Chico, o senhor, eu gostaria de dar um aviso aqui que a senhorita Evani Ferreira Lima possa estar ouvindo.
1: Sim.
0: Evani Ferreira Lima me devendo o dinheiro do bolão.
1: Sim.
0: Conversando com o João Marcos, mas não, Evani, pega o dinheiro que eu ganhei do bolão, vem me cobrar o bolãozinho do prefeito.
1: Ela já tava era devendo.
0: Quer ganhar.
1: Porque tem um juro, né?
0: Tem um juro.
1: Tem um juro, tem um juro.
0: Quer ganhar força.
1: Tem um juro.
0: Meus amigos, aqui nesse programa, é um mais esperto que o outro. Essa rádio aqui.
1: Não é no programa não, viu? É na rádio. O programa só tem nós dois de Tonzinho. E Tonzinho já pagou dele também.
0: Alô, Tonzinho, sim.
1: Eu fiquei devendo uma vez e me cobraram, eu tava no Piauí.
0: Oh.
1: Nunca esqueço disso.
0: Pois é, aqui é assim. E aí, se não é... Ó, ele disse, ó, Ipubi campeões. O que é? O que é que tu quer, Tonzinho? Daqui a pouco tu entra, Tonzinho, calma. Eu vou... Calma aí, viu, Tonzinho? Ah, Chico, é claro. Antes da gente trazer avisos aqui da Copa do Mundo, vamos falar também do Campeonato Municipal de Ipubi, onde ontem teve mais uma rodada e a gente vai trazer aqui o nosso amigo Tonzinho Cipa... Aqui na 99,5. Deixa essa trilha aí, por favor, minha amiga Ana Paula Freitas. Agora, vamos convocar para entrar em campo o camisa 10 da Liberal. Ele que também é um orixá de maus resultados. Ele que gosta de ir de carona nos palpites do Chico César e nunca ganhou nada. Ele que lá em Cipaúba, ele vai passando e as pessoas gritando, vai Corinthians. Tonzinho Cipa está chegando por aqui.
1: Mas em cima passou o dia todo dia, tá ligado? Aí o Pix!
0: Ó, Tonzinho, o Beck tá dizendo, o furo dos males resultados, é você!
8: Salve o Corinthians!
0: Mas eu amo quando entra com esse fundo.
9: Antônio Carlos, também o Chico César, todo mundo aí que curtindo o debate bola, falando de bolão. Passando aqui rapidinho para trazer resultado, bem rapidinho mesmo aí, ó, da rodada da primeira e segunda divisão na cidade de Ipubi, onde aconteceu nesse final de semana, no sábado, segunda divisão, primeiro jogo aí da tarde, o Sport City venceu a equipe do Força Jovem por 3-1. Segundo jogo da noite, o Red Bull enfrentou a equipe do Angical, o Angical venceu por 5-0. Terceiro jogo da noite aí da segunda divisão, o Master Villa enfrentou a equipe do Digital Games e o jogo saiu 3-2 para o Digital Games. Já aí no domingo, primeira divisão, primeiro jogo da tarde, Meninos da Vila, lá em Serrolândia, enfrentou a equipe do Serra da Plata, a Serra da Plata, e o jogo saiu 4-2 para a equipe do Meninos da Vila. Segundo jogo, Vieira Master enfrentou a equipe do Escorrego e o jogo saiu 5-0 para o Escorrego. Terceiro jogo da noite, os Pebas enfrentou os Pernas de Pau e o jogo terminou 5-0 para a equipe dos Pernas de Pau. Então, beleza aí, todos vocês, ótima tarde. Não vou participar do bolão. Dá uma boa tarde, vou resultado demais. Deixa quieto, vamos só torcer para o Brasil. Valeu, até a próxima oportunidade.
0: Ô, Tonzinho, eu tava com saudade de seu valor, cara. Que é isso? A excelentíssima chegou. Qual é o placar pro jogo de hoje, senhora? Ela me paga, você não me paga? Samara, aqui é um estúdio de rádio, sabe? Alguém diz a ela, por favor? Alguém avisa a ela, por favor? Não. Agora já são 13 horas mais 20. 20 minutos, Chico César. Vamos terminar esse negócio mais cedo, porque tem jogo da seleção. Tem jogo da seleção.
1: A gente tem que se preparar, né, para o jogo, né?
0: Sim, sim. Você está com a garganta pronta, Chico César?
1: Hã?
0: Está com a garganta pronta já?
1: Já, sim.
0: Você vai narrar o jogo mesmo?
1: Vamos lá?
0: Vamos.
1: Dá para narrar. Vamos tentar?
0: Vamos tentar narrar. Senão já vamos... Ó, atenção, atenção, ouvintes. Nós vamos colocar ao vivo... O jogo da seleção aqui para a Liberal. Na hora do carro vai descansar. Na hora do carro vai dar uma descansada. Nós vamos colocar ao vivo o jogo. Ou com o Chico César, ou não, mas nós vamos colocar ao vivo o jogo aqui no 99,5. Então fique ligado. Tem mais bolão? Tem sim. Tem o placar do Rogério, lá da Serra do Olho d'Água, 3-1, meus amigos. Chico César, não, se ganhar esse bolão, que eu sei que ele não vai ganhar porque ele é ruim de placar, não ganha esse bolão sozinho, porque já tem, olha, já tem Rogério, já tem Jaqueline. Jaqueline disse que não vai participar do bolão. Pode falar, só colocar um mãozinho aqui. É só o placar mesmo.
1: Desculpa, não existe. Correu, foi.
0: Amanhã trouxe um doce aqui, eu acabei comendo. Desculpa.
1: Tá liberado, tá andando aí?
0: Tá sim.
1: Tá sim, né? Ó, me diga uma coisa. Então, Principal correu, foi do bolão?
0: Correu.
1: Poxa, que negócio é esse, homem? Que homem é esse? Correu, foi.
0: Alguém, por favor, nessa van que o Berg tá indo, alguém toma esse lado da mão desse rapaz, por favor?
1: Eu acho que ele não tá indo ainda, não. Eu acho que ele ainda tá em Trindade esperando. Você jogou um rapaz lá? Rapaz, eu tenho que deixar Berg em Trindade hoje e jogou Berg lá no centro. Não sei se Berg já pegou o carro para ir para Unicuri.
0: Meu amigo Nanico, vamos tirar esse time do Corinthians, que o
1: pelo menos Nanico a gente ganha, né? Pelo menos Nanico a gente ganha, né?
0: É, pelo menos Nanico.
1: Mas também se for o placar dele... Ele ganha sozinho, viu?
0: Nanico, olha o Nanico. Meurikeli Leandro Horas Carvalho. É o nome da esposa do Nanico.
1: É dos horas.
0: É dos horas, né?
1: Dos horas.
0: Aí
1: dos horas, tem um minuto. Hora de Bobocó.
0: O Rogério já colocou o placar dele. É 3-1, Chico César. Vocês querem perder junto com o Chico, né, minha gente?
1: Vamos perder todo mundo junto ou se ganhar todo mundo junto?
0: O Alan, lá do Moraes, Alan na sintonia no distrito do Moraes. Alan corintiano aqui do Moraes. Meu palpite é 1-1 e Brasil passa na prorrogação. Agora eu vou dizer uma coisa, viu, Alan? Você quer matar a gente do coração, não?
1: Olha, lembrando que só vale o placar dos 90 minutos.
0: 90 minutos.
1: Se for para a prorrogação, já não vale o placar. E se for para os pênaltis, mais ainda. É o placar dos 90 minutos.
0: Pronto, ele colocou,
1: é a regra.
0: Leandro Oliveira Souza já colocou aqui. Meu placar é 2-0. Chico César, meu amigo. Eu tô pronto para ganhar. Ô, Lidiane, qual é o seu placar, Lidiane?
1: Quer saber? Ela, cadê ela? Sumiu. Ela foi lá fora.
0: vamos chamar ela.
1: Você me pagou?
0: Não, você não paga, ninguém vive, não. É veaca, veaca. Ô, Lidiane!
8: E o Pix? Nada ainda?
0: Ô, Evandro Ferreira Lima!
8: E o Pix? Nada ainda?
0: Ô, meu Deus! Ô, Paulo, qual é o seu placar, Paulo? Liga aqui.
10: Liga pra mamãe, meu placar. Liga. Fala o placar.
1: Pai locutor, mãe locutor, o menino não vai ser, o filho não vai ser.
0: Não é possível o negócio
1: não
0: desse.
1: Vai ser locutor.
0: É verdade. Meu amigo, vamos ouvir os nossos ouvintes, quem sabe tem placar, a gente não ouviu ainda, vamos lá.
1: Paulo disse
11: que não. Boa tarde, Chico César, que é todo Santa Cruz flamenguista. Hoje vai ser de 3-0. Tchau, uma boa tarde, tchau para vocês.
0: Valeu, obrigado pelo carinho da audiência. Não vai participar do bolão, né? Ela... Ah, meu amigo, tem o Hamilton. Ah, Hamilton é outro nível. Hamilton já participou, meu amigo Hamilton. Qual é o seu placar?
12: Eu tô em casa, Chico César, Hamilton. Aí é 2-1 pro Brasil. É o mesmo resultado. Eu ainda não fiz o pique, não. É dois resultados, por 2-1 ou 2-0. Se for dois resultados, é 2-1 e 2-0.
0: Você pode colocar até dois resultados.
1: teu resultado é 20 contas.
0: É isso aí.
1: Aí de cada.
0: Lembrando, daqui a pouco tem jogo da Seleção Brasileira e nós vamos transmitir ao vivo aqui na 99,5.
1: Vai dar certo.
0: Vai dar certo.
1: Vai.
0: Deus ajude.
11: César Antônio Carlos, hoje o placar de hoje é 2-0. Bolão, vou participar desse bolão aí, viu?
0: Aí, aí. E o Pix?
1: Nada ainda?
0: Nada ainda, tem mais áudio.
11: Antônio César e Antônio Carlos, meu palpite de hoje é de 3-0. A Danilo tá falando aqui, bora pra da feira.
1: Falando da feira de Bodocó.
0: Alô, os feirantes aí em Bodocó, ligados no nosso debate bola, meus amigos. Olha, alguém tome, pelo amor de Deus, esse celular da mão desse menino.
13: Esse e todos os outros jogos da Copa serão transmitidos pela Rádio Liberal, sobre a narração de Chico César.
1: Não.
0: Eu tô achando que ele tá querendo te queimar, viu, Chico?
1: Não.
0: Eu tô sentindo que ele tá querendo te queimar, cara.
1: Não, inventou. Quando você pegar o jogador da Croácia.
7: Alô, tá claro, Chico César, foi no Ceará, que é Ceará, sei lá, que foi no Bodocó, joguei dois bolão. Joguei duas vezes, bolão de R$100. Duas vezes, botei 2-0 e 3-1.
0: Aí. Como é que você não aposta aqui com a gente, rapaz? Como é que o negócio é esse?
1: Porque ele disse que é baixo demais o valor. R$10 só.
0: Vou lhe ajeitar, viu?
1: R$10.
0: Rapaz, vamos ligar pros nossos ouvintes? Vamos ligar pros nossos clientes?
1: Liga aí.
0: Me dê esse cabalho, por favor, Ana Paula. Tem um pessoal que tá muito tranquilo. A gente não pode fazer esse tipo de coisa. A gente tem que... Ô, Chico César, é um pouco cruel a gente não ligar pros amiguinhos, né? Eu ligo pros amiguinhos, Chico.
1: Mas é 1h27, viu?
0: Eita, calma, tenha calma. Vamos ligar pros amiguinhos. Vamos ver. Tá chamando. Vamos pro primeiro amiguinho. Ó, e não, esse amiguinho eu posso ficar tranquilo que ele é educado, tá? Não faz medo, não. Ele não vai atender, Chico César. Ele não vai atender. Alô, doutor Danilo, atenta aí. Cadê? Vamos ligar para a turma lá do Mercadinho Paraíba. É, quem está conosco aqui no nosso programa?
1: Paraíba está lá, sintonizado.
0: Já são 13h28. O bolão da Liberal está acontecendo e você, claro, é nosso convidado a participar pelo nosso bolão. É apenas R$10. Você faz o Pix, você pode fazer até dois placares. E, claro, participar conosco aqui do bolão da Liberal. Vamos ligar pro povo.
1: É, vamos ver se está certo aí, né? Porque hoje eu tô com aquele pensamento. Quem nós vamos ganhar o bolão, viu? Quem tá jogando o placar de 3-1.
0: Bolão, quem?
1: 3-1.
0: Eu vou ganhar o bolão,
1: eu. Não há gente jogar no 3-1. Eu vou querer dividir com o pessoal. Não quero ganhar sozinho, não.
0: Não atendem nossos porque amigos, estão com medo.
1: Porque se eu perder, a gente tá também junto. Entendeu como é? Então, mas é isso mesmo. Eu vou querer aí, né, quem...
0: Alô, Silvino. Ei, Silvino. Silvino, você não quer dar mais R$20 pra gente, não? Ele apostou duas vezes. Contra o Neymar, cara.
1: Contra o Neymar, foi. É verdade.
0: Ô, seu Paulo Roberto, atenda esse negócio aí que você tá olhando pro celular. Por favor, atenda aí o celular, por favor. Você tava olhando. Pode ir com essa, atenda. Meu amigo Silvino. Silvino, Neymar joga hoje. Por favor, Ana Paula, coloca esse rapaz lá aqui, por favor.
1: Neymar joga hoje, tem mais tempo aí em campo hoje.
0: Missa. Coloca a missa. Isso, muito bem. Isso. Aí é no solo, no outro. Aí. Buenas tardes, senhor Paulo Roberto, vulgo Paulinho.
1: Falcão.
0: Boa tarde, Paulinho.
14: Diga aí. Oi.
0: Qual o placar pro jogo de hoje, Paulinho? Qual o placar pro jogo de hoje?
14: Oi.
0: Qual o placar pro nosso jogo? 3-1.
14: 3-1.
0: Olha, Chico César já está aqui. Vai participar do bolão da Liberal, meu amigo Paulinho? Oi. Vamos dar sorte pra você, não?
14: 3-1, viu?
0: Já vamos colocar aqui. 3-1 pro Paulinho. Agora, Paulinho, deixa eu te perguntar uma coisa. A seleção passando por Japão hoje, consegue chegar aí, vai ter uma pedreira pela frente, vai? Vai ter pedreira pela frente. Na escalação, tem algum jogador que você acha que não pode faltar?
14: Não, só eu. Normalmente mesmo eu colocava só Neymar no lugar de Paquetá.
0: É, vamos ver se vai ou no lugar de Paquetá ou no lugar do Matheus Cunha, né, Paulinho?
14: Ou então Fabinho no lugar de Casemiro, dependendo da atuação dele hoje.
0: Meu amigo Paulinho, a gente agradece a participação e vamos torcer, porque hoje vai dar Brasil.
14: Da hora, valeu.
1: É verdade, se o Brasil passar hoje, né, vai enfrentar, ok, Carlos, o Brasil vai enfrentar aí o vencedor de Costa do Marfim e Noruega, entendeu como é? Se o Brasil passar hoje pelo Japão.
0: Já são 13 horas mais 31 minutos, final do seu debate de bola de hoje. Olha, a gente quer agradecer aos nossos ouvintes, já são 13 horas 31 minutos, tempo encerrado para o Bolão da Liberal, a gente vai ficar... Vamos estender até o horário do jogo, né? Você que vai participar com a gente do bolão, você tem até 14 horas para fazer o pix do bolão e o seu placar para a gente estar anotando, tá certo? Então, participa com a gente agradece demais o seu carinho da audiência hoje aqui na Libera FM, um programa diferente. E claro, você é o nosso convidado especial. Ô Naira, você vai descansar hoje, você vai só assistir o jogo, né? Chico César hoje vai estar falando em Goku, em Naruto, essas coisas todas. Então você está livre hoje do debate.
5: Entendi.
0: Chico César, hoje vai ser aquele dia, Chico César.
1: Hoje é pra valer, hoje é pra valer.
0: Perdeu, voou, viu, Chico?
1: Perdeu, voou e nós vamos ganhar pra gente enfrentar aí. Eu acho que vai dar, se eu não me engano, cara, nós vamos enfrentar Costa do Marfim. Na próxima etapa.
0: Passando
1: para o quarto de final.
0: Passando pro Japão.
1: Nas oitavas, aliás, nas oitavas. A gente vai enfrentar, se a gente passar hoje pelo Japão, aí a gente vai enfrentar o vencedor de Costa do Marfim, o Noruega, e eu acho que está mais aí para a Costa do Marfim.
0: Luiz Vitor está participando, colocando seu placar também, deixa eu ver aqui. Boa tarde, Luiz Vitor. Luiz Vitor dizendo aqui, mano, cuida. Boa tarde, 2-0, segundo palpite, 2-1. O Luiz Vitor, os dois placares, 2-0 e 2-1. Colocando 13 horas mais 32 minutos. É final do seu debate bola de hoje.
15: Rotina de primeira.

0: permitir invadir o seu jornal, né? A invasão do jornal. Muito obrigado, Ana Paula Freitas. Vai ser a nova contratada do Debate Bola, entende?
1: É verdade, é verdade.
0: Entende?
1: É de graça.
0: De graça, de graça. É. E chegamos... E chegamos ao final de mais uma edição do seu Debate Bola nesta segunda-feira, 29 de junho de 2026, pela 99,5 Rádio Liberal FM, com sede em Pubi, na Rua da Matriz, número 50, primeiro andar no centro, sucursal em Oricuri, na Avenida Fernando Bezerra, número 419, primeiro andar no centro. Uma produção da equipe Esportes da Rádio Liberal FM, com direção geral de Neto Rodrigues, direção de programação, diretora Lorena Kelly, com a participação hoje também de Ana Paula Freitas, meu amigo Tonzinho Silva. Apresentação Antônio Carlos e Chico César. Na sequência, você tem toda a programação da 99, logo mais às 14 horas tem transmissão do jogo da seleção brasileira rumo ao Hexa.
2: Brasil!
0: Brasil, estamos torcendo. A todos, uma ótima tarde e até amanhã, se Deus quiser. Valeu, Chico Selado.
1: Valeu, Antônio Carlos, e vamos seguir daqui a pouquinho no 99,5.

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já estão em campo e vamos contar com uma grande novidade, meu amigo. Vamos enfrentar o Japão.

está no ar e você com certeza acompanhou o hino nacional brasileiro. E a gente com certeza com aquele coração.

0: isso, tá aí o hino japonês. A bola vai rolar aqui no campo da nossa Liberal FM, nessa super tarde, você ouvindo aí a 99,5, nessa partida sensacional. É vencer ou vencer, é o jogo do Brasil. É é com certeza no momento bem especial para o nosso time brasileiro. E aí, Antônio Carlos, com certeza o Brasil é vencer ou vencer.
1: É vencer ou vencer, meu amigo Chico César, é jogo de mata-mata e o Brasil precisa dessa vitória. Mas vamos com tudo para cima do Japão, meu amigo Chico César.
0: É verdade, daqui a pouquinho a gente é trazendo as escalações das duas equipes nessa tarde. Liberal FM, um show de transmissão para você, direto aqui da nossa central em Ipubi. Vamos levar, com certeza, para o seu coração que está batendo mais forte a partir de agora, aqui pela 99,5, você ouvindo a nossa transmissão. É a Liberal FM na Copa do Mundo, meu amigo. Para você, com certeza, curtir a valer. Na 99,5, a gente está dentro do campo com você, com certeza, para levar a emoção. É a seleção brasileira, é a seleção do Brasil que vai estar em campo, já está em campo, concentrada. A arbitragem já chegando aí para, com certeza, dentro do instante, dar início a essa partida, Antônio Carlos, a partida que realmente tem o seu grau de dificuldade, viu, Antônio Carlos?
1: Com certeza, Chico César, porque a seleção do Japão não é uma seleção muito peixe não, viu, Chico César? É uma seleção que vem conseguindo grandes resultados nos últimos anos, conseguiu um empate heróico aí contra a Holanda e vem para cima do Japão, eles colocando o Brasil de igual para igual com o Japão, né?
0: É verdade, o trio de arbitragem todo da Itália, né? Em campo, o trio da arbitragem todo da Itália. É, tem aí o VAR, é o Di Bello. Aliás, é o Di Bello, é o árbitro do VAR, também da Itália, que vai estar aí conduzindo essa partida maravilhosa. O Mariani é o árbitro principal, que vai estar, com certeza, fazendo com que esse jogo do Brasil e Japão possa ser realmente aquele, né? A seleção brasileira já escalada, já está em campo e vai daqui a pouquinho enfrentar a equipe do Japão com Alisson, o goleiro. Danilo é o nosso lateral direito. A zaga com Marquinhos, Gabriel Magalhães e Douglas Santos. Casimiro, Bruno Guimarães e Paquetá. Rayan, Matheus Cunha e Vini Júnior, Antônio Carlos, o mesmo time que jogou aí, né, no jogo passado, viu, Antônio Carlos? A nossa seleção.
1: É a equipe que o Carlo Ancelotti tem confiança, que deu certo e ele não vai mudar.
0: Enquanto isso, o Japão tem, vem de Suzuki, Ito, Taniguchi, Tomiyasu, Nakamura, Kamada, Sano, Doan, Maeda, Ueda e Ito. Tá certo, é o Junior Ito. Portanto, tá escalado também o time do Japão. É um time veloz, viu, Antônio Carlos?
1: Time perigoso, o Brasil vai ter que ter cuidado, principalmente nas pontas, com o Doan e também o Nakamura, são muito velozes, viu?
0: É verdade, Ana Paula já tinha dito isso, né? Que tinha dois jogadores que eram muito velozes. No caso, o Ito e também o Eda, dois jogadores que realmente a seleção brasileira tem que realmente fazer tudo. Mas tá aí, já concentrado ali, o time já reunido, aquela parte ali, eu tô em casa, que o coração tá batendo mais forte, porque quando a bola rola é totalmente diferente, viu, Antônio Carlos?
1: Totalmente diferente e as equipes já se preparam para trazer a grande emoção do jogo, Chico César.
0: E já está tudo.

0: zagueirão da seleção brasileira no campo de defesa. Rolou a bola de lado, já está aí com Gabriel Magalhães. Gabriel Magalhães olha para quem toca, entregou agora para o Paquetá. Paquetá rolou de lado, entregou novamente para o Marquinhos. Marquinhos levanta a cabeça, entrega aqui do lado direito agora para o Rayan. Aí entrega mais atrás, já está a bola com o Danilo. Danilo para o Marquinhos, é a seleção brasileira. Eu sou mais você, Brasil. A bola já está ali com Gabriel Magalhães. Entregou ali para o Douglas Santos. Douglas Santos devolve para o Gabriel Magalhães. Gabriel Magalhães ali no campo de defesa, devolve ali para o Alisson. Alisson entregou, entregou errado, saiu jogando errado. A bola caiu ali dos pés do jogador da equipe, né, do Japão, mas já perdeu, já está com o jogador que é o Matheus Cunha. Agora o Paquetá levou a falta ali. O ar parou, parou, parou, Antônio Carlos. Primeira falta.
1: Juiz já vendo que não vai deixar o jogo correr, porque parece que o Japão vem com tudo, viu? Marcação em cima da equipe brasileira.
0: É, falta aí do Tomiassi e o Paquetá parece que sentiu um pouco ali, Antônio Carlos. Está ali com a mão, né, no, na parte posterior da coxa direita.
1: É verdade, Chico César, preocupação, né? Porque o Paquetá vem exercendo uma função muito importante.
0: É, tomara que tenha sido apenas uma pancada e não um estiramento, mas a bola já está rolando. Já está aqui com o Rayan pelo lado direito. Ele tenta passar pelo primeiro, tentou, passou, passou também pelo segundo. Entregou agora para o Bruno Guimarães. Bruno Guimarães entregou agora para o Danilo. Danilo de, para o Matheus Cunha. Tentou ali de calcanhar, não deu. Sobrou para o Rayan. Voltou e a bola se perde pela linha de fundo. Escanteio, escanteio para a seleção brasileira. Quase, quase, Antônio Carlos.
1: Quase, quase, meu amigo Chico César. E a seleção está chegando, está se aproximando. Quem sabe a gente tem um gol nos primeiros minutos.
0: É verdade, a bola passa à esquerda do goleirão da equipe do Japão, que é o goleirão aí, o Suzuki. É escanteio que vai ser cobrado, cobrado pelo lado direito de ataque da seleção brasileira. E quem vai para a cobrança, dali a gente está vendo ali a zaga toda do Brasil. E quem vai para a cobrança é o Bruno Guimarães. O árbitro vai autorizar, autorizou o árbitro, vai partir o Bruno Guimarães, vai chutar, mandou de caneta direita, chega, bateu errado, a bola chega, o zagueiro tira de cabeça e a bola se perde pela linha lateral. Arremesso lateral que pertence à equipe do Brasil. E quem vem para a cobrança ali é o Danilo. O Danilo que vem, tá ali, ó, nesse momento, o técnico Ancelotti, com aquele momento de apreensão muito grande, aquela expectativa muito grande, e a bola segue rolando. A bola já está com o Gabriel Magalhães, entregou para o Marquinhos. Marquinhos tentou, a bola entregou errada ali para o Danilo, a bola se perde pela linha lateral. Já está ali com o jogador da equipe do Japão, que já cobrou, vai tentando ali, a bola já está agora com o jogador, vamos tentando ali, que era, né, o Tomiasso. Tomiasso já mandou na frente, a bola já está com o Brasil, tem entregou a radar ali o Danilo para o Marquinhos. A bola vai sobrando agora com o jogador, camisa de número 11, que era o jogador ali da equipe, né, do o Ito, né, da equipe do Japão, viu, Antônio Carlos?
1: É, meu amigo Chico César, e o técnico já fazendo algumas anotações.
0: Está fazendo anotações,
1: né?
0: É verdade.
1: Bola em campo, Chico.
0: E a bola vai tentando ali, chega, o zagueirão tira de cabeça, o Taniguchi tirou de cabeça, mas a bola sobrou, parou, parou, com falta não, o árbitro não deu essa falta, e a bola vai tentando aí com o Japão entregando mais atrás ali para o zagueirão, camiseta, né, de número 20, que vai tentando ali, já está ali com o jogador da equipe do Japão, mandou lá para o lado direito, falta tentando aqui, mais uma vez ali, vai subindo, a bola subiu, quem chega tentando de cabeça ali é o Marquinhos, sobrou para o Bruno Guimarães. Bruno Guimarães entrega mais atrás para o Marquinhos, é o Marquinhos que divide a bola, já está entregando ali para o Gabriel Magalhães, entregou agora para Paquetá, Paquetá levantou o balão de couro para frente, a procura ali do Vini Júnior, saiu o goleirão Suzuki, e de soco manda a bola pela linha lateral.
1: É jogo duro, as equipes ainda se estudando, Chico César, de se esperar, mas a seleção brasileira já vejo ela bem melhor em campo do que a equipe japonesa, viu?
0: É, o Brasil tá tentando nesses primeiros minutos do jogo. A bola já está ali com o jogador, que é o Marquinhos, entregou para o Bruno Guimarães, voltou agora para o jogador que era o Magalhães, voltou novamente, a bola já está ali com o Douglas, Douglas entregou para o Paquetá, Paquetá não tem domínio, a bola se perde pela linha lateral, arremesso lateral que pertence à equipe, né, do Japão, é o Taniguchi que vai fazendo a cobrança vai ser ali pelo lado direito de defesa da equipe do Japão, e a gente chegando para você aqui nessa tarde pela Liberal FM, vai levando ali, já saindo o goleirão, que é o Suzuki, já saiu de lado, já está aqui com o jogador da equipe do Japão, que mandou o balão de couro para frente, mas a bola vai sobrando toda, totalmente ali para o jogador, né, que é o Casimiro, Casimiro devolve para

0: agora para o jogador que é o Bruno Guimarães. Bruno Guimarães para o Paquetá. Paquetá levanta a cabeça, olha para quem toca. Entrega de lado para o Matheus Cunha. Devolve para o Paquetá. Paquetá tentou, rolou de lado. Já está a bola com o Marquinhos, é o capitão da seleção brasileira, que levanta a cabeça, olha para quem toca. Não aparece ninguém, então ele troca de lado ali para o jogador que é o Magalhães. Tentando ali o Gabriel Magalhães. Está ainda com a bola, voltou para o Casimiro, levanta a cabeça, olha para quem toca, abriu o jogo totalmente pelo lado direito com o Danilo. Danilo agora para o Rayan, Rayan devolve para Danilo, Danilo e Rayan trocando figurinha. Rayan entrega agora para o Bruno Guimarães, levantou na grande área, chega a zague corta, mas sobrou novamente para a equipe brasileira. A bola já está ali com o jogador que é o Gabriel Magalhães, para o Paquetá, Paquetá para Vini Júnior, chega a cobertura ali, voltou novamente ali para o Paquetá, Paquetá Vini Júnior trocando figurinha, tentou ali, sobrou, perdeu a bola, mas foi falta. Carlos.
1: Falta já para a equipe, meu amigo Chico César, preocupação. A seleção brasileira começa melhor, ataca melhor, porém não mantém ainda o ritmo para chegar bem aí na parte do ataque da seleção japonesa. Mas Brasil está melhor.
0: Brasil está melhor, está melhor. Agora seis minutos jogados nessa primeira etapa. E ali é falta que vai ser cobrada lá pelo lado esquerdo de ataque da seleção brasileira. Quem está na cobrança ali é o jogador Paquetá. Paquetá que vai fazer a cobrança, ele olha para quem toca, a zaga toda vai para frente, vai tentando ali o Paquetá, o árbitro vai autorizar, autorizou, vai deixar para quem? Para o Paquetá, vai, sobrou ali para o Matheus Cunha, sobrou, saiu o goleirão, quase em dois tempos, viu, André Carlos?
1: É, meu amigo Chico César, seleção brasileira bem nesse primeiro tempo, viu, Chico? Seleção brasileira bem em cima do lance, vamos ver se consegue fazer a transição para chegar melhor no gol.
0: É verdade, o Suzuki em dois tempos catou ali, mas a bola já está com ele novamente, já voltou a equipe do Japão. O Japão não sai não do campo de defesa, vai tentando ainda, a cobertura chegou e a bola se perde pela linha lateral, arremesso lateral que pertence à equipe do Japão, Antônio Carlos.
1: É, meu amigo Chico César, você está vendo que a equipe brasileira está bem em cima da equipe japonesa, não está deixando ela sair jogando, né? E é uma das primeiras, acho que faz parte da tática do Carlo Ancelotti.
0: É, o Taniguchi já cobrou, entregou ali para o seu companheiro, botou de novo para o Taniguchi. A bola vai estar com o time do Japão, mandou na frente à procura do seu companheiro que é o Eda, mas vai soprando a bola pela linha lateral, arremesso lateral que pertence à seleção brasileira. O Douglas Santos já cobrou, entregou ali para o Gabriel Magalhães. Gabriel Magalhães rola, entrega mais atrás para o Marquinhos, os dois zagueiros da seleção brasileira. Ele levanta a cabeça, olha para quem toca, não toca para ninguém, ainda continua com a bola. Agora sim, rolou do lado direito para o Danilo. Danilo vai tentando aqui pelo lado direito, devolveu ali para o Marquinhos. Marquinhos levanta a cabeça, rolou o balão de couro ali pelo lado esquerdo para o Gabriel Magalhães, vai mais garotinho, vai levando ali pelas quebradas da esquerda, entrega mais atrás agora novamente para o jogador que é o jogador que é o Marquinhos. Marquinhos tentou, fez o corpinho, entregou agora de lado para o Casimiro. Casimiro levanta a cabeça, não toca para ninguém, agora sim entregou mais atrás para o Gabriel Magalhães. Gabriel Magalhães para o Bruno Guimarães, vai tentando ali, vai tentando agora o Marquinhos, entrega de lado para o Rayan, vai você garotinho, só mais você pelo lado direito. É a seleção brasileira, é o coração batendo mais forte. Gabriel Magalhães agora sobrou agora novamente agora para o jogador que é o Bruno Guimarães. Bruno Guimarães agora para o jogador que é o Marquinhos. Marquinhos para o Gabriel Magalhães, vai tentando lá pelo lado esquerdo, vai mais garotinho, é o zagueirão da seleção brasileira, entrega para o Vini Júnior que recebe de volta, vai tentando ali, agora abriu de lado novamente ali para o Casimiro. Casimiro para o Marquinhos, é o Marquinhos que vai tentando, é o capitão da seleção brasileira, entregou para o Rayan, só vai você garotinho, levantou o balão de couro lá para o lado esquerdo, é o Matheus Cunha que vai dominar, foi o Paquetá, meu amigo, Paquetá dominou, entregou ali junto com o Douglas Santos. Douglas devolveu ali novamente no peito do jogador da seleção brasileira, já está com o Gabriel Magalhães e a bola está tocando de lado para outro, viu, Ricardo? Tentando, e o time do Japão todo fechado aí.
1: Todo fechado, eu não esperava o time do Japão tão fechado assim. Claro, é aquela questão, né, Chico? As equipes se estudando para poder chegar a um resultado, foi o que nós vimos ontem contra a África do Sul e também Canadá.
0: É, todo o time do Japão, com certeza atrás da linha da bola, mas vai tentando o Brasil. Danilo levantou, sobrou ali para o Paquetá, tentou, voltou novamente ali, agora sim bateu o Bruno Guimarães, pediu pênalti à seleção brasileira, voltou para o Gabriel Magalhães, voltou para o Bruno Guimarães, tentou, rolou de lado o Douglas devolve para o Gabriel vai tentando, entregou agora mais atrás ainda para o jogador que é o Casimiro rola de lado para o Marquinhos, é o número 4 da seleção brasileira, que levantou para o Vini, vai tentando ali sair, goleirão Suzuki.
1: Seleção brasileira em cima do Japão e Chico César, me anima o estilo da seleção brasileira. Me parece que tem jogo pro Brasil.
0: Tem jogo, e é o Ito que está com a bola. Entrega mais atrás ali para o seu companheiro, que é o Tomiyasu. Levantou lá pelo Taniguchi vai tentando. Já mandou na frente ali à procura do Nakamura. Voltou mais atrás. É a equipe do Japão que vai tentando. A bola já está ali com Maeda. Vai tentando Maeda aqui pelo lado esquerdo. Já está ali com seu companheiro. Vai tentando. Vai sobrando mais uma vez. Olha, a bola da equipe do Japão aqui pelo lado esquerdo. Vai levando. Vai mais uma vez. Tentando ali pelas quebradas da esquerda a equipe do Japão. Mas não consegue também. O Brasil faz a mesma coisa. Fecha ali na linha de... por trás da linha da bola. Mas vai tentando o Japão. Vai tentar levantar lá pelo lado direito, não conseguiu. Vai tentando mais uma vez. A equipe do Brasil só cerca. Vai tentando. Tá esperando o melhor momento. A equipe do Japão tá tentando tocar a bola. Vai tentando mais uma vez. Mas tem que ter cuidado, Brasil. Tem que ter cuidado, Brasil. A bola vai tentando aqui pelo lado esquerdo. É o Ito. Vai tentando. Tentou. Tira a zaga de cabeça ali com o jogador que era o Marquinhos. A bola já caiu agora com o jogador que é o Paquetá. Paquetá entregou para o Douglas Santos. Mandou na frente. Até a procura do Vini Júnior. Mas quem chega é a zaga da equipe do Japão, que já tentou e parou, Antônio Carlos. Falta perigosa ali, foi violenta até certo ponto.
1: Falta dura em cima do Vinícius Júnior. Pra mim já cabia um cartãozinho, viu, Chico? Tá segurando demais os cartões, viu?
0: É verdade, segurando ali. Olha, pisou, viu, Antônio Carlos?
1: Pra
0: pisou,
1: cartão, viu? Cartão amarelo.
0: Pelo menos pra cartão amarelo, viu?
1: Disputa de bola, Chico César, mas sem querer também é falta e falta dura, viu?
0: Foi dura aí, pra mim, pelo menos cartão amarelo, viu, Antônio Carlos?
1: Cartão amarelo, também concordo com você, eu acho que é um... Os árbitros dessa Copa estão deixando o jogo muito correr, né, Chico?
0: É verdade, foi o Sano. O Sano, camisa 24, foi o jogador aí que fez essa falta e merecia o cartãozinho amarelo. Mas o Brasil já cobrou, já está com o Danilo aqui pelo lado direito. Danilo devolve a bola para o Marquinhos, é o zagueirão capitão da seleção brasileira que entregou para o Gabriel Magalhães, lá pelo lado esquerdo. Ele levanta a cabeça, olha para quem toca, não aparece ninguém. Então ele rola no meio de campo para o Casimiro. Casimiro troca figurinha com o Gabriel Magalhães. Ele tentou na frente ali para o jogador que era o Bruno Guimarães, já está com o Danilo. Danilo para o Casimiro. Casimiro levantou o balão de couro para frente à procura do Vini.
1: Vini Júnior.
0: Domínio. O Vini Júnior não teve domínio. E a bola já está com o Taniguchi pela equipe do Japão. Aí entregou ali para o jogador que é o Doan. Tentou atrás ali para o jogador que é o Suzuki. O Suzuki devolve ali. Abriu o jogo para o Maeda. Vai tentando ali a equipe do Japão no seu campo de defesa. Está com o goleirão. O goleirão Suzuki. Mandou na frente o goleirão à procura do seu companheiro que é o Eda. Vai tentando ali. Bate no jogador. Sobrou para o Brasil. A bola já está agora com o jogador que é o Paquetá. Paquetá para Bruno, para o Casimiro, levanta a cabeça, não aparece ninguém, então ele mandou agora na frente para o Matheus Cunha. Matheus Cunha tentou, chutou! A bola se perde pela linha de fundo. O goleirão defendeu, Antônio Carlos.
1: Brasil já chegando a primeira vez com o primeiro chute a gol. Agora, Matheus Cunha sendo muito bem utilizado nesse esquema. Vai, Chico.
0: Já cobrou, Vini Júnior. Vini Júnior para o Paquetá. Paquetá devolveu, Matheus Cunha bateu. Vai! Eita, quase foi o Bruno Guimarães, viu, Antônio Carlos? Quase!
1: Seleção brasileira em cima do Japão e vou te dizer uma coisa, viu, Chico? Tá animando esses primeiros minutos.
0: Tá bonito de se ver. O Brasil tá em cima, o Brasil tá na pinta, o Brasil tá querendo, o Brasil tá buscando e tá 0-0 no placar. Mas vai levando a equipe do Japão pelo lado esquerdo. Agora 13 minutos jogados da primeira etapa. Já está na frente ali com o Eda, vai tentando mais uma vez. Sobrou, passa pelo primeiro, passou, tenta passar pelo segundo, parou, foi falta perigosa, Antônio Carlos.
1: Falta
0: e cartão
1: perigosa.
0: Amarelo.
1: Falta
0: cartão
1: perigosa
0: aí para o Casimiro.
1: Falta perigosa, acho que o Casimiro se precipitou. É uma falta que poderia resolver sem ter essa chegada, né, Chico? Porque tem uma cobertura à frente, né?
0: Se o Casimiro não levar cartão amarelo, não é o Casimiro, né?
1: Não, é o Casimiro, é
0: todo
1: verdade.
0: Todo jogo o Casimiro leva cartão amarelo. Todo jogo o Casimiro leva cartão amarelo e a falta foi do Ito, né? Foi em cima do Ito aí a falta, né? E... todo jogo ele leva cartão amarelo. Mas a falta é perigosa, Antônio Carlos.
1: Falta perigosa, precisa-se aí a barreira muito bem montada. A gente torce aí que o Alisson consiga chegar bem, né? Mas a falta é perigosa. Japão tá começando a chegar, viu, Chico?
0: É verdade. O Japão tá aí, é falta perigosa contra a seleção brasileira. É falta pelo lado esquerdo de ataque para a cobrança, o time do Japão. Ei, vamos lá, manda aquela mandinga aí. Bota pra fora. Com certeza, pra você aí, viu, Antônio Carlos?
1: É, meu amigo, vamos cruzar os dedos e vamos torcer que manda essa bola lá na arquibancada no final do estádio, viu?
0: É, no final do estádio. O Paquetá se deita ali por trás da barreira, tá certo, é perigosa. É, ali, um metro apenas da linha da grande área. E vamos fazer aí aquela mandinga para que a bola vá para fora ou que realmente bata na barreira. E quem vai fazer a cobrança ali? O árbitro vai autorizar. Tem um, dois, três, quatro, cinco jogadores da seleção brasileira na barreira. Vai autorizar, já autorizou o árbitro da partida. Vai fazer a cobrança, partiu o jogador, bateu, bate na barreira e a bola se perde pela linha de fundo. Escanteio.
1: Escanteio, bola desviada na barreira da seleção brasileira. Agora tem que ter cuidado com o Japão. O Japão demorou a chegar, mas chegou e em uma falta que poderia causar perigo.
0: É, falta batida aí pelo Camada, camisa 15, viu, Antônio Carlos?
1: Você tá saindo muito bem, viu, Chico César? Você tem intimidade com os olhos puxados, né?
0: E quem vem para a cobrança é o Ito. Ito, jogador, camisa 14. É o Ito que vai fazer a cobrança pela equipe do Japão. É escanteio aqui pelo lado esquerdo de ataque da seleção japonesa. Vai fazer a cobrança, o garotinho levantou, a bola subiu. Chega a zaga, tentou, tirou, afasta o Casimiro. Livra, tira, tanto, tudo, tudo lá de dentro da pequena área. Mas a bola caiu novamente com o Ito aqui pelo lado esquerdo. Vai tentando, entregou mais atrás, entregou errado e a bola se perde pela linha lateral. Que bom, hein?
1: Que bom. Tiro de meta para a seleção brasileira. Precisa se organizar em relação ao ataque, né, Chico?
0: É, o Brasil precisa se reforçar mais ainda para levar essa bola nesse sentido do meio campo para o ataque. Mas aqui segue, Liberal FM. 16 minutos jogados, 16 jogados dessa primeira etapa. 0 a 0 no placar. Brasil e Japão. Brasil e Japão é Copa do Mundo, meu amigo. É Copa do Mundo, é emoção para você. E a gente aqui levando esse momento bem especial da nossa seleção brasileira. É a Liberal FM. Eita, meu amigo, inovando cada vez mais. Mas vai tentando ali a equipe do Japão ainda no seu campo de defesa. Já o Doan entregou ali para o jogador que é o Taniguchi. Vai tentando ali o jogador, camisa o Sato. Agora é o Sato que estava com a bola. Vai tentando agora pelo lado direito de ataque. A bola é lateral para a equipe do Japão, Antônio Carlos.
1: Meu amigo Chico César, a seleção brasileira já está trazendo muito a equipe japonesa para o seu campo. Tem que manter a distância e tentar chegar com mais frequência no gol de lá, né?
0: É verdade, é lateral que vai ser cobrado ali pela equipe do Japão. É o Japão que vai fazer a cobrança, já cobrou, tentou ali o domínio no peito, voltou, mas pegou na mão, viu, Ricardo? Foi braço, eu também vi, viu?
1: Eu também vi e a seleção brasileira já começa a ter um pouco mais de domínio do jogo.
0: É o Ito aí, foi mão do Ito. Já cobrou o Brasil, a bola já está com o Alisson. Alisson entregou agora para o Marquinhos. É o zagueirão, capitão da seleção brasileira, que entregou agora para o seu companheiro, que é o Gabriel Magalhães. Abriu o jogo totalmente lá pelo lado esquerdo, já com o Douglas Santos. Devolve para o Gabriel Magalhães. É o garotinho que vai tentando, agora de lado para o Marquinhos. Marquinhos para o Danilo. Danilo devolve para Marquinhos. Segue 0-0 no placar. Brasil e Japão, é vale vaga nas oitavas de final, vale vaga nas oitavas de final. E vai tentando ali, a bola já está com o jogador, que é o Marquinhos. Marquinho para Gabriel Magalhães, está trocando figurinha ali, Antônio Carlos.
1: Trocando figurinha para tentar achar um melhor espaço, né, Chico?
0: Não está encontrando não, o Japão não está dando esse espaço, né?
1: Seleção japonesa muito bem fechada, muito bem postada em campo na questão defensiva, viu, Chico?
0: É verdade, 18 minutos jogados, 0-0. A bola está ali atrás, a defesa está tocando, é a defesa que está tocando da seleção brasileira. Nesse momento, sem ter por onde passar, sem ter por onde realmente tentar ali a bola para frente. Mas vai tentando, ó. Agora sim, a bola já está ali com o Bruno Guimarães para o Paquetá. Paquetá levanta a cabeça, olha para quem toca. Não aparece ninguém, agora sim entregou ao Vini. Vini tentou, fazendo a cobertura ali, mais uma vez o jogador da equipe, né, que é o Taniguchi. E a bola se perde pela linha lateral. Arremesso lateral que pertence à equipe do Brasil. Já vai ser cobrado aí, já cobrou. A bola já está rolando. A bola já está aqui com o Marquinhos, ainda no campo de ataque, agora já com o Danilo. Danilo devolveu para o campo de defesa ali com o Marquinhos. Marquinhos levanta a cabeça, não aparece ninguém. Então ele toca de lado, abre o jogo para o Danilo. Danilo tentou mais uma vez ali com o Matheus Cunha e a bola se perde pela linha lateral. Arremesso lateral que pertence à equipe do Japão. Tá fraca aí ou tá frio o jogo, Antônio Carlos?
1: Eu tô sentindo o jogo um pouco frio. Agora a arbitragem errou. Essa bola é brasileira, viu, Chico?
0: Eu também achei, viu? Mas já cobrou. Já cobrou. A bola já está ainda com a equipe do Japão. Tentou ali. Sobrou mais uma vez ali com a zaga. A bola já sobrou novamente. Tá 0-0 no placar. Seleção brasileira em campo, levando a emoção de mais de 200 milhões de brasileiros. Mais de 200 milhões. Val Douglas Santos abriu o jogo para o Vini. Somar você, Vini. Passa de passagem pelo primeiro. Levantou. Chega a zaga. E tira, corta ali de cabeça, voltou agora para o Paquetá, tentou, bateu no jogador novamente ali da equipe do Japão. A bola vai tentando, o Japão se livra, viu? Se livrou, tá, Carlos?
1: Se livrou, Vini Júnior chegou bem, no final, no fundo da área. Agora, meu amigo Chico César, falta aquele talento, uma aproximação maior dos jogadores brasileiros, né?
0: É verdade, tá faltando isso. E tá faltando também, quando o jogo tá assim, Tony Carlos, aí entra a parte individual, né? É hora do jogador realmente, quando tá fechado desse jeito, o jogador partir para cima, fazer um individual, né? E ir para um contra um.
1: Falta o talento, né, Chico? Falta o talento. As jogadas individuais é o momento de Vinícius Júnior aparecer para o jogo, também Matheus Cunha, entre outros craques da seleção brasileira.
0: É verdade, está só em estudo ainda. 20 minutos, daqui a pouquinho tem aquele tempo de parada para hidratação, né? A bola já está ali com o jogador que é o Gabriel Magalhães. É o zagueirão esquerdo da seleção brasileira. Entregou para o Vini, Vini para o Paquetá. Paquetá devolve para o Vini. Vini troca figurinha ali agora com o jogador que é o Matheus Cunha. Devolve para o Vini, Vini para Paquetá. Paquetá devolve aqui no meio de campo, no grande círculo no meio de campo ali com o Marquinhos. Marquinhos entregou agora para o Casimiro. Casimiro não tem para quem entregar, então ele rola a bola de lado. Já está com o Gabriel Magalhães. Vai mais, garotinho. 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Paquetá devolveu ali para um jogador que é o Bruno Guimarães. Bruno Guimarães para o Matheus Cunha. Matheus Cunha ali entregou agora para o Gabriel. Gabriel entregou agora para o... Era o Paquetá que entregou errado aqui do lado direito, Antônio Carlos.
1: É, meu amigo Chico César, seleção japonesa muito bem postada defensivamente, dando dificuldade para o Brasil, né?
0: Dificuldade, tá dificultando aí a vida da seleção brasileira. Agora também não tem, corre perigo também não, né?
1: Também não ameaça, né? E olha a lenda por aí, olha a lenda. O bruxo está presente. Ronaldinho Gaúcho. Faz falta, né?
0: Demais, hein, cara?
1: Faz falta.
0: A bola já está ali com o Paquetá. Paquetá, olha, entrega de lado para o Danilo. Danilo devolve para o Paquetá. Paquetá levanta a cabeça, olha para quem toca, não aparece ninguém. Então ele vai tentando mais uma vez, devolver agora para o Danilo. Danilo tentou, bateu ali no jogador da equipe do Japão e se perde pela linha lateral.
1: Lateral para a seleção brasileira, jogo frio ainda, mas a seleção tentando. Veja a seleção brasileira bem melhor em campo do que a seleção japonesa, viu?
0: E vai tentando ali, a bola já está com Gabriel Magalhães. Levanta a cabeça, entregou de lado para o Douglas Santos. Douglas Santos mandou na frente para o Matheus Cunhas. Vai mais, garotinho. Eu sou mais você. Lá pelo lado esquerdo, vai levantar, tentou passar. Bola se perde pela linha de fundo.
1: Falta,
0: eu
1: viu, juiz?
0: Eu pensava que ia ser falta, hein, Carlos?
1: Aí em qualquer lugar do mundo é falta, viu, Chico César?
0: Mas ele não deu, hein?
1: Não deu, é uma orientação da arbitragem, geralmente, que não tá dando qualquer contato. Mas isso aí é contato pra falta. Falta clara. Sim.
0: Eu achei falta e era falta aquele mini escanteio aqui pelo lado esquerdo de ataque da seleção brasileira, que tornou apenas tiro de meta.
1: Chico César, sem querer também é falta, né?
0: É verdade. É falta e agora sim. O tempo, né, de hidratação. Pausa para a hidratação, Antônio Carlos.
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1: É, meu amigo Chico César, pausa para hidratação. Agora podemos ver que a seleção brasileira está muito bem posta em campo. Você que está conosco aqui, acompanhando a nossa programação, você também pode participar aqui na 99,5, fazendo também seus comentários, falando sobre o jogo, e a gente vai estar trazendo durante o jogo também. Então participa, participa. Nanico, você não vai ganhar o bolão não, viu, Nanico? Pode ficar tranquilo.
0: Esse jeito aí vai não, viu?
1: Deus ajude que não, né, Chico? Não vamos dar sorte pro azar, não. Não vamos dar sorte pro azar. 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
0: Muito bem, já estamos de volta, e a bola continua a rolar aqui para você no Dion da sua 99,5. Já escanteio para a equipe japonesa, vindo aí, Carlos.
1: É, meu amigo Chico César, a equipe japonesa já começa com escanteio. Vamos segurar, não podemos tomar um gol nesse primeiro tempo, viu?
0: É verdade, pode não. Vamos lá, vamos fazer aquela mandinga, hein, brasileiro? É o Brasil que está em campo, é a nossa seleção que tem que ganhar, tem que vencer, é vencer ou vencer. É escanteio que vai ser cobrado pela equipe do Japão, já cobrou ali, bateu a bola, subiu, tentou de cabeça ali o jogador, camisa 18, que era o Eda, e a bola se perde pela linha de fundo. Tiro de meta, Tui Carlos.
1: Tiro de meta para a seleção brasileira, graças a Deus, né? Agora, que é, não pode acontecer dele subir dessa maneira, né?
0: É o
1: Se bem
0: Ice
1: que o Danilo estava junto,
0: é,
1: viu?
0: Ice o Eda, viu?
1: Verdade.
0: Ice o Eda. Mas é o Eda, vamos deixar o Eda aqui com a 18, né?
1: É melhor, é melhor.
0: É melhor. É melhor aí o Eda com a 18. A bola já vem cobrada, a bola já está com o Alisson. Alisson, né, olha para quem toca, não aparece ninguém. Ele rola de lado novamente ali para o Gabriel Magalhães. Vai tentando ali o nosso zagueirão. Vai tentando ali pelo lado esquerdo, rola de lado, já está com Marquinhos. Marquinhos devolve para o Alisson. Alisson levantou o balão de couro na frente, a procura ali do Matheus Cunha. Chega, aliás, do Paquetá, mas chega a zaga ali, viu o perigo. A bola vai sobrando novamente para a seleção brasileira com o goleirão Alisson. 0-0, 28 minutos, estamos nos aproximando aí desse primeiro tempo. 0-0 no placar, 0 para a seleção brasileira, 0 também para a seleção japonesa. Brasil e Japão, 0-0, Copa do Mundo 2026, Liberal FM dando show na sua audiência. A bola já está com Danilo, Danilo entrega mais atrás ali para o Alisson. A seleção brasileira está trocando figurinha atrás, viu, André Carlos?
1: Tá trocando,
0: tá chamando a equipe do Japão, né?
1: Isso é um perigo, viu, Chico? É um perigo, claro. Faz parte da estratégia chamar a seleção. Quem sabe abre algum espaço com a bola longa. Mas é um perigo, viu, Chico?
0: É um perigo. A bola já está com o Marquinhos. Marquinhos tentou na frente à procura do Rayan, mas não consegue. A bola já está ali com o jogador que era, né, o jogador Maeda. Já mandou na frente ali, sobrou mais uma vez ali agora para o Danilo. É o Danilo que vai tentando, passou ali, passou errado. Sobrou novamente para o Japão. Olha a velocidade do time japonês, vai bater ali, bateu e é gol. Gol do Japão. Sano,
4: merda.
0: Foi o Sano,
4: merda.
0: Camisa 24. É, meu amigo, perdeu a bola no meio de campo, passou a bola errada, o jogador partiu com ela, ainda do seu campo de defesa, e praticamente ali do grande ciclo do meio de campo, levou, da entrada da área, mandou no canto direito do goleirão Alisson. Agora, Japão 1-0, hein, Antônio Carlos?
1: Agora, Chico César, um erro grotesco. A seleção brasileira não pode deixar um jogador andar com tanto espaço e sozinho, né? Ele teve espaço para fazer o que quer com a bola, né? Uma falha grotesca aí, se eu não me engano, do Danilo, né?
0: É o
1: que
0: do Danilo.
1: Deixou aí a seleção japonesa em condições aí de marcar. Agora, sabe quem já está participando aqui, Chico César? Adivinha, olha só.
5: Chico César!
0: É o Danico, viu?
1: Nanico.
0: Agora é que nem eu disse, cara. Do jeito que tava, tinha que ter uma jogada individual. E foi o que aconteceu. O Sano foi. Conseguiu o passe errado lá do Danilo. Mas, meu amigo, o Danilo passou errado, passou. Agora não pode deixar um jogador seguir daquele jeito ali com a bola sozinho, não.
1: Disparar sozinho não pode. E o Nanico tá zoadando.
4: Tô aqui, tirando o leite e escutando. Já tô com a mão já na grana, hein?
0: Valeu aí, Nanico. Tá ouvindo aí, tá trabalhando, mas ouvindo aqui também a nossa transmissão, nosso amigo Nanico. Lá onde, onde é, Antônio Carlos?
1: É, lá na Lagoa Trancada, meu amigo. Lá
0: município,
1: não sai nem sabe. Município de Bodocó. Um abraço pra todos aí de Bodocó.
0: E a bola já está aqui do lado direito com o Ryan pela seleção brasileira, entrega mais atrás ali com o jogador que é o Danilo. Danilo entrega de lado para o jogador que é o Marquinho. Marquinho para o Gabriel Magalhães. Gabriel Magalhães para o jogador que é o Douglas. Douglas para o Vini Júnior. Vai tentando ali o Vini Júnior. Levanta a cabeça, tentou levantar a bola, bateu no jogador do Japão e se perde pela linha lateral.
1: Lateral para a seleção brasileira que precisa correr atrás do resultado a partir de agora.
0: E é o Gabriel Magalhães que está com a bola. O Brasil está perdendo 1-0. 31 minutos jogados essa primeira etapa. Já está com o Danilo. Danilo entregou agora para o jogador que é o
1: Ryan.
0: Ryan devolve para o Danilo. Danilo entrega para o Marquinhos. A seleção está tocando novamente. A equipe do Japão só queria um descuido. E foi o que aconteceu com a zaga da seleção brasileira. Vai tentando ali o jogador que é o Gabriel Magalhães. Levanta a cabeça. Olha para quem toca. Não aparece ninguém. Então ele joga mais atrás ali para o Marquinhos. Vai lá, Brasil. Não pode, Brasil. De jeito nenhum. É o Gabriel Magalhães. Agora para o Paquetá. Paquetá levanta ali a cabeça. Entregou do lado esquerdo ali para o jogador que era o Douglas. Sofreu falta. Foi falta, André Carlos?
1: Falta. Falta clara. Dessa vez o juiz acertou, né? Em duas faltas que ele não deu. Agora, aí Chico César tem que ter cuidado. Tá na hora do Ryan aparecer, né? Não falamos ainda o nome do Ryan em ataque.
0: É verdade. E o falta aí do Doan, de novo pisando aí no pé do jogador do Brasil, Antônio Carlos.
1: Chico César, qual é a diferença daquele outro lance? Não vejo, né? E o juiz não deu.
0: Não deu de jeito nenhum. Não deu de jeito nenhum. É falta. Tá ali o Paquetá e o Bruno Guimarães para a cobrança. Quem vai fazer a cobrança ali? É, meu amigo. 0 para o Brasil, 1 para o Japão. 1 para o Japão, 0 para o Brasil. É falta pelo lado esquerdo da seleção brasileira. Vai tentando agora o gol de empate aos 32 minutos desse primeiro tempo. E a gente está aqui com você na melhor e mais ouvida de toda a região do Araripe. Partiu ali o jogador que é o Paquetá. Levantou de cabeça o Marquinhos só. Passou ali na cucuruta do Marquinhos e a bola se perde pela linha de fundo, Antônio Carlos.
1: É, meu amigo Chico César, agora a seleção brasileira precisa se organizar e não se desesperar, porque a seleção tem que ir atrás do resultado, mas não pode de maneira alguma desorganizar lá atrás, porque o Japão é perigoso. Onde eles já fizeram, se pegar no contra-ataque, eles vão ampliar.
0: É, mas o Bolão fez 3-1, já tá 1-1, já tá 1, né?
1: É verdade.
0: Pro Japão. Então o Brasil tem que fazer os 3 agora.
1: De um lado eu já tô fora, viu?
0: Você já tá fora. Mas vai tentando ali. É, o Paquetá tá com a bola entregando na frente para o Bruno, o Vini Júnior. Vini Júnior rolou para o Bruno. Bruno tentou, Bruno Guimarães. Voltou. Vini Júnior bateu. Aí ficou fácil. Só atrasou aí pro goleirão Suzuki.
1: Tá na hora do Carlo Ancelotti pensar em alguma coisa pro intervalo para já vir com alguém para tentar modificar.
0: Para você, o Neymar, é isso?
1: Minha opinião, o Neymar tem que estar em campo. Atrai a marcação e também atrai também, meu amigo Chico César, o nome do Endrick, viu? Endrick é para esse jogo.
0: É, vai ali, é lateral para a equipe do Japão. É lateral para a equipe japonesa. Vai fazer a cobrança ali, tá certo. E o Brasil, com certeza, Antônio Carlos, é mata-mata, é verdade. E tem que realmente vencer, vencer. É o Hexa Brasil. A festa é com você e para você aqui pela Liberal FM. Mas vai a bola rolando, a bola já está ali com o Gabriel Magalhães. Tentou, levantou o balão de couro para frente, à procura do Matheus Cunha. Chega a zaga, aliviou. Olha aí o jogador, jogador com jogador brasileiro, hein? Mas a bola sobrou agora para o Casemiro.
1: Casemiro, é camisa nossa, Casemiro.
0: Ele esqueceu que a camisa amarela é nossa, né? Levantou agora o balão de couro aqui pro lado direito. Já está com o Danilo. Dominou, botou o balão de couro no chão. Entregou ali no seu para o jogador que é o Marquinhos. Marquinhos devolveu agora para o Danilo, levantou, entregou ali no meio de campo, bateu no jogador do Japão, tentou mais uma vez o Paquetá, sobrou para o Vini Júnior, passou pelo primeiro, mandou, defendeu ali, bateu na zaga, voltou novamente para a seleção brasileira, tentou o Vini Júnior, tenta passar pelo primeiro, são dois em cima dele, é um em cima e um na cobertura, voltou agora novamente ali para a seleção brasileira, bateu, sobrou, agora para a equipe japonesa, quem vai com a bola é o Ito lá pelo lado direito, sobrando, roubou a bola, sobrou com o Paquetá, vai mais um, vai você, Vini Júnior. E a bola se perde pela linha de fundo. Apenas tiro de meta a favor da equipe japonesa, Antônio Carlos.
1: É, meu amigo Chico César, já vejo a seleção brasileira um pouco preocupada. Já começa a errar passes que não erra, né? O Vini Júnior não está conseguindo aparecer nesse jogo, né? Uma marcação muito acirrada em cima do Vini Júnior. Precisa de alguém, Chico César, para dividir essa marcação. Está muito fácil, prendendo a nossa maior arma, que é o Vini Júnior.
0: É verdade, segue ali a equipe japonesa, já perdeu, já está agora com o Bruno Guimarães, rolou para o Matheus Cunha, invadiu a grande área. É ele, o jogador da equipe do Japão, vai o Vini Júnior agora tentando, vai mais garotinho, sobrou novamente ali, perdeu a bola, já perdeu, já está com o Matheus Cunha, levanta a cabeça, olha para quem toca, entrega mais atrás ali para o Casimiro, Casimiro devolve mais atrás ainda para o Gabriel Magalhães, sobrou para o Paquetá, levanta a cabeça, olha para quem toca, rolou, mandou na frente, sobrou agora para a zaga, vai sobrando agora para a equipe Japão, é o Japão lá pelo lado direito. Vai mais, quem vai pelo lado direito é o Ito. O Ito vai tentando ali, chega o Paquetá e manda a bola pela linha lateral. Arremesso que pertence à equipe do Japão.
1: Seleção japonesa demonstrando o que veio fazer. Ir no contra-ataque, aproveitar os erros da seleção brasileira e tentar matar o jogo. Muito perigoso esse jogo, viu?
0: 36 minutos jogados nessa primeira etapa. 36 minutos jogados nesse primeiro tempo. Já foi cobrada ali a lateral, já sobrou agora para o jogador, que é o jogador agora, que é o Casimiro. Gabriel Magalhães. É, aliás, é o Casimiro. Casimiro levanta a cabeça, não aparece ninguém. Ele segue com a bola ainda no campo de defesa, agora no grande círculo no meio de campo. Rolou agora no campo de ataque com o Danilo. É o lateral direito da seleção brasileira. Devolveu para o jogador, que é o Casimiro. Casimiro trocando figurinha agora com o Danilo. Danilo rolou lá pelo lado esquerdo. Já está agora com o Gabriel Magalhães para o Paquetá. Paquetá olha para quem toca. Não aparece ninguém, meu amigo. Não aparece ninguém da seleção. Douglas Santos lá pelo lado esquerdo. Entregou para o Paquetá. É o Paquetá que levanta a cabeça também. E não tem ninguém, não aparece ninguém. Agora fica só trocando ali aquela figurinha, viu, Antecaro? Desse jeito aí não vai não, Brasil. Matheus Cunha, Vini Júnior. Vini Júnior tentou, chega a marcação. Mas sobrou novamente agora para o Gabriel Magalhães. Vai mais, garotinho, só vai você. Agora o Bruno Guimarães. Montou novamente, Gabriel, é o Gabriel que tentou, rolou para o Douglas, lá pelo lado esquerdo, vai mais garotinho, Liberal FM, dando um show na sua audiência, um show de cobertura desse jogão de Brasil e Japão. Sobrou agora para o jogador, que é o Casimiro, entrega mais atrás, é o Marquinhos, o capitão da seleção brasileira. Tá 1-0, tá feio aí, viu, Tancarlo?
1: Feio, o Brasil toca passe sem sentido, não ataca, não faz nada, e isso
0: e
1: é óbvio.
0: Demais, né?
1: Muito lento. A seleção japonesa, quando pega na bola, demonstra rapidez até na execução.
0: É muito lenta a seleção brasileira, não aparece ninguém. Você vê aí o Paquetá agora reclamando porque ele tá com a bola, não aparece ninguém para receber essa bola, não tem garra.
1: Ninguém aparece e a marcação em cima do Vini Júnior são três, viu? Três marcando o Vini Júnior, muito difícil.
0: Mas vai tentando ali o Brasil, bateu o Matheus Cunha, entregou a bola, viu?
1: Recuou, né?
0: Atrasou a bola, viu, Degaro? Para o goleirão aí, o Suzuki do Japão, viu?
1: Seleção brasileira neste momento sentiu o gol, tá, Chico?
0: Sentiu o gol
1: e não consegue atacar bem. E está um pouco sem rumo. Ainda bem que o Japão está devolvendo. Né? É, o Japão ele está dando a bola para o Brasil, viu, Chico?
0: É verdade. O Eda nem vai na bola, né? O Eda fica só de olho de longe. Mas a bola já está com o Douglas Santos lá pelo lado esquerdo. É o lateral esquerdo da seleção. Entrega mais atrás agora para o Gabriel. Gabriel manda na frente para o jogador, que é o Casimiro. Levanta a cabeça, não aparece ninguém. Aliás, era o Matheus Cunha. Já rolou aqui para o Rayan. Rayan até que enfim pegou na bola, viu? Vai, Rayan, só mais você. Entregou. Entregou no meio de campo ali para o jogador, que é o Gabriel. Gabriel Magalhães. Olha para quem toca. Pede alguém para aparecer, não aparece ninguém. Então ele entrega mais atrás para o jogador, que era o Casimiro. Casimiro para Danilo. Danilo para o Bruno Guimarães. Casimiro, Danilo agora, Danilo dominou, entregou agora para o Gabriel Magalhães, vai mais garotinho, Paquetá dominou, balão de couro, entregou para o Vini Júnior, vai mais garotinho, só mais você, Vini, só mais você, entregou errado, Casimiro.
1: Entrega a bola.
0: Entregou errado, mas vai tentando ali a equipe do Japão com o jogador que era o camisa 11, o Maeda. O Maeda tentou, mas a bola se perde pela linha lateral. Arremesso lateral que pertence à equipe do Japão. É o Japão que vai fazer ali. Ah, Dantena Lorena, tá aí. Eita, tá todo mundo assistindo e ouvindo a Liberal FM. Vai tentando ali a equipe do Japão. O Japão que vai tentando mais uma vez. A bola já está ali com o jogador 21, que é o jogador camisa 21. É o Ito, é o Agaito. Entregou para o jogador, o goleirão, que é o Suzuki. Manda na lateral direita para o Taniguchi. Taniguchi já tentou, mandou, entregou errado. Caiu nos pés agora do Danilo. A seleção brasileira que domina, mas não tem saída, Antônio Carlos. Não tem saída de
1: fica parado esperando o que vai fazer. A seleção está muito nervosa em campo e não consegue se movimentar para achar os espaços, Chico César. Tem que ter um individualismo para furar essa barreira.
0: Tem que se movimentar, tem que se movimentar. O time é aquela situação, Ricardo. O jogador pega na bola, aí não tem movimentação nenhuma para receber. A questão está aí.
1: Está aí e não se movimenta para abrir espaços. Seleção brasileira jogando muito mal neste momento. Sentiu o gol e não consegue se desdobrar para chegar no gol.
0: E a bola está com o Marquinhos. Marquinhos entregou de lado para o Paquetá. Paquetá levanta a cabeça, manda na frente o Douglas Santos. Douglas Santos para o Matheus Cunha. Matheus Cunha, Douglas Santos. Voltou agora para o Paquetá. Paquetá levantou o balão de couro na grande área. Chegou! Saiu o goleirão Suzuki. Cata com firmeza e já sai jogando pela equipe do Japão. A bola já está aqui com o japonês. Camisa de número 13. Era o Nakamura. Nakamura entrega mais atrás ali para o seu companheiro. Voltou para o Nakamura. Nakamura levanta a cabeça, olha para quem toca, entrega mais atrás, agora para o Tamiyasu. Tamiyasu tentou, entregou lá para o Taniguchi, vai mais garotinho ali do lado direito de defesa da equipe do Japão. Taniguchi está com a bola, entregou ali para o Tamiyasu. Tamiyasu tentou, mandou na frente, vai mais ali ao jogador, camisa 11, que é o Maeda. Maeda tenta passar primeiro, entregou agora para o jogador, camisa 10, que era o Doan. Doan tentando ali com a bola, dominou, entrega mais atrás ali para o seu companheiro. É o Japão que domina a posse de bola aos 41 minutos jogados dessa primeira etapa. 41 jogados dessa primeira etapa. 1 para o Japão, 0 para o Brasil. 0 para o Brasil, 1 para o Japão. A bola já está ali com o jogador 15, que é o Kamada. Kamada tentando, entregou mais atrás ali para seu companheiro. Está trocando figurinha. Agora a equipe do Japão deixando o tempo passar. E o tempo passa, o tempo voa. 41 minutos jogados nessa primeira etapa. É a Liberal FM junto com você. Estamos aqui, levando a emoção do futebol. Esperamos que com aquele de positivo, viu, Ricardo?
1: É, meu amigo Chico César, muito difícil, porque a seleção japonesa acordou e vem pro ataque. Seleção brasileira muito mal. Rayan não entrou no jogo ainda, viu?
0: E jogador do Brasil batendo cabeça, viu aí de novo. Jogador do Brasil?
1: Dois jogadores brasileiros batendo cabeça. Casemiro
0: de novo.
1: Casemiro perdido em campo. Me parece que a seleção brasileira sentiu o gol mais do que devia, né, Chico?
0: Ó, você vê o encontro dos dois agora, ó. Casemiro e Matheus Cunha, né? Você viu aí? É o Brasil hoje, tá desse jeito. A bola está ali com o Japão. O Japão vai tentando ali com camisa 15, que é o Kamada. Kamada entregou na frente para o seu companheiro. Vai tentando ali, o jogador que era o Ito. O Ito tentou mais uma vez. Era o jogador Ito que vai tentando, sobrou novamente para ele. Levantou o balão de couro. Chega, Marquinhos tira de cabeça. Rechaçou de lá. Sobrou para a equipe do Japão. A bola já está aqui com o jogador. Camisa 21, que era o Ito. O Agaito tentou. Chega, zaga, alivia ali com Douglas Santos. E a bola se perde pela linha lateral. Arremesso para o Japão.
1: Meu amigo Chico César, quem diria, seleção brasileira recebendo pressão da equipe japonesa. Perigoso esse jogo para o Brasil. Brasil não se encontra
0: perdido,
1: em campo.
0: Viu, Otacar? Tá perdido?
1: Tá perdido em campo.
0: Tá perdido o Brasil, tá perdido em campo. E vai tentando ali. É o Ito, é o jogador da equipe japonesa. Entrega mais atrás ali para o Taniguchi. Voltou, vai tentando mais uma vez ali. Agora sobrou novamente para o jogador Taniguchi. É o Tamiyasu. Sobrou novamente no meio de campo agora para a equipe japonesa. Chegou ali com falta, o juiz não deu. Sobrou para a equipe japonesa. Já está aqui com o jogador 21, que vai tentando o Ito. Mandou na frente à procura do seu companheiro. Troca figurinha. A equipe do Japão era o 13, que era o Nakamura. Mandou ali no meio de campo. Sobrou agora para o seu companheiro. Vai tentando mais uma vez. Mandou ali para o jogador, que é o Taniguchi. Taniguchi voltou, jogou lá na frente para o Ito. O Ito devolveu, voltou novamente para ele, de canetinha esquerda. Ele entregou errado, caiu nos pés do Bruno Guimarães. E o jogador, o
1: Casemiro entregou o jogo.
0: Entregou errado novamente aí o Brasil. A bola já está ali com o jogador 21, que é o jogador Ito. O Ito tentou, entregou mais atrás, agora para o seu companheiro, que era o Kamada. Voltou novamente para ele. O Kamada vai tentando mais uma vez ali, a equipe do Japão. Voltou, tentou, entregou mais atrás. Rolou a bola do lado esquerdo. Alô, Nanico! Tira o leite da vaca, Nanico! Tira o leite da vaca, né, Carlos?
1: Deixa de secar o Brasil, Nanico. Para com isso, cara.
0: É, ele lá, secando o Brasil e secando as tetas da vaca. Vai tentando ali a equipe do Japão. Bateu, toca no jogador, que é o Casemiro. Voltou agora. Vai levar a falta ali, sofreu falta.
1: Cartão.
0: E cartão amarelo para quem, Antônio Carlos?
1: Cartão amarelo agora para o jogador do... É o 15,
0: é o Kamada.
1: Kamada matando a jogada, né? Porque o Bruno Guimarães ia sair em velocidade. Agora, a situação é que o Brasil está perdido em campo, viu, Chico? E outra coisa, não tem ataque. Rayan está perdido, não consegue dar sequência. Casemiro muito mal nesse primeiro tempo. Na realidade, realidade, não vejo um jogador que tenha sido destaque ainda. Começou muito bem, porém, depois do gol, a seleção brasileira ficou perdida em campo.
0: Pois é, cartão amarelo aí para o Daichi Kamada. E 45 minutos jogados. 4 minutos, viu, Ricardo? 4 minutos e acréscimo.
1: 4 minutos que o Brasil precisa ao gol. Oh, vai, Chico.
0: Olha, vai tentando ali. Chega. Zague Alibi, manda a bola pela linha de fundo. Ele deu o tiro de meta, viu, André Carlos?
1: Meu Deus!
0: Eu vi escanteio!
1: Escanteio!
0: Mas ele deu o tiro de meta, será que foi?
1: Pra mim, escanteio, claro, mas vamos ver o que vai acontecer. Os juízes dessa Copa do Mundo, Chico César, escanteio, Chico. Escanteio.
0: Eu achei, o Paquetá.
1: É, Paquetá cabeceou a bola.
0: E a bola bateu na cabeça do jogador do
1: japonês, sim.
0: É, o juiz não deu, mas a bola já está rolando. Subiu a bola, chega a zaga ali com o Casimiro, tirou, voltou agora com o Danilo. É o Danilo e
1: perdeu
0: o jogador, que é o camisa de número 13, é o Nakamura. Nakamura vai tentando, entregou mais atrás agora para o jogador, que era o Kamada. Kamada devolveu, recebeu novamente. Vai, Kamada, levanta a cabeça, olha para quem toca, não aparece ninguém. A equipe do Japão está ali, tentando deixar o tempo passar. Já está agora com o jogador 21, que é o Ito. O Ito tentou, entregou agora para o seu companheiro, que é o Nakamura. Nakamura entrega mais atrás, voltou, a bola totalmente ali para o Kamada. Kamada devolveu a bola agora com o jogador, que era o Taniguchi. Voltou novamente, já está lá do lado direito. A bola se perde pela linha lateral. Arremesso que pertence à seleção brasileira.
1: O Brasil precisa se encontrar em campo, seu meio de campo tem que funcionar, né? Até agora, o Casemiro, nas roubadas que foi só faltas e não está conseguindo acertar o passe. Bruno Guimarães apagado, Vini Júnior apagado, é uma seleção que preocupa, viu, Chico?
0: É o time todo, se você for olhar direitinho, está todo apagado, como diz o outro, viu, Antônio Carlos? Dá para desenhar até esse time do Brasil. Olha lá, e o Japão não está dando moleza não, hein? Tá tentando ali. A bola já está novamente. Era o jogador, que era o Doan, mandou na frente de canetinha. Esquece, a bola vai se perdendo pela linha lateral. Não deixou a bola sair. Volta aí a equipe do Brasil, que vai tentando. Vai tentando e tá perdendo, meu amigo. E o japonês ali tirando onda, viu, Antônio Carlos? Tirando onda da gente, rapaz.
1: Já tem japonês achando que vai ganhar. Calma, ainda temos o segundo tempo inteiro. Agora, precisa corrigir, viu, Chico? Precisa mexer
0: jogar,
1: na equipe.
0: Né,
1: precisa jogar, precisa mexer na equipe.
0: Precisa entrar em campo, que ainda não entrou, né?
1: Precisa entrar em campo. Os minutos iniciais foram um controle de bola desnecessário e o Japão chegou e fez. O Brasil ficou só ameaçando. E aquele velho ditado, quem não faz, leva.
0: Leva. E a bola já está com o Gabriel Magalhães. Tentou, entregou mais atrás para o Danilo. Danilo levanta a cabeça, aliás, o Casimiro levanta a cabeça, olha para quem toca, entregou agora para o Marquinhos. Marquinhos tentando ali, não aparece ninguém. Ele continuou com a bola, vai entregar atrás, com certeza. Entregou atrás ali para o Gabriel Magalhães. Faltando aí um minuto praticamente aí para finalizar esse primeiro tempo. A bola já está ali com o Paquetá, tentou ali, a bola se perde pela linha lateral. Arremesso que pertence à seleção brasileira.
1: Agora, Chico César, você tem que ver a diferença. Quando o Japão está defensivo, está todo fechado. Quando é o Brasil que está defensivo, está espalhado, ninguém sabe para onde vai.
0: Alô você, torcedor ouvinte, obrigado, hein, pelo carinho, pela audiência na 99,5, que é a seleção brasileira que nós estamos aqui, levando para você, através aqui do canal mais ouvido de toda a região. Levantou o balão de couro na frente, tentou, chega, zaga, aliviou ali o jogador, que é o Ito, tirou de lá o balão de couro da grande área, e a bola vai sobrando agora para o Gabriel Magalhães. Levantou de canetinha esquerda aqui para o lado direito, à procura do Danilo, de cabeça, mandou lá dentro da grande área, chega a zaga, aliviou. O pior é que não aparece ninguém, viu? Não aparece ninguém, só jogadores do Japão ali dentro da grande área. Tentou, mandou na frente, à procura do seu companheiro. Olha o contra-ataque aí da equipe do Japão. Aí o Marquinhos usou ali a inteligência, bateu na bola e sobrou para o Gabriel Magalhães. Aí chegando aí o Paquetá, tá mancando, viu, Antônio Carlos?
1: Tá mancando. Vou te dizer uma coisa, Chico, a seleção brasileira não pode correr o risco de ficar no contra-ataque.
0: Vai acabar, terminou aí, Antônio Carlos.
1: Agora, muito errado a arbitragem terminar um jogo onde o Brasil está no ataque, né, Chico?
0: É verdade, mas também, Antônio Carlos, com esse ataque do Brasil aí hoje, tá feio também, né?
1: E o Brasil está jogando e neste momento perdendo para o Japão. E claro, a gente agradece aos nossos patrocinadores. Daqui a pouco a gente volta com o segundo tempo de Brasil 0, Japão 1.
0: É verdade, Antônio Carlos, só mandando para você aí. A seleção japonesa está jogando com o Suzuki 1-3, Taniguchi, 21 é o Ito, 22 Tamiyasu, 10 é o Doan, 11 Maeda, 13 é o Nakamura, 14 Ito, 15 Kamada, 24 é o Sano e 18 é o Eda, a seleção, né, do Japão. Brasil de Alisson, Danilo, Marquinhos, Gabriel Magalhães e Douglas Santos, Casimiro, Bruno Guimarães e Paquetá, Rayan, Matheus Cunha e Vini Júnior. Vamos aí com a hora certa.
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0: Liberal agora, na sua tarde, hoje, jogo da seleção, 2h50, né? Faltando 10 para as 3 nessa tarde de segunda-feira.
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1: Meus amigos ouvintes aqui da Liberal FM, transmitindo o jogo da seleção brasileira, meu amigo Chico César, a voz da emoção. Chico César, jogo duro e o Brasil demonstra já erros que não podiam ter acontecido, né, Chico? Muito boa tarde.
16: É verdade. Antônio Carlos, a seleção brasileira não se encontrou nesse primeiro tempo, a gente realmente destacando aqui e a gente espera que haja uma mudança de comportamento da equipe dentro de campo. Talvez seja mudança de jogador. É, o jogador pode, o técnico, aliás, pode trocar o jogador para poder ver se a equipe muda. Não sei se de início. Agora que a equipe tem que realmente se comportar melhor dentro de campo, isso tem, para poder realmente levar aí essa emoção do Brasil. Meu amigo, minha amiga, Brasil perdendo de 1-0 para o Japão. Ah, tem que ser feriado nacional, viu, Tecado? Se o Brasil vencer, viu?
1: Pois é, difícil. Entraram com todo mundo, viu? Trouxeram aí Goku, Vegeta, vinha todo mundo, meu amigo. Eu vou te dizer uma coisa, viu, Chico? A seleção brasileira, muito nervosa, Paulo já deu o resultado dele.

0: contra um. E o pior é que o jogador pegou a bola no campo de defesa ainda, praticamente no erro do Danilo, e partiu, chegou na entrada
1: ninguém
0: da área.
1: Ninguém chegou, né, Chico?
0: Ninguém chegou nem para fazer a falta.
1: Ninguém chegou nem para fazer a falta agora. Temos que destacar também uma partida em que o Carlo Ancelotti vai ter que modificar o ataque da seleção brasileira.
0: Você acha que de início já uma mudança de jogador? Já tem jogador ali no aquecimento, ó.
1: Eu acho que deveria, Chico. Deveria, porque tem dois jogadores que não jogaram nada e fez com que isso atrapalhasse um pouco, que foi o Matheus Cunha, não jogou nada na frente, pegou na bola duas vezes, fez um, claro, chutou a gol realmente, mas não demonstrou nenhuma ameaça. E também o Rayan, viu, Chico? O Rayan não funcionou contra a seleção japonesa. Por quê? Não sei se você percebeu, Chico. A marcação da equipe japonesa são duas linhas de quatro, a qual ela se prende muito rápido quando o Brasil está no ataque. Quando é a seleção japonesa que está no ataque, o Brasil fica totalmente exposto. Ninguém marca ninguém, Chico. Marca a uma certa distância em que não tem roubo de bola, não tem nada. E isso acontece com que faz com que o Brasil se torne uma presa fácil, mas muito fácil, Chico César, para a seleção japonesa.
0: E a gente já vê o Endrick ali no aquecimento, né, Antônio Carlos?
1: Endrick está no aquecimento, viu, meninas? Endrick está no aquecimento.
0: O Endrick pode entrar nesse segundo tempo já de início assim, Antônio Carlos? Será a pedida?
1: Eu colocaria, Chico. Eu colocaria ele no lugar do Rayan, porque o Rayan, infelizmente, não entrou no jogo. Não sei se ele vai ser este jogador, mas eu o colocaria. Porque eu vejo o Endrick com explosão muito grande, principalmente nesse lado do campo.
0: Pra ele entrar, quem deve sair aí?
1: Rayan.
0: Eu o acho, Rayan no lugar.
1: Eu acho que o Endrick.
0: Só que se for o Rayan, ele vai ter que jogar mais aberto, né?
1: Tem que jogar mais aberto. Agora, tem um detalhe. O Endrick volta pra marcar mais rápido do que o Rayan. Né? Tem essa questão. E teria que fazer uma modificação ali na frente. Tem que fazer modificação na frente. Por quê? Vejam bem, meus amigos. O Vini Júnior não está jogando nada, mas temos que entender que a marcação em cima do Vini Júnior não é individual. Né? É em coletivo. Tem três jogadores marcando o Vini Júnior. Então não tem como, Chico César, ele resolver um jogo como ele fez contra a Escócia e contra o Marrocos e Haiti dessa maneira. Então o Brasil precisa, sim, de um jogador, Chico César, que divida essa função de individualismo na seleção brasileira. Pode ser o Endrick, pode ser o Neymar. Pode ser o Neymar, claro. Agora, para o Neymar entrar, tem que sair.
0: Eu acho que o Neymar não vai entrar agora de início desse segundo tempo, né? Pode ser lá para os 20 minutos ou coisa assim. Pode ser, né?
1: Agora, Chico César, me parece que o Endrick vem para o jogo, viu?
0: Pelo que a gente está percebendo aí, pelo que a gente está vendo, o Endrick, né, pode ser no lugar do Rayan ou então até mesmo do
1: Matheus Cunha, né? Sim, que também não jogou nada.
0: Não jogou nada. Você não vê um jogador do Brasil assim, se você olhar, que jogou bem, né? Nesse primeiro tempo,
1: não.
0: Né?
1: Eu vejo um jogador com uma transição muito boa, mas que hoje também não conseguiu fazer muita coisa, foi o Bruno Guimarães, Chico. Bruno Guimarães também, por ser aquele meio de campo que organiza as jogadas, que coloca a bola para o atacante em cima, não fez nada disso, né? Então, é um perigo para a seleção brasileira. Corre esse risco. Outra coisa, Chico. Seleção brasileira não pode se desesperar e sair buscando o gol a todo custo. Porque quando isso acontece, Chico, dá contra-ataque. E nós já vimos que a seleção japonesa em contra-ataque, ela é fatal.
0: O Brasil já se preparando ali para voltar para o segundo tempo. Nesse momento, o Neymar não vai entrar, né? A gente está vendo ele de colete para o time voltando ali para o campo de jogo. Mas até agora, no momento, mudança nenhuma a gente está vendo, né, Antônio Carlos?
1: No momento, eu não estou vendo o Rayan entre os titulares, viu, Chico?
0: Pode ser que o Rayan seja aí a pedida para sair, né, nesse início de segundo tempo. A volta aí do Brasil, né? A gente, com certeza, vendo aí a equipe brasileira voltar agora. O time do Japão também, a seleção japonesa, voltando. No Japão também praticamente não tem mudanças. Talvez se tiver só na seleção brasileira.
1: Agora nós vamos voltar com os nossos comerciais e daqui a pouquinho tem Brasil. Brasil e Japão aqui na 99,5 rumo ao Hexa.
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1: Bom, já estamos de volta para início do segundo tempo. Substituição aí, Antônio Carlos. Saiu o Paquetá para a entrada do Endrick. Saiu 20, Paquetá machucado, viu?
2: Machucado preocupa, né? O Paquetá vinha jogando bem os três últimos jogos. Endrick já está em campo. Vamos esperar algo a mais da seleção brasileira nesse segundo tempo, viu, Chico?
1: O Brasil deve ter o ataque agora com o Rayan, Endrick e o Vini Júnior, né? Tem o meio de campo com o Casimiro, Bruno Guimarães e o Matheus Cunha. Pode ser esse meio campo hoje do Brasil aí, depois do segundo tempo. E a bola volta a rolar. Já saiu ali a equipe do Japão. Brasil, o Suzuki. E já tentando ali, o Brasil tirou de cabeça, voltou novamente para a equipe do Japão. Agora sim o Danilo, afasta o perigo, mandou na frente, chega a zaga. Era o jogador camiseta de número 3, que era o Taniguchi, que tirou de lá. A bola sobrou agora para o Rayan.
2: E vai Endrick
1: tentando.
2: Se mandou.
1: Vai lá, vai tentando. É o Endrick, sobrou para o Matheus Cunha. Voltou agora para o Rayan, vai tentar passar pelo primeiro. Rolou de lado, a bola já abriu agora para o Vini Júnior. Vai, garotinho, sou mais você. Levantou nos braços do goleirão. Cata com firmeza e já vai sair jogando daqui a pouquinho o goleirão aí da equipe do Japão, Tony Carlos.
2: Chico César, já vejo a seleção brasileira um pouco diferente. Já vejo a seleção brasileira um pouco mais afiada em relação...
1: Tá buscando
2: o gol. E me parece que o Matheus Cunha bem mais recuado agora.
1: A única mudança no Brasil foi a entrada aí do Endrick no lugar do Paquetá. E a bola vai seguindo ali pela equipe do Japão. Vai sobrando mais uma vez ali pelo lado esquerdo. Levantou o balão de couro da grande área. Tentou de cabeça, sobrou. Voltou ali para o Ito. Chega, zaga. O Douglas, né, Santos mandou a bola ali, tirando da grande área. Sobrou novamente ali para o Japão. E a bola se perde pela linha lateral. Arremesso que pertence à seleção brasileira.
2: O Brasil precisa ter um pouco mais de atenção aí, principalmente nessas subidas, né? Não pode deixar a seleção japonesa visitar tanto essa área do Brasil, porque é uma seleção de contra-ataque e que resolve matar o jogo a qualquer momento.
1: E no Japão não mudou ninguém. E segue 1-0 para a equipe do Japão. 1 para o Japão, 0 para o Brasil. 46 segundos jogados. Estamos aí com, aliás, 46 minutos jogados aqui dessa segunda etapa. Vai tentando ali a equipe do Brasil. Voltou, chegou, tirou mais uma vez, sobrou novamente. Bate e rebate ali no meio de campo. A bola já está agora com o Ito. O Ito tentou, foi falta. Falta, André Carlos.
2: Falta para a seleção brasileira. Agora, Chico César, eu acredito que esse jogo tem que ter Neymar. Tem que ter alguém que chame a atenção para dividir a marcação. Vini Júnior continua muito bem marcado.
1: O Marquinho já rolou para o lado direito lá com o Danilo. Danilo levanta a cabeça, entrega mais atrás agora com o Casimiro. Casimiro tentou, entregou de lado, sobrou para o Gabriel Magalhães. Era o jogador agora já entregou para o Vini Júnior, o Douglas Santos. Vini Júnior tem dois na marcação. É um e um. É um na sobra. É um em cima e outro na sobra. Tentou o Vini Júnior, bateu, sobrou ali para o jogador da seleção japonesa que vai saindo jogando. Vai tentando ali. Tentando, era o Maeda que sofreu falta. Sofreu falta e cartão amarelo para quem, Antônio Carlos?
2: Já tem cartão amarelo para a seleção brasileira e é o Danilo. Os dois marcadores da seleção brasileira já amarelados, viu, meu amigo Chico César? Preocupa.
1: É, cartão amarelo para o Danilo, em cima do Maeda, camisa 11 do Japão. E, meu amigo, o negócio não tá bom, não. Mas vai ficar, viu, Antônio Carlos? Vai ficar. Danilo levou o cartão amarelo e o segundo cartão do Brasil. Tá certo, o primeiro foi para o Casimiro e agora para o Danilo. A bola já está ali com o jogador 24, que é o Sandro. O Sandro entrega mais atrás ali para o seu companheiro. Vai tentando ali o zagueirão, que era o camisa 3, que era o Taniguchi. Taniguchi já entregou lá pelo lado esquerdo. Vai soprando ali a equipe do Japão, tá trocando figurinha. A bola já foi entregue agora para o jogador, que é o goleirão ali, o Suzuki. O Suzuki tentou, entregou agora novamente ali para o Taniguchi. Taniguchi voltou para o Suzuki, tá trocando figurinha. Tá deixando o tempo passar. Já mandou ali para o jogador que é o Sandro. Sandro tenta passar pelo Vini Júnior. Entregou de lado. Já está agora com o jogador que é o Tamiasso. E a bola se perde pela linha lateral. Arremesso que pertence ou foi falta, André Carlos?
2: Ele marcou falta, se eu não me engano, viu? Marcou falta e...
1: Falta do Matheus Cunha no Tamiasso, né?
2: Falta do Matheus Cunha. Agora, Chico César, precisa mudar a postura. Neymar aquecendo, viu, Chico César? Neymar está aquecendo.
1: E a torcida vai à loucura até aqui na emissora, viu? A torcida vai à loucura, viu, Antônio Carlos?
2: É o menino Ney se preparando para entrar. É um jogo que merece o Neymar, viu, Chico?
1: E vai tentando ali o Japão. Mais em cima dele, está o Gabriel Magalhães, tentou, chega ali, sobrando, voltou para o Casimiro, Casimiro mandou na frente para o Endrick, Endrick passou, entregou, mas entregou errado, caiu ali nas mãos, nos braços do goleirão Suzuki da equipe do Japão.
2: Agora já foi mais do que o Ryan tem feito, viu, Chico?
1: E vai chegando ali a equipe do Japão, mandou o balão de couro por cima, vai sobrando lá pelo lado esquerdo, não aparece ninguém na marcação, agora sim, apareceu o Marquinhos que vai tentar roubar a bola, roubou, entregou ali para o Alisson, Alisson com os pés, manda para frente, mas entregou errado, caiu no peito do jogador da equipe do Japão, a bola já está agora com o jogador camiseta de número 10, que é o Doan, Doan vai tentando, entregou errado, bateu no jogador que era o Douglas Santos, mas já sobrou no meio de campo, ali para o jogador camiseta de número 15, né, que era o Camada, Camada tentando, vai trocando bola, a bola do jogador ali agora com o Santos entrega na frente para o Ito vai tentando, entregou novamente ali para o Santos, o jogador que fez o gol vai tentando, entregou mais atrás para o seu companheiro que era o Tanaguchi mandou na frente, vai sobrando ali a equipe do Japão, o Japão tá tocando bola, Toy Carlos, tá botando o Brasil na roda ou não?
2: Trocando figurinha, colocando o Brasil na roda, o Brasil precisa acordar, viu, Chico, porque senão contra-ataque é fatal.
1: E já mandou errado, tá errando o passe demais a equipe do Brasil, a bola já está com o Vini Júnior, vai mais garotinho, eu sou mais você, tentou passar, não conseguiu, voltou novamente aí pra ele, aqui no final do campo, mandou, entregou, agora para o Guimarães, vai tentando o Guimarães, tentou, olhou para quem toca, entrega mais atrás agora para o Gabriel Magalhães, voltou para o Guimarães, vai lá o Bruno, vai tentando, vai Bruno, sou mais você, para o jogador que é o Casimiro, entregou mais atrás para o Marquinhos, levanta a cabeça, entregou do lado direito para o Danilo, vai mais garotinho, voltou para o Casimiro, Casimiro agora para o Gabriel Magalhães, levantou o balão de couro, chega a zaga, alivia de cabeça e a bola vai se perdendo lá pelo lado de lateral direito ali da equipe do Brasil, é o Danilo que vai fazer a cobrança, já cobrou, entregou para o Marquinhos, a seleção brasileira está perdendo, 51 minutos jogados, é o tempo corrido, já entregou aqui do lado esquerdo, já está com o Douglas Santos, vai mais garotinho, entregou agora para o Gabriel Magalhães, vai, levanta a cabeça, olha para quem toca, não aparece ninguém, então ele rola agora para o Vini Júnior, vai mais pelas quebradas da esquerda, mandou na frente, a procura ali, vai mais, Vini Júnior, mandou de lado, abriu o jogo, vai daí Danilo, levantou de cabeça, essa, defendeu o Suzuki, e a bola agora vai pela linha de lado, quase o Bruno Guimarães empata o jogo, Antônio Carlos.
2: Chamando a torcida e vou te dizer uma coisa, mudança de postura da seleção brasileira, precisa de um pouco mais.
1: E vai e segue a seleção brasileira, é o Vini Júnior, eu sou mais você Brasil, deixou passar, voltou para o Danilo levanta a cabeça, levanta o balão de couro para o Vini Júnior, chega a zaga, tira de cabeça, voltou novamente ele para a equipe do Brasil, Douglas Santos entregou agora para o Gabriel Magalhães agora para o Bruno Guimarães, vai tentando ali a equipe do Brasil, aqui pelo lado esquerdo, ele olha para quem toca, entregou de lado agora para o Vini Júnior, vai mais garotinho, passa de passagem pelo primeiro, tentou, bateu, de esquerda, sobrou, ali, dentro da grande área, tentou, chegou a zaga, aliviou o perigo a equipe do Japão, e a seleção brasileira tá tentando, meu amigo, é outro time nesse início de segundo tempo.
2: Outra postura, Chico César.
1: É, o Antônio Carlos já está aqui, o Marquinhos, entregou para o Gabriel Magalhães, vai tentando aqui pelo lado esquerdo, pelas quebradas da esquerda, já entregou para o Bruno, para o Douglas Santos, levantou o balão de couro, chega a zaga, aliviou, e a bola vai tentando aqui, agora com o jogador camisa 14, que é o Ito já entregou errado, sobrou para o jogador que é o Vini Júnior, sobrou Marquinhos tentando lá pelo lado direito. A bola já está ali com o jogador que é o Ryan. Levantou o balão de couro. Só vai você. Tentou de cabeça. Tentou ali embaixo. Tentou. Voltou. Quase. Quase o Brasil empata.
2: Precisa levar pro VAR, viu?
1: Quase, mas se sai, Antegaro. O relógio tinha apitado lá no braço do Ato. E o Japão agora tentou. E a bola vai se perdendo pela linha de fundo. Quase o Japão consegue fazer, mas o Brasil também. Olha, tentou de cabeça. Eita, rapaz, eu bate e rebate ali na pequena área. E o Brasil quase empata, era o Casimiro, que quase empatou o jogo. Tentou ali, olha, eu bate e rebate. É, Antônio Carlos, chegou a entrar não, viu? Se tem entrado ali, tem acusado no relógio ali do árbitro que ele tem no braço ali quando a bola passa da linha do gol, viu, Antônio Carlos?
2: Agora, Chico César, é uma seleção que mostra outra postura, né? Mostra outra postura.
1: É outra dinâmica, né, Antônio Carlos?
2: Precisa se manter nessa postura e não dar espaço para a seleção japonesa, porque ela é muito perigosa nos contra-ataques.
1: E vai tentando ali o Brasil. A bola está ali com o Gabriel Magalhães, mandando na frente para o Vini Júnior. Entra no jogo, Vini Júnior. Entra no jogo, Vini Júnior. Vai tentando ali pelo lado direito com o Ryan. Levanta a cabeça, olha para quem toca, entrega mais atrás agora para o Casimiro. Levantou, era o Bruno Guimarães, é. Tentou ali e chutou agora o jogador do Japão. A bola se perde pela linha lateral, Antônio Carlos.
2: É, meu amigo Chico César, a situação da seleção brasileira já melhorou em campo, mas precisa do gol.
1: Precisa do gol. Agora 54 minutos jogados dessa segunda etapa. A bola já está ali com Gabriel Magalhães. Vai tentando o Gabriel Magalhães, sobrou mais uma vez. Entrega mais atrás agora para o Marquinhos. Marquinhos tentou, entregou, vai levando ali. E o Brasil vai tentando, vai tentando. Vai tentando e não conseguiu ainda. E o Brasil vai tentando, com certeza, levando essa bola para você. E o Brasil conseguiu o gol, Antônio Carlos. Foi gol! Gol de Casimiro!

0: agora. No placar tá lá, Brasil 1, Japão também 1. E nós aqui, levando essa emoção pra você. 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Brasil empatou o jogo, vai tentando agora. O Suzuki mandou a bola na frente à procura do seu companheiro. Quem chega primeiro ali é o Danilo, tira de cabeça, rechaça de lá e a bola se perde pela linha lateral. Arremesso lateral que pertence à equipe do Brasil, não, do Japão. Já cobrou o Japão, a bola sobrou agora para o jogador que é o Maeda. Tentou mais uma vez, agora já está aí com o Taniguchi. Taniguchi olha para quem toca, está no grande círculo do meio de campo, vai tentando ali a equipe do Japão. Agora empate, a bola já está agora com o jogador que é o Tamiyasu. Tamiyasu vai tentando, levantou agora à procura do seu companheiro. Chega a zaga, aliviou ali com o Casimiro. Casimiro ainda está com a bola, tentou, entregou errado, caiu nos pés agora do Sando. Sando rolou ali dentro do grande círculo, da pequena, da grande área, voltou ali na meia lua, voltou agora para o Rayan. Rayan liberou aqui para o Júnior, passa o Vini Júnior, passa de passar pelo primeiro, vai mais garotinho, só vai você, vai tentando ali o Vini Júnior, bateu, passou, chutou, bateu, defendeu, bate na trave, voltou, e a bola se perde pela linha de fundo. Ei, Vini Júnior, só mais você, garotinho. O Vini Júnior passou por um, passou pelo segundo e mandou o Antônio Carlos. E o goleirão defendeu e a bola pega, com certeza, no pé da trave, Antônio Carlos.
1: Outra postura da seleção e a seleção parte para cima em busca do segundo e a classificação, Berg. Aliás, Chico César, Berg tá falando de mim. Agora, meu amigo Chico, outra postura e o Brasil já coloca medo na seleção japonesa.
0: É o Brasil, é outro time, a seleção brasileira. A bola já está rolando ali do grande, ali no, ainda na defesa da equipe do Japão. E a bola é lateral que vai ser cobrado. Vai ser cobrado aí o lateral pela equipe japonesa. O Brasil empata o jogo. Você, Casimiro. É você, Casimiro, que não jogou nada no primeiro tempo, André Carlos.
1: Mas não jogou nada.
0: Fez o gol no segundo. E o Japão vai tentando aqui pelo lado direito. Quem chega primeiro é o Marquinho. Não chegou o Marquinho. Quem chega primeiro é o jogador. Agora é o Ito pela equipe do Japão. Levantou, mandou, levantou dentro da grande área. Chegou nos braços do goleirão, que é o Alisson da seleção brasileira. Vai sair jogando, viu, André Carlos? Vai sair jogando o Alisson. E vai sair jogando agora o Alisson. O goleirão já saiu, já entregou ali para o jogador. Olha como foi o gol do Brasil. E quase, viu, André Carlos?
1: Posição legal, posição legal. Agora um trisco, viu, Chico César? Um trisco.
0: Um trisco, como diz o outro. Mas tá valendo, meu amigo. O importante é que a bola entrou. A bola está ali com o jogador brasileiro. Era o Bruno, aliás, o Gabriel Magalhães. E a bola se perde pela linha lateral a favor da equipe do Brasil. É lateral que vai ser cobrado pelo Douglas Santos. Vai cobrar o garotinho. Tá ali, ó. Ele, Infantino, presidente da FIFA e o presidente da CBF. É, meu amigo.
1: Sami Schaldi.
0: É, o Sami Schaldi. E já cobrou ali. O lateral já está. A bola já está rolando. O que foi ali? Deu toque de mão, Antônio Carlos?
1: Toque de mão da seleção japonesa e o Brasil, Chico César. É bom trazer também isso. A seleção brasileira já está muito bem colocada agora. Agora precisa fazer com que esperar a seleção japonesa, porque vai ter que sair agora, né? Vai ter que sair e o Brasil tem que utilizar esses contra-ataques. Né?
0: É verdade. E a gente aqui, o Ayase Ueda, né? E a gente tá aqui levando o mais fácil, né? Que é o Ueda. E a bola já está com o Brasil. É o Gabriel Magalhães. Entregou aqui do lado esquerdo para o Vini Júnior. Entra no jogo, Vini Júnior. Faz o que você fez há pouco tempo aí, fazendo o gol. Vai tentando ali o Brasil. A bola já está com o Casimiro. Aliás, era o jogador Bruno Guimarães. E a bola se perde pela linha de fundo. Tiro de meta, Antônio Carlos.
1: Tiro de meta para a seleção brasileira. Agora já vê outra postura, viu, Chico? Já vê outra postura. Provavelmente Neymar vem pro jogo, meu amigo Chico César.
0: A pedida é o menino Ney. É o menino Ney. É a pedida ao menino Ney. E o Brasil segue 1-1 agora com esse golaço de cabeça aí do Casimiro. A bola já está rolando. Já está ali com o jogador, né? É o jogador da equipe do Japão. Já sobrou novamente ali. Agora para o jogador que é o Kamada. Vai tentando mais uma vez. Sobrou agora para o jogador camisa 22. Da equipe que era o Tomiyasu. Tomiyasu já rolou a bola lá pelo lado esquerdo. Vai tentando a equipe do Japão ainda no seu campo de defesa. Vai mais garotinho do Brasil. Vai tentando ali o Rayan. Quem chega primeiro ali? A bola foi rolada agora para o Suzuki. O goleirão bateu de canetinha direita. A bola subiu. Vai pra frente. Quem vai chegar primeiro ali? O jogador do Brasil não chegou. Sobrou novamente para o Japão. Saiu o goleirão Alisson. Sai Alisson e cata com firmeza. Sai Alisson. Eu sou mais você, goleirão. A bola já está ali com o Gabriel Magalhães. Entregou para o Casimiro. Casimiro domina. É o autor do gol do Brasil até o momento. 1-1 no placar. Um para o Japão, um para o Brasil, um para o Brasil, um para o Japão. A bola segue rolando. É a Liberal FM levando a emoção para você nesse segundo tempo de jogo de Brasil e Japão, Antônio Carlos.
1: É uma mudança já no jogo. Agora, Chico César já muda também a postura da seleção brasileira, mas precisa de algo mais. 1-1 não leva ninguém a nada. Saída errada do Alisson, viu?
0: É verdade, mas a bola está com o Brasil. Ali com o jogador que era o Endrick. Entregou aqui do lado esquerdo para o Douglas Santos. Sobrou para o Vini Júnior. Vai mais, garotinho, só vai você. Tentou mais uma vez para o Douglas Santos. Voltou para o Vini Júnior. Vai mais, passa pelo primeiro. Tenta passar pelo segundo. Agora entregou para o Matheus Cunha. Matheus Cunha para o Casimiro. Casimiro para o, aliás, para o Douglas. Aliás, para o Bruno Guimarães. Bruno Guimarães agora entregou para o Danilo. Danilo lá do lado direito para o Rayan. Rayan para o Casimiro. Tentou mais uma vez o Douglas Santos. Aliás, era o Rayan ainda. Voltou para o jogador que é o Matheus Cunha. Para o Rayan. Vai, somar você, Rayan. Levantou! Nos braços do goleirão Suzuki, que cata com firmeza e catou tranquilo e já vai sair jogando, tentando o Brasil. 1-1, Antônio Carlos.
1: Chico César, 1-1 para a seleção brasileira, mas precisa demais, não pode levar esse jogo para os pênaltis.
0: Está na hora do menino Ney?
1: Está na hora do menino Ney e
0: do
1: muito mais.
0: De quem?
1: Matheus Cunha, Chico César.
0: Pois é, e tá aí, segue 1-1 no placar. A equipe, né, a seleção japonesa troca a bola no seu campo de defesa. O Brasil tá ali, o Brasil tá só na espreita, como diz o outro. Vai tentando ali o jogador, né, do Japão, camisa de número 22, que é o Tomiyasu. Ele entregou mais atrás ali para o seu companheiro, camisa 3, que é o Taniguchi. Entrega mais na frente, ali à procura do Ito. Chega a zaga ali com o Marquinhos, tentando mais uma vez, não conseguiu. A bola sobrou agora para o japonês lá pelo lado esquerdo.
1: Me parece mais, impedido, viu?
0: É o Ueda. O Ueda lá pelo lado esquerdo, bateu, defendeu em dois tempos o goleirão Alisson, Antônio Carlos.
1: Agora, meu amigo Chico César, tem uma questão que o Brasil precisa se organizar nessa saída de bola. O Brasil está errando muito passe desnecessário. Agora, esse jogo, meu amigo Chico César, parece que você vai quebrar a maldição. Esse jogo tá com cara de 3-1.
0: É verdade, 3-1 eu ganho bolão, viu?
1: Não só você, viu?
0: Eu ganho bolão, hein, Carlos?
1: Sozinho não.
0: É, sozinho não. Eu quero ganhar com mais gente, dividir, com certeza. O importante é a seleção brasileira ganhar. Lógico, e ganhando por 3-1 melhor ainda, viu?
1: É, meu amigo Chico César, pelo que eu observei agora, a seleção precisa desses passes longos, né? Passes longos para que essa linha de marcação do Japão não são totalmente justas. Então, cabe alguém de velocidade ali no meio.
0: Você acha como é que está aí a vontade do Neymar, hein?
1: Eu acho que tá, como diz o ditado popular, se mordendo o Chico César para entrar em campo.
0: Olha, a bola já está ali com o Casimiro. Casimiro, o Casimiro levantou a cabeça, entregou de lado para o Marquinhos. Marquinhos tentou a procura do Rayan lá pelo lado direito. Eu sou mais você, garotinho. Eu sou mais você. Entregou mais atrás agora para o Bruno Guimarães. Bruno Guimarães levanta a cabeça, entrega também para o Gabriel Magalhães. Abriu o jogo totalmente aqui pelo lado esquerdo. Vini, entra no jogo, Vini. Faz a jogada. Entregou agora. Mandou na frente ali o Douglas Santos e a bola se perde pela linha lateral. Arremesso lateral que pertence ao Brasil.
1: Alô, Ancelotti.
2: Bota o menino Ney.
0: Bota quem?
2: O menino Ney.
0: Eu não ouvi.
1: Vem jogador brasileiro. Martinelli vai entrar.
0: Aí Martinelli entrando no lugar do
1: Matheus Cunha.
0: Matheus Cunha, Antônio Carlos.
1: Me parece que Neymar não vem pro jogo não, hein?
0: Agora não. Agora não. Eu acho que ele vai jogar hoje uns 30 minutos mais ou menos. O que você acha?
1: É provável, é provável. Agora, precisa entender também que tem mudanças na equipe dupla, né? Tem mudança dupla na equipe do Japão.
0: É verdade. Quem saiu, quem entrou aí, Antônio Carlos?
1: Nakamura e Doan saíram.
0: Nakamura e Doan.
1: E entraram aí os Jota Suzuki e outro lá. E outro lá. Não viu o nome do rapaz, não.
0: É o Jota Suzuki. Dois Suzuki, né? O goleiro e ele agora, né?
1: É, daqui a pouco nós descobrimos quem foi o outro.
0: E o número do jogador. Eita, menino.
1: É a transmissão bola diferente.
0: A bola está ali com o Casimiro. Casimiro entrega mais atrás para o Marquinhos. O Marquinhos dominou. Olha para quem toca. Entrega mais atrás ainda para o jogador que é o Gabriel Magalhães. Abriu o jogo totalmente aqui pelo lado esquerdo com o Douglas Santos. Douglas Santos para o Martinelli. Martinelli devolve mais atrás para o jogador que era o Magalhães. Magalhães devolveu para o Martinelli. Martinelli ainda está com a bola. Troca a figurinha ali com o jogador da equipe do Brasil. Voltou, rolou de lado. Agora para o Danilo. Danilo abriu jogo totalmente. E lá parou o Rayan. Rayan passa de passagem pelo primeiro. Tentou de caneta em direita. A bola dentro da grande área. Chega a zaga. Alivia o perigo e manda a bola lá para o campo do Brasil, Antônio Carlos.
1: Já achei que o Martinelli entrou muito bem. Entrou muito bem. Agora precisa saber qual vai ser a função do Martinelli, porque o Matheus Cunha estava muito bem recuado. Né? Vamos ver o que vai acontecer nessa área de ataque da seleção brasileira.
0: Entra no jogo, Vini Júnior. Martinelli rolou ali no meio de campo, tentou. O Casimiro rolou agora para o Danilo. Danilo agora para o Rayan. Vai mais garotinho lá pelas quebradas da direita. Levantou, chega a zaga, aliviou de cabeça. Voltou novamente ali para o Danilo. Danilo entrega mais atrás ali, tentando ali com o Casimiro. Casimiro de cabeça. Devolveu mais atrás ainda com o Gabriel Magalhães. Dominou o Gabriel. Gabriel tentou, manda na frente. Já está ali com o Martinelli. De canetinha direita, de trivela. Mandou na frente, sobrou agora para o jogador, que é o Casimiro. Levantou. Chega a zaga, alivia de cabeça. E o Vini Júnior está pedindo pênalti ali, viu, Antônio Carlos?
1: Tem que ver muito isso, mas geralmente a arbitragem em Copa do Mundo não dá qualquer contato.
0: E o Endrick, hein?
1: Endrick, para mim, ficou um pouco apagado nesse início, mas também pelo esquema tático, né, Chico? O esquema tático não ajuda um camisa 9 fixo.
0: Olha, ele pediu pênalti aí nesse lance aí, viu, Antônio Carlos? O empurrão do jogador em cima do Endrick.
1: Chico César, esse lance aqui no Brasil seria pênalti e cartão. Tranquilo, seria pênalti e cartão, tranquilo. Mas a arbitragem já da Copa do Mundo tem essa regra de não estar dando qualquer contato.
0: E aí, agora é o momento, aquele momento, né, para hidratação, Antônio Carlos?
1: Agora sim, pausa para hidratação. Agora, Chico César, tem uma coisa que precisamos analisar. Seleção brasileira está melhor, está, mas ainda não o suficiente. Então precisa de alguma mudança, principalmente no meio de campo. O menino Ney precisa entrar nesse jogo.
0: É verdade, mas aí a gente esperava o menino Ney, que entrou com o Martinelli. É, a mudança do técnico Ancelotti foi aí com o Martinelli no lugar de quem foi que ele entrou?
1: Martinelli entrou no lugar do Matheus Cunha. Então eram as duas trocas que a gente estava prevendo a entrada do Neymar. Ou no lugar do Paquetá ou no lugar do Matheus Cunha. Neste momento ele não trocou. Agora, tem o Rayan. No meu pensamento, Chico, ele iria tirar o Rayan e colocar o Endrick.
0: Pode ser que ele tire o Rayan e a entrada do Neymar e o Endrick caindo mais pelo lado direito, né?
1: Isso, e o Neymar volta para ficar centralizado como era o Matheus Cunha, como um falso 9.
0: Falso 9, é verdade. Mas segue aí, um para o Brasil, um também para o Japão. É a Liberal FM levando para você, em alto bom som digital, mais um jogão aí. Que jogaço, hein? É, meu amigo, é... Como é que chama? 16 avos...
1: 16 avos, é, meu amigo, vou dizer um negócio. Ô, saudade de sete jogos. Voou.
0: Se vencer, continua. E o Brasil pode, com certeza, na próxima etapa aí, nas oitavas de final, pegar aí, né, uma equipe muito difícil também, viu, André Carlos?
1: É, meu amigo, não vai ser fácil, viu? Porque passando por aí, vamos pegar outra pedreira. Agora, a seleção, Chico César, precisa melhorar bastante, né? Aí nós estamos passando sufoco com o Japão, que não é uma seleção besta, mas o Brasil precisa desencantar em relação a isso, viu?
0: Pois é, o Paquetá saiu machucado, viu, cara? Se o Brasil vencer, será problema para o próximo jogo, hein?
1: Eu espero que não, viu, Chico? Pode ser apenas algum machucado de jogo.
0: Eu já tinha falado aqui, você lembra que eu falei que ele tinha sentido assim a parte posterior da coxa?
1: Sim, sim.
0: No início do jogo, né?
1: No início do jogo. Agora, a gente espera que não preocupe, né, para o próximo jogo. Até porque o Paquetá vem fazendo três partidas muito bem, né? Embora aquele jogo lá de Brasil e Marrocos, mas ninguém foi bem naquele jogo.
0: Agora, o que eu acho demais, Antônio Carlos, é 3 minutos para uma hidratação dessa, viu? Segundo informações, não é hidratação não. Isso aí é para os comerciantes, viu?
1: É, sim, para faturar.
0: Para faturar, verdade. É para faturar, não tem nada a ver uma coisa com a outra, né? E o Jota Suzuki, né, entrou. E o outro a gente não descobriu ainda não, né, André Carlos? Foi tão rápido que não deu para saber ainda.
1: É
0: igual, a gente vai descobrir quem é, né?
1: Igual o time do Japão, rápido.
0: E a gente segue aqui com você. Alô, Nanico! Já tá 1-1, viu, Nanico? Tem alguém que apostou o bolão aí 1-1, Antônio Carlos? Não, né?
1: Não, só o Nanico. Ô, Nanico, só avisando que você já perdeu, viu?
0: Ele botou 1-0, não foi?
1: 1-0.
0: Já perdeu, viu, Nanico? Já perdeu. Manda aí um áudio aí, Nanico. Diz aí como é que tá.
1: Seleção brasileira em campo, meu amigo Chico César.
0: E já voltou aí. O jogo já está rolando. A bola já está com o Gabriel. Gabriel levanta a cabeça, olha para quem toca. Entregou de lado para o Douglas Santos. Douglas Santos abriu novamente ali para o Vini Júnior. Olha para quem toca. Tentou, entregou errado o Vini Júnior. Sofreu falta. tentando ali o Japão. Tentou mais uma vez.
1: Não foi nada. Ô, juiz.
0: Parou.
1: Para com isso, juiz.
0: Deu falta do Martinelli.
1: Falta desnecessária. Esse tipo de contato ele não dá. Ombro a ombro, juiz.
0: É, em cima aí do
1: ombro
0: jogador.
1: A ombro.
0: Em cima do Ito, viu?
1: Ombro
0: em cima
1: a ombro.
0: E o Ito.
1: Falta desnecessária. O juiz aí não tá colaborando.
0: E já tá rolando a bola lá pelo lado esquerdo de ataque da equipe do Japão. Lado direito de defesa do Brasil. E o Japão vai tentando ali, entrega mais atrás agora, no grande círculo do meio de campo. Mandou na frente para o seu companheiro aqui, que é o Ito, aqui pelo lado direito. Ele levanta a cabeça, olha para quem toca, entrega no meio de campo. Vai tentando a equipe do Japão. Entregou errado. Que é um dos pés agora do Douglas Santos. Douglas Santos para o Casimiro. Casimiro entrega mais atrás agora para o Marquinhos. Marquinhos abre para o Danilo. Vai mais, garotinho. Lá pelo lado direito. Danilo tentou. Pisou na bola, entrega mais atrás agora para o jogador que é o Casimiro, não, é o Bruno Guimarães. Bruno Guimarães tentou, entregou agora para o Endrick. Vai Endrick, entra no jogo Endrick, tentou de canetinha esquerda, abriu agora para o Vini. Eu sou mais você, Vini Júnior. Vai, sou mais você, vai tentar. Tenta passar pelo primeiro, entregou errado, mas vai sobrando para o Japão que não teve domínio. Sobrou para o Gabriel. Gabriel vai tentando ali pelo lado esquerdo, agora para o Casimiro. Segue a seleção brasileira tentando. A bola já está aqui com o Douglas Santos pelo lado esquerdo. Voltou para o Martinelli. Martinelli vai tentando ali. Entrega mais atrás novamente ali para o Gabriel. Gabriel abre o jogo para o Marquinhos. Marquinhos tentou lá, capitão da seleção brasileira. Agora para o Rayan. Rayan devolve mais atrás ali para o jogador, né, que é o Danilo. Danilo para o Gabriel, aliás, para o Bruno Guimarães. Tentou novamente para o Danilo. Levanta a cabeça, olha para quem toca. Não aparece ninguém. Então ele abre o jogo para o Gabriel. Gabriel, dá e bate, Gabriel. Não deu. Voltou para o jogador do lado esquerdo, que é o Vini Júnior. Vini Júnior voltou. Agora para o Gabriel. Tentou, levantou de cabeça.
1: Escanteio,
0: juiz. Escanteio, Antônio Carlos.
1: E o Nanico já tá por aqui.
3: Ontem foi 2-1. Negócio de 1-0, não, viu?
1: Se acalme, rapaz.
0: Eu sabia que ele ia entrar, meu negado. Eu sabia. Isso aí foi pra chamar a atenção dele. Ó, o jogador camisa.
1: Gol de cabeça agora. Gol de cabeça. Vamos
0: lá. É o Brasil. Bruno Guimarães que vai para a cobrança do escanteio. Lá pelo lado direito. Escanteio. Bateu o Bruno Guimarães, mas bateu fraco. Bateu no primeiro pau.
1: Bateu muito mal, viu, Chico?
0: Bateu muito mal. Chegou ali o jogador Ito e tirou, Antônio Carlos.
1: Bateu muito mal um escanteio. Agora eu vou dizer uma coisa, viu, Chico? Ô, sujeito, pelo amor de Deus, bater um escanteio desse?
0: Não existe.
1: Bate um escanteio melhor, Chico César?
0: Oxi, com a perna esquerda ele já fazia melhor, tem cara.
1: Esse é o Chico César, camisa 10 da Liberal.
0: Eita, tem Carlos, é o nosso debate bola, viu? Dando um show de audiência pra você. A bola já está ali com o Brasil, Danilo entrega mais atrás para o Marquinhos, capitão da seleção brasileira. Esse manda no time. Entregou agora para o Gabriel. Gabriel levanta a cabeça, levantou o balão de cura aqui pro lado esquerdo, rolou para o Vini Júnior. Devolveu para o Gabriel, o zagueirão da seleção brasileira. Ele não tem com quem toque, então entrega mais atrás agora para o Marquinhos. Marquinhos vai tentando ali, a seleção brasileira tentando encurralar o Japão no seu campo de ataque. Vai ali o Martinelli tentando mais uma vez passar pelo primeiro, não conseguiu. Levantou o balão de couro lá dentro da grande área, bate no jogador da equipe do Japão. Tira de cabeça, rechaça de lá. Sobrou agora para o Marquinhos. Marquinhos devolveu ali para o Martinelli. É o Brasil que vai tentando fazer o seu segundo gol, tentando ganhar o jogo para passar para as oitavas de final. A bola já está com o Vini Júnior e devolveu agora para o Gabriel. Gabriel Magalhães devolveu ali para o jogador que é o Marquinhos. Abre o lado direito lá com o Danilo. Danilo tentando, devolve ali para o Marquinhos. Tá do mesmo jeito do início do primeiro tempo, hein, Carlos?
1: Tem que ter cuidado com esses toques sem sentido, sem buscar nada, Chico César. Porque o Japão está apenas no contra-ataque para matar o jogo.
0: Alô, Brasil! Eu sou mais você, Brasil!
4: Brasil!
0: É bom demais ser brasileiro, eu tenho orgulho de ser brasileiro, orgulho de ser nordestino, orgulho de ser pernambucano. A bola já está ali com o Brasil, voltou ali para o jogador que é o Marquinhos. Marquinhos tentou abrir o jogo, agora com o Magalhães, né, o Gabriel Magalhães. Voltou agora para o jogador que é o Douglas Santos. Douglas para o Casimiro, Casimiro para o Vini Júnior. Vai, Vini Júnior, eu sou mais você, garotinho.
1: Bolão
0: para o Endrick. O Endrick tentou, levantou, mas levantou errado, Antônio Carlos.
1: Já fez muito mais do que o Matheus Cunha, viu? Já fez muito mais que o Matheus Cunha agora. Martinelli precisa acreditar nesse tipo de bola, viu, Chico? Porque atacante que se preze não pode deixar a bola aí à frente dele.
0: E a pergunta que não quer calar, tá na hora do menino Ney?
1: Tá na hora do menino Ney. Alô, Ancelotti, bota o menino Ney.
0: Ô, Ancelotti, escuta aí, Ancelotti. Diz aí, Antônio Carlos.
1: Alô, Ancelotti, bota o menino Ney, bota o camisa 10. Nós temos o camisa 10, viu, Chico? Temos o camisa 10.
0: É verdade, é o 10 da seleção brasileira. É o menino Ney. Mas a bola tá ali com o Marquinhos. Abre o jogo totalmente lá pelo lance. Quebrada da direita com o Danilo. Danilo entrega mais atrás agora para o Bruno. jogo pelo lado esquerdo, ainda ali no grande círculo do meio de campo. A bola já passou agora pela divisória do gramado. O Magalhães tentou, entregou agora para o Vini Júnior. Vai mais, garotinho. Vai, Vini Júnior. Vai tentando ali o Vini Júnior. Não aparece ninguém. Então ele abre o jogo para o Martinelli. Vai Martinelli tentando. Não aparece também. Agora sobrou para o Douglas Santos. Vai levantar. Daí. Vai, Douglas. Levantou. Chega. Zaga alivia. Sobrou para o Martinelli. Bateu. Para fora. Para fora, e a bola se perde pela linha de fundo. Martinelli bateu da entrada da grande área do lado esquerdo e a bola se perdeu pelo lado esquerdo aí da meta do goleirão Suzuki do Japão, Antônio Carlos.
1: É, meu amigo Chico César, a seleção brasileira tentando colocar uma certa pressão aí no Japão, mas ainda não consegue fazer isso com uma certa tranquilidade.
0: Mudanças?
1: Tem mudança na seleção.
0: Para complicar nossa vida aqui, né?
1: Vamos lá, rápido. Olhos de águia, vamos lá, gente.
0: Vamos lá,
1: meus ouvintes, vocês podem nos ajudar também.
0: Ó, saiu 15. Não, já tinha saído o 15, né? Saiu o Ito. O Ito é, entrou.
1: Machino e Takana. Meu amigo, eu não sei mais não.
0: Eita, é rápido demais, ó, é muito rápido. Mas vamos lá, vamos seguindo. E agora vai tentando ali, a bola já está no peito, botou o balão de couro no chão. A bola já está agora com o Gabriel. Gabriel para o Marquinhos. Marquinhos abre o jogo lá
1: não
0: do lado direito.
1: Não chama o Japão.
0: Com Danilo. Vai tentando ali bater o Danilo, toca no jogador do Japão. E a bola se perde pela linha lateral. Arremesso. 78 jogados. Será que vamos para a prorrogação?
1: Eu espero que não, viu, Chico? Eu espero que não. E vou te dizer uma coisa, é preocupante chegar a esse tempo sem uma decisão. O Brasil melhorou bastante, mas não é o suficiente.
0: E a bola está tentando ali, o Martinelli não consegue de cabeça, mas sobrou para o jogador Casimiro, que de cabeça entregou ali para o goleirão Alisson, que já sai jogando, já entregou aqui para o Douglas Santos. Douglas tentou, entregou mais atrás, já está com o Casimiro, levantou o balão de couro lá na frente, à procura ali do Rayan, chegou! E a bola se perde ali nos braços do goleirão Suzuki.
1: Agora, isso não é falta e o outro lance do Martinelli é falta. É incrível,
0: falta,
1: né?
0: É falta.
1: Pra mim, isso ali é falta, Chico.
0: Pois é, pra mim também. A bola já estava ali com o jogador camiseta 3, que é o Taniguchi. Entrega mais atrás ali. Voltou agora para o Suzuki, o goleirão da equipe do Japão. Entregou ali para o Taniguchi. Taniguchi domina a bola. Entregou agora, abriu o jogo lá pelo lado esquerdo. Vai mais, garotinho. A equipe do Japão vai tentando, Antônio Carlos, mas chega o Danilo. E a bola vai tentando, a bola não sai. Não saiu. Voltou agora para o jogador, que é o Casimiro. Entregou de volta ali para o Danilo. Danilo para o Endrick. Vai mais, garotinho. Eu sou mais você. Perdeu, Antônio Carlos.
1: Perdeu um lance desnecessário, mas agora Rayan... Vou dizer uma coisa, viu, Chico? Precisa ter uma mudança, principalmente nesse lado do Rayan. Rayan está muito isolado sozinho ali.
0: Ó, o Maeda tentou ali. A bola se perde pela linha lateral. O arremesso está dando o árbitro a favor. Aliás, o bandeirinha, né? A favor aí da equipe, né, do Japão.
1: Perigoso porque o Japão tem sangue novo, tá com novo gás. E Brasil com jogadores cansados. Precisa decidir esse jogo logo ou fazer substituições, Chico César.
0: É, e a bola vai rolando ali para o goleirão. Suzuki já entregou ali para o Tomiasso. Tomiasso já mandou na frente ali à procura do seu companheiro. Tentou aquele lançamento, né? Não conseguiu. A bola já está com o Magalhães. É o Gabriel Magalhães, entregou ali para o Casimiro. Casimiro para o Marquinhos. É o Marquinhos que domina. Levanta a cabeça. Olha para quem toca, não aparece ninguém. Ele continua com a bola. Vai tentando ali mais uma vez. Já sobrou agora para o Guimarães. É o Bruno Guimarães que vai tentando. Diga aí, Antônio Carlos.
1: Alguém avisa pro Brasil que a gente tem pressa, né, Chico?
0: É, meu amigo. Tá igual o primeiro tempo. Tava nesse toquinho, o Japão foi lá e fez o gol. Né? O Japão foi lá e fez o gol.
1: É verdade.
0: É, mas
1: esse toquinho chama a seleção japonesa para um contra-ataque.
0: É, mas aí tinha o restante do primeiro tempo e o segundo tempo todinho para poder fazer um gol para empatar. Empatou. E agora vai o Vini Júnior. São dois aí. Perdeu a bola o Vini Júnior, tentando ali. Né, um drible entre dois jogadores. É um na marcação e um na sobra. Viu, André Carlos?
1: Vini Júnior não faz uma boa partida exatamente por isso, Chico César. Marcação de dois em cima do Vini Júnior. Precisa ter um outro jogador para dividir essa atenção, senão Vini Júnior não consegue fazer nada. Chico.
0: É, em cima do Vini Júnior a marcação é dobrada, meu amigo. É dose dupla, como diz o outro. Ele tá com a bola, ó. Chega dois, ó. Toda hora chega dois. É um em cima e outro na sobra. E ele vai tentando. Eu sou mais você, Vini. Tentou ali, chega de calcanhar, tirou a zaga. Voltou para o Douglas Santos. Levantou dentro da grande área. Chega a zaga, aliviou.
1: Chega batendo.
0: Novamente para o Danilo. É o Danilo que tá com a bola. Agora está, a bola já está com o Marquinho. Marquinho para o Gabriel. É o Gabriel Magalhães que vai tentando. Levantou agora para o jogador, que é o Casimiro. Casimiro devolve para o Marquinho. Aliás, para o Gabriel. Gabriel tentou, chega a zaga, aliviou de cabeça. Voltou para o Marquinhos. É o Brasil que vai tentando. É o Brasil que vai tentando fazer o seu segundo gol. É o Brasil que quer o gol ainda antes do final dessa partida, para não levar para a prorrogação. Vai tentando ali o jogador que é o Martinelli. Martinelli levanta a cabeça, olha para quem toca, abriu o jogo totalmente aqui para o Douglas Santos. Douglas tentou, entregou. Agora para o Vini Júnior. Vini Júnior levanta a cabeça, levantou o balão de couro lá do lado direito. A procura ali do Danilo, dominou, bola no peito, botou a bola no chão, tentou agora para o Danilo. Danilo entregou agora para o Marquinho. Marquinho devolveu para o Danilo. É o Danilo que entrega para o Bruno Guimarães. Dominou a bola ali, já sobrou para o Marquinhos. 0 a 0 não, Antônio. Está 1-1, né, Antônio Carlos?
1: 1-1.
0: Que estava 0-0.
1: Mas a atitude da seleção brasileira é como se tivesse 0-0, viu, Chico?
0: É. Aí tentou ali, levantou. E a bola se perde pela linha de fundo. Arremesso lateral.
1: Precisa...
0: Tiro de meta, Antônio Carlos.
1: Tiro de meta para a seleção japonesa. Agora precisa de mudanças, viu, Chico? As mudanças feitas por Carlo Ancelotti não...
0: Parece que vai ter agora, ó.
1: Não surtiram efeito, viu? Até agora não surtiram efeito.
0: Não surtiu efeito o Endrick e também o Martinelli, né?
1: Porque a seleção japonesa está muito fechada em marcação. Para atacar, eles se espalham muito bem. Agora, para marcar, Chico César, eles fazem duas linhas de quatro que pressionam e não deixam a seleção brasileira entrar nessa linha de bloqueio.
0: E o que a gente está vendo também é que a seleção japonesa não está jogando tanto, tudo isso não, né?
1: Não, não. A seleção japonesa, Chico César, está esperando a seleção brasileira. Pode olhar. Eles
0: está
1: aguardam...
0: Está esperando o erro do Brasil, né?
1: Está errando.
0: Como aconteceu
1: esperando
0: no primeiro
1: erro.
0: Tempo,
1: sim,
0: né, do gol,
1: sim,
0: deles.
1: Seleção japonesa está jogando no contra-ataque. Porque, sabe, se for para jogar de igual para igual, o Brasil entra.
0: Olha o Danilo, vai o Danilo, tentou ali. Falta, Antônio Carlos, é falta e vai ser cartão.
1: Cartão pro camisa 25, viu, Chico
0: camisa
1: César?
0: Camisa 25.
1: Acabou
0: deixa
1: de entrar.
0: Aqui.
1: Vamos ver o nome
0: quem
1: desse
0: é esse 25. Aí. Agora vamos descobrir quem é esse 25, né?
1: Agora a gente descobre, graças a Deus.
0: Olha aí, ó. É o, deixa-me ver aqui, o Suzumi, né?
1: Agora Suzumi. Que o Danilo é esperto, é, viu?
0: É deixou o Suzumi. O Suzumi é o camisa 25, André Carlos. Suzumi.
1: Meus amigos.
0: Ah, é o Suzuki, Suzuki.
1: Suzuki. Tem, meu amigo, é muito Suzuki, é muita moto nesse japonês, meu amigo. É muita coisa.
0: É o Suzuki. Mas foi falta pro Brasil. É perigo, viu, André Carlos? Perigosa essa falta.
1: Perigosa essa falta. Precisa calibrar o pé, meus amigos. Vamos calibrar o pé. Vamos lá.
0: É falta, é perigosa. Quem tá ali é o Rayan. É o Rayan que vai fazer a cobrança. Tem o Rayan e tem também o Bruno Guimarães para a cobrança. Quem vai ser dos dois ali?
1: Eu acho que é o Bruno Guimarães, viu?
0: É, tudo indica que seja. O Rayan tá pegando na bola ali, com intenção de bater. Mas eu acho que vai ser o Bruno. Autorizou o árbitro. Vai partir o jogador brasileiro. Levantou o braço ali, uma jogada ensaiada. Vai partir ali. Quem vai ser? Partiu. Ou não, vai ser o Rayan mesmo. Vai bater. De cabeça. Tirou o zagueirão e a bola se perde pela linha de fundo. Escanteio
1: para a seleção brasileira. Vejo que a seleção já tem outra postura, mas precisa melhorar. Rayan bateu muito bem, mas vou dizer uma coisa, Chico.
0: Agora, se essa cabeça daí fosse do brasileiro ali, era perigo, não é não?
1: Perigo, perigo. Mas o Rayan, ele cruzou para bater no gol.
0: E é escanteio. É o Rayan que vai fazer a cobrança lá do lado direito de ataque do Brasil. É escanteio. O juiz autorizar. Autorizou. Vai partir ali o jogador brasileiro. Partiu o escanteio. Bateu por baixo. Tentou ali o Casimiro. Sobrou. Voltou agora para o Brasil. Voltou agora para o jogador que era o Bruno Guimarães. Para o Vini Júnior. É o Vini Júnior. Tenta passar pelo primeiro. Tenta fazer a pinta. Não conseguiu. Voltou. Bateu daí. Levantou. E a bola vai se perdendo pela linha de fundo.
1: Bruno Guimarães muito mal no jogo até agora, viu?
0: O jogador Martinelli sentiu ali, dentro da grande área, Antônio Carlos.
1: Acho que foi um contato com um dos jogadores, agora...
0: Vamos ver aí, na repetição. Ah, foi o cotovelo, viu, Antônio Carlos?
1: Cotovelo, viu?
0: Cotovelo do jogador. Ó, deu o cotovelo, é pênalti, viu, Antônio Carlos?
1: Isso aí é pênalti e cartão, viu?
0: É pênalti e expulsão, viu, Antônio Carlos?
1: Pênalti e cartão.
0: Ele deu o braço.
1: É vermelho.
0: Jogou o cotovelo na cara do jogador brasileiro.
1: O juiz não vai fazer
0: isso,
1: nada, meu amigo Chico César.
0: Nada, será?
1: O jogo já seguiu.
0: O VAR não vai chamar, Antônio Carlos?
1: O jogo já seguiu, meu amigo Chico César.
0: Foi pênalti ali, viu, Antônio Carlos? Foi pênalti, pra mim foi pênalti, viu?
1: Pênalti, claro. Agora, o juiz não vai dar, nem árbitro.
0: Nada. Mas ele tá ouvindo o VAR, viu? Ele tá ouvindo o VAR, viu, Antônio Carlos? Será que vai chamar o VAR?
1: O certo é o VAR chamar, porque o lance é claro.
0: Será que vai chamar o VAR?
1: O lance
0: será
1: é claro.
0: Será que vai chamar? Não, não vai chamar mais não, Antônio Carlos. Vai chamar nada. Nada.
1: Como é que pode?
0: Bater.
1: Como é que pode, Chico César? Eu fico revoltado com esse tipo de arbitragem.
0: E vai tentando ali a equipe do Japão. Aí no campo de defesa, sobrou, passa pela linha divisória do gramado, manda na frente a procura do seu companheiro, que é o Ito. Tentou ali mais uma vez, vai sobrando. Sobrou agora para o jogador, camisa de 16 voltou agora para o jogador camiseta de número 2 que entrou e a gente vai estar procurando aí o nome, viu? Vai procurando, vai tentando aí. Só pelo número da camisa, é o cara. Vai
1: só tentando, pelo número da camisa, que é assim.
0: Vai tentando ali o Hendrick. É o Hendrick, esse é fácil.
1: Pra
0: esse
1: cima.
0: É brasileiro. Mandou na frente.
1: Enfiada.
0: A vai sair o Suzuki. O Suzuki, goleirão, saiu e se perde pela linha lateral.
1: Já mostra que o Brasil está partindo para cima, Chico César, e a seleção japonesa está assustada.
0: Está assustada. 1-1, 87 minutos, estamos chegando aí pertinho do final do jogo, pertinho do final do jogo desse tempo de 90 minutos.
1: Né?
0: É verdade, e vai tentando ali a equipe do Brasil com o Casimiro. Casimiro rola para o Marquinhos, Marquinhos levanta a cabeça, olha para quem toca, manda na frente à procura do Rayan. Rayan, e nada do menino Ney, viu, Tancar? Vai ficar para a prorrogação, será?
1: Será, Chico César? Para mim, acho que Ancelotti, só se tiver algum problema com o Neymar, viu? Porque um jogo desse, nesse tamanho, precisava do camisa 10.
0: E eu tinha informações de que ele ia colocar o Neymar por mais tempo. Será que está esperando a prorrogação, Antônio Carlos?
1: Deve estar esperando a prorrogação ou também se preparando para pênaltis, viu?
0: É verdade, vai tentando ali, sofreu falta. É falta em cima do Danilo, aliás, do Rayan. Falta em cima do Rayan, Antônio Carlos. É falta, viu, juizão?
1: Pelo menos essa ele apitou.
0: É o Mariani, italiano.
1: Agora, Chico César, me preocupa o formato de arbitragem da Copa do Mundo. Lance como uma cotovelada não é falta nem cartão, é um pouco complicado.
0: Foi falta
1: dois
0: do Suzuki.
1: Árbitros muito complicados para a seleção brasileira, viu?
0: É verdade, é verdade. E já cobrou ali o Brasil de cabeça, tentou sair o goleirão. O Suzuki voltou agora, né, para o Vini Júnior. Vini Júnior tentou, vai bater daí, Vini. Vai bater daí, Vini. Bateu Vini. E a bola se perde pela linha de fundo. Bateu no jogador, viu? Escanteio. Escanteio, Antônio Carlos, aí para o Brasil.
1: Escanteio para a seleção brasileira. Agora, Chico César, me preocupa. Por enquanto, o Brasil ainda se mantém muito nervoso em campo.
0: É escanteio. É o Bruno Guimarães que vai fazer a cobrança lá pelo lado direito. Já cobrou, entregou ali para o Rayan. Vai daí, Rayan. É a jogada ensaiada. Levantou de cabeça, tentou. Mas bate no jogador do Brasil e sai da grande área. Voltou agora para o jogador brasileiro. Voltou ali, entregou agora para o Vini Júnior.
1: Vini Júnior.
0: Já chegou a cobertura. Tem dois. Passou de passagem pelo primeiro. Vai tentando ali. Chegou, virou as costas. Vai tentando mais uma vez. Chuta, Vini. Perdeu, Antônio Carlos. Perdeu para o jogador japonês. Mas ele recupera. O Vini Júnior tentou mais uma vez. Sofreu falta. É falta. Falta em cima do Vini Júnior.
1: Falta em cima do Vini Júnior. Precisa, Chico César. Vini Júnior não resolve o jogo sozinho. Precisa de alguém.
0: E levantou. Saiu o goleirão Suzuki. Catou com firmeza e já sai jogando pelo lado esquerdo. A seleção.
1: Contra-ataque.
0: Vai tentando lá no contra-ataque. Vai tentando mais uma vez. Levanta a cabeça. Olha para quem toca. Mandou a procura aqui do seu companheiro. Vai tentando mais uma vez aqui o jogador da equipe do Japão. Pelas quebradas da direita. Tenta passar pelo Douglas Santos. Já passou. Vai levantar o balão de couro. Levantou. Entregou. Caiu nos pés ali do jogador do Brasil. Já tirou de lá o Martinelli. Sobrou para o jogador. Camisa 7 da equipe do Japão. Entregou mais atrás ali. Agora com o jogador que era o Tanaguchi. Tanaguchi já entregou do lado esquerdo para o Maeda. Vai tentando lá pelo lado esquerdo da equipe do Japão. Tentou! Bateu ali, tira o Marquinhos e a bola vai se perdendo pela linha lateral.
1: Bola pro mato que o jogo é de campeonato, Chico César.
0: Seis minutos,
1: Brasil precisa resolver agora ou ir para a prorrogação buscando esse jogo. Agora, Chico César.
0: Casimiro não aguenta mais não, hein, Antônio Carlos?
1: Casimiro sentiu, viu?
0: Sentiu. Aguenta mais não, hein?
1: Eu, particularmente, Chico César, não vinha para esse jogo com o Casimiro. Fabinho mostrou um jogo muito seguro nas vezes que entrou. E, com certeza, já era uma substituição que deveria ter iniciado. Nós perdemos meio de campo porque o condicionamento físico do Casimiro já não é o mesmo.
0: E o Fabinho já está ali pronto para entrar, viu, André Carlos?
1: E nada do menino Ney, Chico César.
0: Nada
1: do menino Ney.
0: Vai esperar para a prorrogação, será?
1: Dessa vez ele não meteu atestado não, hein?
0: É verdade. 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
0: É o debate de bola, né, Tem Carlos?
1: É o debate de bola. Olha, a chefe autorizou, então fica quieto. É, a
5: chefe autorizou. Ô, homem, saia logo do...
6: Ela tá torcendo pelo Brasil, né?
5: Acho alguém que ela... avisa que a gente tá com pressa, né, Chico?
6: É verdade, é verdade. É verdade, é verdade, Antônio Carlos. Tá no tempo extra aí, né?
5: Já tá no tempo extra. O tempo tá correndo. O juiz não vai acrescentar
6: tá no
5: acréscimo. Tempo.
6: É verdade. E aí, Nanico? Nanico, e aí? Agora, Antônio Carlos, se terminar assim, ninguém ganha, né?
5: Ninguém ganha. Ninguém ganha.
6: Ninguém ganha.
5: E
6: bolão,
5: acumula, viu?
6: Acumula,
5: olha, o resultado...
6: Vai acumular?
5: Vai acumular, vai acumular. Esse resultado já vai pro próximo jogo. Eu espero que tenha um próximo jogo, né?
6: É, vai acumular se o Brasil se classificar, né?
5: É verdade, é verdade.
6: Se o Brasil se classificar. E Fabinho entrando aí no lugar do Casimiro, Antônio Carlos.
5: É uma mudança tática.
6: O que muda aí?
5: É uma mudança tática. Para mim, o meio do campo ganha uma sobrevida, né? Um jogador, se bem que o Casimiro fez o gol, né?
6: Fez o gol.
5: É isso, né? Mas ganha uma sobrevida, eu acho que o meio de campo já tem uma certa aceitação. Vamos ver se isso acontece.
6: Eu acho, Antônio Carlos, que tá faltando muito do Vini Júnior hoje, né?
5: Tá faltando muito do Vini Júnior.
6: Ele não ganhou uma bola ainda, vamos dizer assim, no um contra um, né? Porque
5: isso.
6: Sempre tem um na cobertura.
5: Olha,
6: vai o Brasil, vai o Hendrick lá pelo lado direito, vai entrou dentro da grande área, tentou o Hendrick. Tentando fazer a finta,
5: tem que chegar a gente.
6: Chutou,
5: escanteio.
6: Bateu o jogador do Japão e a bola vai para escanteio, Antônio Carlos.
5: Precisa de alguém para dividir a responsabilidade, viu, Chico? A gente não pode cobrar muito do Hendrick e nem do Vini Júnior. Por quê? Porque a marcação chega muito rápido nos dois, né? Vini Júnior tem duas marcações e ainda tem a quem fica na sobra. Então o Vini Júnior está muito apertado. Precisava ter alguém para dividir essa marcação junto com ele.
6: É, a bola bateu no Taniguchi, a bola se perdeu pela linha de fundo, é escanteio. É o Bruno Guimarães que vai fazer a cobrança, já cobrou de canetinha direita, a bola subiu, chegou ali tentando o Fabinho de cabeça, a bola se perde pela linha de fundo. Agora é tiro de meta, Antônio Carlos.
5: Tiro de meta para a seleção japonesa, Chico César. Vamos à prorrogação, meus amigos. Lembrando, o bolão tá acumulando.
6: Acumulou?
5: Tá acumulando.
6: Mas pra acumular, o Brasil tem que ganhar, não é?
5: Tem que ganhar.
6: Tem que se classificar, não é isso?
5: É verdade, é verdade. E aí, meu amigo, seleção brasileira, me ajude.
6: Eu pensei que eu ia voltar pra casa já com dinheiro no bolso, sair aqui de Bubi pra Uricuri, com dinheiro no bolso, André Carlos. Nada?
5: É dois, mas eles não quiseram ajudar a gente essa vez não, viu, Chico?
6: E o Pix?
5: Nada ainda.
6: Hã? E o Brasil também? Nada ainda, viu, André Carlos?
5: Nada
6: e
5: ainda.
6: E o Pix?
7: Nada ainda,
6: viu, Tecado? Nada ainda. E vai tentando ali o Brasil com o Douglas Santos. Entregou para o Gabriel. Gabriel para o Marquinho. Marquinho levanta a cabeça, olha para quem toca. Rolou na frente. A procura lá do jogador que é o Rayan. Rayan entrega mais atrás agora para o Danilo. Danilo tentou. Marquinhos para o Gabriel. Vai, Gabriel. Levanta a cabeça. Olha para quem toca, meu garotinho. Entregou de lado agora para o Douglas Santos. Devolveu para o Gabriel. Gabriel vai tentando. O Brasil vai tentando sufocar a equipe do Japão, mas não consegue. O
5: Brasil.
6: Vini Júnior está aberto aqui. Aliás, o Brasil vai tentando. O Brasil está tentando, André Carlos, mas não consegue, né?
5: Não
6: o Vini
5: consegue,
6: Júnior também anda muito dentro de campo, né?
5: Porque a transição é muito lenta. Vai, Chico.
6: E vai tentando ali. A bola sobrou agora para o Hendrick. Perdeu, Antônio Carlos. Não entrou bem também o garoto Hendrick.

0: oitava de final. Bem-vindo, estamos chegando.
1: Terminou, Carlos. Terminou o jogo? Terminou?
0: É fim de jogo?
1: Será?
0: Será?
1: Será que terminou? Será que terminou? O japonês está chorando.
0: Será?
1: Está chorando o japonês.
0: Será?
1: Ele não chora não, o coração é frio. O coração é frio. Não, terminou ainda não. Ah, como eu queria. Ah, como eu queria. Agora já passou de 100 minutos. Tem o quê? Mais um minuto? Substituição aí, agora.
0: Vai sair o Maeda.
1: O Maeda entrando no Ogawa. Saindo o Maeda, entrando o Ogawa. Vai entrar o Danilo
0: e
1: também.
0: E Danilo Santos vem entrando.
1: Vem Danilo. Vem Danilo. Vem Danilo. Quem vai sair? É o Bruno Guimarães para a entrada do Danilo Santos. Danilo Santos entrando, Bruno Guimarães saindo. É o Brasil, eu sou mais você, Brasil. É com emoção, é com coração, é paixão. É Brasil, eu te amo, Brasil. É a seleção brasileira que está chegando aí às oitavas de final, Antônio Carlos.
0: Oitavas de final, estamos chegando, estamos chegando. Agora, Chico César, bola pro mato que o jogo
1: é de campeonato, meu amigo. O Suzuki, goleirão, mandou na frente dentro da grande área, chega ali a cobertura do Brasil, tirou de cabeça ali o Fabinho. Fabinho mandou na frente, chegou novamente ali para o Japão. Segura, Brasil, segura, Brasil. Eu sou mais você, Brasil. Segura, Brasil, vai tentando ali.
0: Isso!
1: Ali. Não foi impedimento não, Antônio Carlos. Ah, ele deu
0: ali
1: bateu
0: era
1: no jogador. Ele deu bateu no jogador.
0: Olha o menino Ney.
1: Ficou para o próximo jogo o menino Ney, viu? Mas vai subindo ali.
0: Ô, juiz. Já, ô, juiz.
1: Já passou dois minutos, juizão.
0: Engoliu o apito.
1: Engoliu.
0: Engoliu o apito.
1: Dois minutos, juizão. Vai bater ali. O lateral bateu o Danilo. Mandou na frente ali. Falta, falta, juiz. É falta, juiz. Ele deu.
0: Ô, juiz. Ah! O contra-ataque, juiz.
1: E o contra-ataque? É todo parecido, né, rapaz?
0: Pois é, ainda bem que a gente não foi pelo nome. Ainda bem que a gente não foi pro rosto, né, Chico?
1: É verdade, olha aí, ó. Olha o gol do Brasil, olha o gol do Brasil. A bola do Bruno Guimarães pro Martinelli, ele bateu e fez o gol da vitória. Eu já posso dizer que é o gol da vitória, Antônio Carlos.
0: Pode, carimba, meu amigo Chico César, que o gol foi legal, é gol da vitória.
1: Mas ainda não acabou, a bola tá rolando aí.
0: Bola pro Danilo,
1: mandou a bola pra cima, a procura ali do Hendrick. Chega a zaga, ali viu o perigo, botou de cabeça, ainda a equipe do Japão. Brasil tá vencendo 2-1, o Nanico vai ganhar.
0: Tira,
1: o bolão.
0: Tira, tira.
1: O Nico vai ganhar o bolão, vai tentando ali o Brasil.
0: Falta,
1: falta,
0: juiz.
1: É falta, juizão! É falta, juizão! Falta, Antônio Carlos!
0: É falta para a seleção brasileira, gastando o tempo que pode, da forma que pode. Agora, juiz, engoliu o apito, bota para fora,
1: vai,
0: em
1: vai,

0: Chico? Ele esqueceu então, né?
1: Vai acabar agora, vai acabar agora. Mandou na frente ali, vai tentando. E ele não colocou o acréscimo não, tá o mesmo. 6 minutos, vai tentando ali o Japão. Tenta de cabeça, a bola vai se perdendo. Deixa sair, Danilo, deixa sair, Danilo. Deixa sair, mandou na frente, mandou errado. Caiu nos pés do japonês, mas chega.
0: Isso.
1: O Douglas Santos aliviou. Tira o balão de couro de lá. 10 minutos, vai acabar, vai acabar. Vai acabar, juizão. Tá na hora. Tá, aliás, já passou da hora, juizão. 2-1 pro Brasil. Aí, Ancelotti. Vai acabar, vai acabar, vai acabar, juizão. Vai lá, italiano. Vai, mostra aí.
0: O juiz gosta mais do jogo do que da gente, viu, Chico?
1: E vai tentando ali o Japão. Levantou a bola, a lateral mandou, chega a zaga, aliviou o perigo. Vai botando ali para o Japão, tentou, bateu, terminou. Foi forte ali.

0: Divino Ricardo.
1: Meu amigo, que emoção, que emoção, viu, Chico?
0: Que emoção.
1: Olha, vou dizer uma coisa.
0: Vale a pena, viu, Paulo? Vale a pena, viu, Paulo?
1: Olha, o nosso mascote Paulo deu muita sorte, viu, Paulo?
0: Deu sorte, deu
1: Volte
0: sorte.
1: Mais vezes, viu, garoto?
0: Deu sorte.
1: Volte mais vezes.
0: Tá vestido na camisa do Brasil, viu?
1: Ó, em todo canto tem um corintiano, tá vendo aí, Chico?
0: Olha, em todo canto tem um brasileiro, viu, Dom Carlos?
1: Olha, na soma...
0: É o Botafogo.
1: Na soma... Agora, Chico César, há uma coisa que a gente precisa decidir e falar. Carlo Ancelotti mexeu na seleção da forma dele. O gol da vitória saiu. E Pubi está em festa, viu? E Pubi está em festa. Agora, Chico César, temos que falar isso. O Brasil sofreu demais, viu, Chico? Sofreu demais.
0: Mas o Brasil chegou. O Brasil chegou. Agora é oitava de final. O Brasil chegou à oitava de final. E vamos aguardar agora. Vamos aguardar agora o adversário, Antônio Carlos. Quem vai ser o adversário do Brasil, hein?
1: Você não sabe quem ganhou o bolão, Chico César.
0: Quem foi? Só o Nanico foi?
1: Alô, Francinaldo, de novo!
0: Mas não ganhou sozinho dessa, né?
1: Não, o Nanico, 2-1 pro Japão.
0: Foi 2-1 pro Japão, não foi?
1: Foi, sim.
0: Ah, pro
1: no
0: Japão.
1: Momento.
0: Foi, foi verdade.
1: Vamos mudar de microfone? Vamos lá.
0: Vamos lá, Ricardo. Muda aí pra você dizer aí quem ganhou o nosso bolão aí, o bolão da Liberal FM. E, ó, vou dizer uma coisa, viu? A Liberal FM estreou com o pé direito na transmissão. Pé direito na transmissão. Brasil se classifica para as oitavas de final. Ganhou o bolão?
1: Não.
0: Mas não jogou?
1: Não jogou.
0: E o Pix?
1: Eu não fiz bolão no grupo, vocês fizeram?
2: Lógico.
1: Ah, então eu não vou participar. Chico César, vamos para os ganhadores do bolão do Debate Bola.
0: Vamos lá.
1: Francinaldo ganhou o bolão, 2-1, foi um dos placares.
0: Francinaldo.
1: Calma, Lorena.
0: Francinaldo.
1: A Graciele também ganhou, 2-1.
0: Graciele, quem mais?
1: Agora, quem ganhou também, adivinha? Alô, Hamilton também ganhou o bolão da Liberal.
0: Hamilton.
1: E sabe quem ganhou também?
0: Quem?
1: Ele também viciou, Chico. Luiz Vitor, o primeiro ganhador, também ganhou o bolão da Liberal.
0: Mas, rapaz.

0: Agora, vou te dizer uma coisa. Aqui no Bolão da Liberal, no bolão dos funcionários, né? Aqui é dos ouvintes, agora dos funcionários. Tu apostou, Chico? Ninguém me disse.
1: Eu também não disse.
0: Vocês apostaram e não nos
1: sabia,
0: falaram?
1: Não sabia, não.
0: Não, eu não vi.
1: Eu não dei placar nenhum no grupo.
0: Ah, era só ganhar? É só brincando?
2: Não, tá no jogo.
1: Eu não dei placar nenhum no grupo. Eu não dei.
0: Eu também não, eu também não. Eu também não. Ô, Lorena Kelly.
1: Quatro ganhadores aí, né?
0: Quatro ganhadores. Agora, Lorena Kelly, por favor, sente-se, por favor, conosco.
2: Calma, Lorena, você tá me arrasando pra
0: Ainda bem, Lorena, que você ganhou, né? E não dependeu de Lidiane e Evani, que eles não pagam ninguém.
2: Mentira, eu paguei.
0: Vou logo avisando.
3: Ela ganhou sozinha o dinheiro dela, né?
0: O dinheiro dela. Olha, não paga ninguém.
3: A doutora Lorena ganhou o dinheiro dela sozinha.
0: Evani Ferreira Lima, para ganhar um bolão, Lorena. Evani, para ganhar um bolão, Lorena Kelly, ela precisou ir pedir ao prefeito. O prefeito ganhou um bolão comigo aqui. Eu, Luiz Vitor e o prefeito. Isso. Aí o que acontece? O prefeito, muito educado, diz: não, Antônio, deixa para vocês aí. Evani Ferreira Lima, porque agora é amiguinha da, né, do povo, ganhou, adivinha o quê, Chico? Um bolão. Aí queria, tava pedindo dinheiro do prefeito.
1: Para aí, Evani.
2: Não, não foi ação dos prefeitos, o senhor não precisa.
1: Agora é danado, né? E aí, Evani, fala alguma coisa aí, vai, Evani.
2: Foi assim, eu disse, prefeito, o senhor ganhou o bolão e o senhor, o prefeito, não precisa de dinheiro. Eu preciso. Aí ele foi e disse, aí ele foi e mandou três aulas. Doutor Encarno, entrega o dinheiro para Evani. É o prefeito!
0: Só lembrando. Agora adivinha, Chico César.
1: Só lembrança.
0: Agora adivinha, Chico César. Como é que a Evani vem me cobrar um bolão se ela nem me pagou ainda o que a gente fez?
1: É. Aí fica difícil.
0: Olha, Samara, você...
1: Tem que estar adimplente no bolão, tem que estar adimplente.
0: Tem que estar adimplente.
1: E inadimplente não. Ó, doutora, ganhou o bolão do grupo sozinha. Só ela jogou.
2: Eu tenho que deixar jogando sozinho o bolão.
1: Só ela jogou.
2: Eu posso falar?
0: Não.
2: Eu posso falar?
0: Não.
2: Tá desacreditada do Brasil.
0: Agora,
1: Lorena Kelly. Mas nem doutor Júlio não jogou, só a doutora sozinha.
0: Agora, Chico César, estamos aqui com a nossa diretora do programa.
1: Vamos lá.
0: Olha, nós somos a única rádio da região do Araripe.
1: Sim.
0: Que transmitimos em tempo real, em nossa
1: frequência. Com pé direito.
0: Com pé direito, Vitória Brasil, o jogo da seleção brasileira.
4: Graças a Deus, né?
0: Vou dizer uma coisa, viu, Chico?
4: O próximo jogo é domingo, vocês estão de folga, nem valeu.
0: Não, aí a gente coloca só o jogo.
1: Não, domingo.
0: É, né?
1: Domingo a gente não tá por aqui, não, né, Samara? É domingo que a gente joga?
0: Ô, Chico.
4: Não, mas os ouvintes falaram que se começou fazendo, vai ter que fazer essa hora até o final.
0: Não, gente, ó, não vamos forçar a barra, né, Chico César? Vamos deixar pra gente transmitir.
4: Pensar que vem
0: final,
4: na estrada, ouvindo, como é que vai fazer?
0: Pois é. Fiquem tranquilos.
1: Ah, o Brasil passando domingo vai para as quartas de final, né? Domingo é oitava de final. Tem que dar uma olhada aí, Antônio Carlos, aí na tabela como é que tá.
0: Vamos dar uma olhada
1: na tabela. E a seleção que o Brasil pode enfrentar aí pela frente agora. Aí eu falei naquela hora, mas já esqueci. É, eu acho que é... Como é o nome? Marrocos, não. Acho que é Noruega, né?
0: Noruega, verdade.
1: Noruega, e Noruega enfrenta quem?
0: Olha, Noruega... O caminho não é fácil, não, viu?
1: Mas o Brasil, eu achava mais difícil o Japão. O Brasil com a Noruega, se o Brasil pegar a Noruega, o Brasil
0: vence,
1: é fácil.
0: Vence fácil.
1: Aí eu vou botar meu placar de novo, 3-1.
0: Chico César.
1: Se não for 3-0.
0: Eu vou insistir na nossa abertura de debate bola. Quando eu entrar e chamar você, eu vou dizer o orixá dos maus resultados. Chico César não acertou nenhum até agora.
1: Perdi todos, doutora. Como é que pode?
0: Eu ganhei já três bolões.
1: Não ganhei um, rapaz. Nem cheguei perto.
0: Aos meus fregueses, ó, quem estiver copiando o meu bolão...
1: Ei, Samara! Ei, Samara!
0: Ô, Chico César,
1: oi.
0: É só lembrando que quem estiver copiando os meus bolões,
1: sim,
0: tá caindo nós dois, viu? Alguém tá me agorando, viu? Eu ganhei vários.
1: Eu achei importante, foi a doutora, né? A doutora jogou no grupo da rádio, só ela ganhou, né?
0: Olha, Chico.
1: Só ela jogou?
0: Deixa eu te dizer, se o Brasil...
1: Vai lá, qual a trajetória do Brasil agora pra frente? Vamos pegar.
0: Vamos pra trajetória da seleção brasileira, né? Nas eliminatórias, o Brasil pegou hoje
1: Japão.
0: O Japão.
1: Isso.
0: Certo? No lado da chave do Brasil, o Japão pode pegar ou Costa do Marfim ou Noruega.
1: Noruega, isso aí. O Brasil pode
0: pegar. Costa do Marfim ou Noruega.
1: Brasil pode pegar.
0: Brasil pode pegar Costa do Marfim ou Noruega.
1: Eu digo a você, eu prefiro a Noruega do que Costa do Marfim.
0: Eu também prefiro a Noruega.
1: O Brasil com a Noruega, o Brasil tem mais condições. Aliás, o Brasil tem condições com as duas. Porque agora só vai dar Brasil, viu?
0: Só vai dar Brasil. Chico César, viciamos, né?
1: Viciamos.
0: Deixou. Vamos agora, precisando agora.
1: O Brasil
0: agora.
1: Fez que nem a seleção do Canadá fez ontem, né?
0: Sim, sim.
1: Quando realmente não podia, o Japão não podia mais, com certeza, chegar ao empate, né?
0: E aí deixou para o último momento. É um resultado perigoso, né, Chico?
1: É sim, é perigoso.
0: Olha, eu vou dizer um negócio, meus queridos. O filho de Maria não tem mais coração, não.
1: E eu? Rapaz, eu digo, rapaz, mais 30 minutos?
0: Deus
1: mais 30 minutos? Não, ei, Nanico, cadê o Nanico? Já participou aí?
0: É verdade, vamos trazer os nossos...
1: Nanico, nada, né, Nanico? Nada, né, Nanico? Pois é, perdeu
0: agora,
1: aí.
0: Agora, temos que pedir ao Nanico para ele participar mais vezes, a gente está precisando de dinheiro.
1: É verdade. E vamos lá, o nome dos ganhadores aí do bolão, viu? Francinildo. Francinaldo, Graciele, Hamilton e Luiz Vitor. Quatro trancados.
0: Quatro ganhadores.
1: Vai dividir quanto aí? Tem um valor aí já?
0: Estamos esperando o resto dos apostos.
1: Eu só vou passar o Pix na semana que vem, depois do jogo. Eu ficar.
0: Vocês estão ouvindo, né, gente? Vocês estão ouvindo. Não digam que fui eu. Ó, o Cícero disse 3-1 e 1-0. Olha, os placares foram o seguinte: Chico César, 3-1, já perdeu, rodou.
1: Rodei.
0: Antônio Carlos, 4-2, 3-0, perdi.
1: Rodou.
0: Esquece.
1: Rodou.
0: Também Cícero Salustriano. Alô, Cícero, um abraço. 3-1 e 1-0. Francinaldo, 3-1 e 2-1. Primeiro ganhador do bolão.
1: Francinaldo,
0: você tá muito viciado.
1: Tá viciado,
0: viu?
1: Tá igual você, viu?
0: Você tá muito viciado, viu? Nanico, foi o primeiro que perdeu pra gente.
1: Tá na disputa. Tá na disputa aí. O Francinaldo com você, viu, negado?
0: Tá na disputa. Ô, Nanico.
5: Bora cuidar. Tô pegado. No próximo eu vou de novo, até eu ganhar. Daqui pra chegar na final eu ganho.
1: Ganhou. Não ganho porque ele só bota contra o Brasil, né?
0: Pois é, e ele tá dizendo, até chegar na final o Brasil perde. Para com isso, Nanico. Seja brasileiro um pouquinho, né?
1: Ganhou.
0: Tem mais ouvinte por aqui, ó.
6: Show, Antônio Carlos, mais Chico. Tava assistindo daqui, cara. Vocês fizeram um belíssimo jogo, viu? Show, Brasil. A aí, próxima amigo. Vez, o próximo time vai falar mais pouco, viu?
0: Um abraço, é o Lindomar ouvindo nosso... Olha, tá vendo aí? Tem ouvinte, tem audiência, meu amigo. Isso é debate bola, Chico.
1: E por que não foi avisado antes, né, Antônio Carlos?
0: Não foi avisado antes. Os nossos ouvintes participando conosco, a gente agradece demais. Olha só, Chico César.
7: O Brasil, zil.
1: Azuleide, né?
0: Azuleide participando conosco, Chico César. Lembrando, primeiro ganhador foi o Francinaldo, depois a Graciele, Grazi, 2-1. Depois tivemos aí o Rogério Guedes, 3-1. Alan, 1-1. Hamilton, 2-1. Também Aldenora fez 2-0 e o Luiz Vitor 2-1. Então, 1-2. Tivemos aqui Chico César. 3-4 ganhadores do bolão da Libera.
1: 4 ganhadores, o Francinaldo, Graciele, Hamilton e Luiz Vitor. Luiz Vitor também é viciado, viu?
0: Viciaram, né? É verdade. Tem outro ganhador aqui, Chico César. Saiu aqui, realmente.
1: Quem foi? Cinco, são cinco?
0: Pera aí, vamos trazer. Caramba. A gente vai dançar. Cadê meu celular? A gente vai sim. É verdade, viu, Chico César? Tem mais um ganhador. Sabe quem foi, Chico?
1: Diga aí.
0: Anderson Júnior, lá do Sítio Fortuna. Ele apostou, sabe que dia? Sexta-feira.
1: Ah, na sexta-feira.
0: 2-1.
1: Eu tenho que olhar o resultado amanhã lá, ontem, cara, pra poder você fazer o pagamento, né?
0: Pronto, vamos.
1: Porque tem um pessoal que participou lá na segunda-feira.
0: Isso. Até o momento, 5 ganhadores ganharam o bolão da Liberal. Tá? 5 ganhadores. A gente vai estar fazendo o pagamento amanhã no nosso debate bola.
1: É porque, eu tenho anotado lá, tem lá.
0: Agora temos que verificar quem pagou, quem não pagou, né? Amanhã você vai me mandar a lista, tudo direitinho. Vamos atualizar os pagamentos e fazer os depósitos.
1: Eu ia até tirar uma foto e não tirei, ó, esqueci, rapaz.
0: Gente, a gente agradece demais pelo carinho da audiência. Brasil nas oitavas de final. E a gente
1: cadê
0: só
1: o homem
0: tem
1: do forró?
0: O homem do forró parece que ficou por lá mesmo. Alô, Paulo Everardo, o que foi isso, meu irmão?
1: Rapaz, ei, Paulo, vem cá, Paulo, vem pra cá, rapaz.
0: Ele cadê já tá aí? Ele tá aí?
1: Não.
0: Tá não? Ah.
1: Chegou ainda não, cadê ele aí?
0: Ô, meu amigo Paulo Everardo.
1: Vamos encerrar por aqui?
0: Vamos encerrar por aqui.
1: Vamos
0: Chico
1: encerrar?
0: César, começamos com o pé direito, viu, Chico?
1: É, rapaz, a gente tem que, como diz o ditado, né? A gente tem que estar preparado para tudo, não tem, cara?
0: Tem que estar preparado para tudo. Não pode escolher adversário, né?
1: E hoje nós estamos, graças a Deus.
0: Graças
1: entendeu
0: a Deus.
1: É verdade, e a gente, aqui mesmo, né? Depois do jornal, vamos transmitir o jogo? Pronto, vamos transmitir. Na hora do debate. Vamos transmitir. Bom, se não saiu, é porque tudo, porque coisa assim em cima da hora não tem como, né?
0: Verdade.
1: Mas foi muito bom. Agradecendo a vocês aí pela audiência. Amanhã, se Deus quiser, né, a gente vai estar com o nosso jornal, primeira e segunda edição, a programação total da Liberal FM. E dizer mais uma vez, ó, excelente audiência, viu, Antônio Carlos?
0: A gente agradece demais pelo carinho da audiência. Decidimos transmitir de última hora, não dissemos a ninguém. E a gente viu os ouvintes participando, brincando, acompanhando pela nossa frequência. A gente fica feliz demais. É sinal de que o nosso trabalho vem dando resultado. A gente fica muito feliz, muito feliz. Chico César, a nossa voz da emoção de hoje, muito obrigado. E nos vemos amanhã no Debate Bola.
1: Valeu, Antônio Carlos. Valeu, torcedor ouvinte. Abraço pra você. Brasil, sempre Brasil. Porque eu amo o Brasil. Amo ser brasileiro, nordestino, pernambucano. É bom demais. E se Deus quiser, vamos estar juntos novamente no próximo jogo da nossa seleção, nas oitavas de final. Abraço. Brasil, Brasil, Brasil. Brasil.

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1: 6 e 1.

anjo do Senhor anunciou a Maria, e ela concebeu do Espírito Santo. Ave Maria, cheia de graça, o Senhor é convosco. Bendita sois vós entre as mulheres, e bendito é o fruto do vosso ventre, Jesus. Santa Maria, Mãe de Deus, rogai por nós, pecadores, agora e na hora de nossa morte. Amém. Eis aqui a serva do Senhor, faça-se em mim segundo a vossa palavra. Ave Maria, cheia de graça, o Senhor é convosco. Bendita sois vós entre as mulheres, e bendito é o fruto do vosso ventre, Jesus.

0: nossas almas, para que nós, que pela anunciação do anjo, vimos ao conhecimento da encarnação de Jesus Cristo, vosso Filho, por sua paixão e morte, sejamos conduzidos à glória da ressurreição, pelo mesmo Cristo Senhor nosso.
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2: Quem gosta de política, fica aqui com a gente até às 19 horas.
3: Editorial.
2: Bom, minha gente, mesmo num dia meio furado, função do jogo do Brasil, um meio feriado, como funcionou esta segunda-feira, o presidente Lula lançou no Palácio do Planalto, logo cedo, o desenrola dos adimplentes. O que é isso, minha gente? É uma modalidade de renegociação de dívidas que pretende ampliar o acesso a crédito em condições mais favoráveis para quem mantém os pagamentos um dia. Quer dizer, é o desenrola para quem paga as contas. Porque lá atrás foi o desenrola para quem não paga. Os inadimplentes. E agora, hoje, o presidente, com esse desenrola dos adimplentes, ele vai beneficiar e fazer justiça àquele quem paga as contas em dias. O anúncio, inclusive, contou lá no Palácio Planalto com a participação do ministro da Fazenda, o Dário Durigan, que substituiu o Fernando Haddad, que saiu para disputar o governo de São Paulo. Essa proposta, minha gente, oferece condições, segundo o governo, mais vantajosas de crédito para pessoas que, embora não sejam inadimplentes, seguem comprometendo parte significativa da renda com empréstimos contratados em momentos de juros elevados. A avaliação da equipe econômica é que esse público também enfrenta dificuldades financeiras e pode se beneficiar da troca de dívidas mais caras por operações com custos menores. O principal critério para participar do programa, se você estiver ouvindo agora, o nosso editorial é que deve ser pago em dia, pelo menos 4 parcelas de uma dívida de até 15 mil reais. A expectativa é que o governo detalhe as demais regras mais adiante. O novo programa representa uma ampliação da política iniciada com o Desenrola Brasil, lançado em 2023, para renegociar dívidas de consumidores inadimplentes. Agora, o governo pretende alcançar um grupo diferenciado, um grupo que ficou de fora das etapas anteriores, e, ao mesmo tempo, responder às críticas de que os programas de renegociação acabam contemplando apenas quem deixou de pagar suas contas. Nos últimos meses, integrantes da equipe econômica do governo Lula passaram a defender publicamente a criação de uma iniciativa voltada aos consumidores que pagam suas contas em dia. Em diferentes declarações, o ministro da Fazenda afirmou que o objetivo é evitar que pessoas com bom histórico de pagamento acabem migrando para inadimplência

razão do elevado custo do crédito no país, especialmente trabalhadores informais. Uma pessoa que é informal, segundo ele, tem que ter um olhar diferenciado, com muito cuidado, porque não tem uma renda fixa por mês. Ela tem que ganhar o seu dia a dia de maneira pontual. E é quem mais paga juros caros no país. Esse pessoal da informalidade, segundo afirmou o ministro Duringer numa entrevista hoje em Brasília. Parte do setor financeiro está resistindo ao programa e ainda há dúvidas sobre a adesão das instituições. Na avaliação de bancos, faz pouco sentido destinar tempo e recursos para renegociar contratos que estão sendo pagos regularmente. Além disso, executivos do setor avaliam que o público potencial da iniciativa seria relativamente restrito, entre 3 milhões a 4 milhões de pessoas, diante dos critérios que vêm sendo discutidos pelo governo. Na verdade, minha gente, isso é mais uma jogada política do presidente Lula. É mais um pacote de bondade em época eleitoral. Há 3 meses das eleições, ele já lançou vários programas que são considerados bondades, que beneficiam vários segmentos da sociedade brasileira. E esse aqui não é diferente. Esse aqui, como o Lula fez um programa para quem não paga as contas, aí agora está fazendo um programa para quem paga as contas. Mas quem paga as contas, geralmente tem dinheiro, não é? Mas ele diz aí que tem um limite aí de até 15 mil de empréstimo. Então, as pessoas que estão com suas contas em dias, provavelmente não vão lá sacar um empréstimo de 15 mil, sendo obrigadas a pagar em 4 parcelas, correndo risco de se atrasar uma delas, entrar também para o clube dos inadimplentes. O mundo financeiro está achando que esse programa não vai vingar, porque ele atende a uma parcela pequena da população e é voltado, como eu disse, exclusivamente com o cunho eleitoreiro.

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1: O ex-prefeito do Recife, pré-candidato ao governo do estado, João Campos, esteve neste domingo no município de Palmares, participando de uma plenária do Chega Junto Pernambuco, projeto de sua pré-campanha de escuta do povo. O evento reuniu lideranças políticas, não só do PSB, mas também de pré-candidatos de partidos aliados, como o deputado federal Carlos Veras, que vai concorrer à reeleição, e a pré-candidata ao Senado pela chapa de João Campos, Marília Reis. Em um trecho do discurso, João Campos disse que colocou o seu nome à disposição de Pernambuco para cuidar de quem precisa. Com o apoio eleitoral do presidente Lula, João Campos tem dado maior direcionamento em seus discursos ao eleitorado trabalhador e muitas vezes saindo para agendas públicas no corpo a corpo. Quem também participou da plenária foi o presidente da Alep, Álvaro Porto, que mais uma vez atacou o governo de Raquel Lira. A plenária também contou com a presença do pré-candidato a vice-governador Carlos Costa, além de alguns prefeitos da Mata Sul e do Agreste Meridional do estado, como Carrapicho, de Tamandaré, Sandra Paz, de Coutinho e Mari Gouveia, de Escada. A vice-governadora Priscila Krause, representando a governadora Raquel Lira, recebeu o apoio oficial da Federação Renovação Solidária, formada pelos partidos Solidariedade e PRD, a candidatura de reeleição do chefe do Executivo Estadual em 2026. A manifestação ocorreu durante um evento promovido pela Federação para o lançamento das pré-candidaturas a deputado federal e deputado estadual, reunindo lideranças políticas de regiões de Pernambuco neste sábado. Durante o encontro, Priscila destacou que a adesão da federação fortalece o projeto político liderado por Raquel Lira e amplia a mobilização em defesa da continuidade da atual gestão. O tom subiu na política de Belo Jardim após críticas de João Campos e Pedro Campos. O deputado federal Mendonça Filho reagiu afirmando que enquanto trabalha pelo município, os irmãos Campos não fizeram nada por Belo Jardim, elevando a temperatura da disputa política na cidade. O levantamento da Nexus, divulgada nesta segunda-feira, mostra o presidente Lula e o senador Flávio Bolsonaro estão tecnicamente empatados em uma eventual disputa de segundo turno. Considerada a margem de erro de 2 pontos percentuais, no cenário testado, o petista registra 47% das intenções de voto, enquanto o congressista aparece com 44%. A pesquisa também simulou disputas de segundo turno entre Lula e Romeu Zema, Ronaldo Caiado e Renan Santos. O Palácio do Planalto está testando o formato de eventos com a participação do presidente Lula, que deverá ser usada na campanha à reeleição. A avaliação é de que a nova fórmula, em que o petista e demais autoridades ficam de pé, cercados pelo público, dá dinamismo às atividades, além de permitir maior proximidade com os eleitores. Aliás, vem risco, no entanto, de os improvisos sem leitura de discurso resultarem em dor de cabeça. O desafio, diz o integrante de núcleo da pré-campanha, é adequar esse formato para grandes públicos.
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2: Boa noite, meu caro Gabriel Garcia.
3: Boa noite, meu amigo Magno. Boa noite a toda a região Nordeste.
2: Desenrola dos adimplentes. Já teve lá dos inadimplentes e agora Lula está querendo chegar aos que pagam em dia suas contas, mas que estão enfrentando dificuldades. Mais uma jogada política e eleitoreira, meu caro Gabriel Garcia.
3: Meu amigo, a gente tem que criar agora um programa Desenrola o Governo do PT, né? Porque tudo desse governo é meio enrolado, é meio encalacrado. É bem verdade, amigo, que muitas pessoas estão ali com suas contas em dias, mas com a corda no pescoço, né? Os bancos, eu estava dando uma consultada em alguns representantes do setor financeiro, Magno, eles reclamam que isso é um incentivo à inadimplência, mas a verdade é que os juros no Brasil, eles são exorbitantes, né? Eles são abusivos. Então, assim, muitas pessoas que, né, se suam ali a camisa, ralam muito para tentar pagar suas contas, não conseguem porque é cada vez mais abusivo. Esse dia eu estava conversando até com um economista, Magno, e ele explicava justamente sobre essa questão. Ele dizia que enquanto na Europa você tem juros mais compatíveis com a realidade, aí aqui os bancos querem lucrar cada vez mais. Então, assim, todo mundo querendo, de alguma forma, Magno, pegar ali o contribuinte, seja o governo, quando deixa tudo a Deus dará, não fiscaliza, não regulamenta as coisas que devem ser regulamentadas, e também as instituições financeiras. Mas, convenhamos, amigo, que não passa de um programa eleitoreiro, né? Assim, o governo, aliás, o presidente Lula, ele é mestre para isso, ele é o mágico dos programas eleitoreiros. No ano de eleição, aparece coisa boa para tudo quanto é lado, né?
2: Eu vi que o principal critério para participar desse programa, que ele lançou hoje, é que deve ser pago em dia, pelo menos em 4 parcelas, uma dívida que ele estimula aí, no máximo, em R$15 mil. Então, deve pegar muita gente, né, meu caro Gabriel?
3: Isso, amigo. Tem um eleitorado, que aí a gente vai mais para a classe média, né? Que as pessoas ali que têm ali sua renda confortável, de certa forma, mas que também precisa, tem ali um funcionário na sua casa, tem um funcionário na sua chacrinha, né? Algumas pessoas da classe média, que na verdade é o grande eleitorado. Essa fatia do eleitorado é a fatia que o governo do PT está buscando, porque sabe que ele vai conforme a economia, né? Então, assim, é o que eles chamam de... Normalmente, eles vão dizer ali que é elite golpista. Não é elite golpista, nunca foi. É a classe média que paga a conta. Uma vez, o deputado Luiz Carlos Raul Magno falou para mim o seguinte: quem é muito rico está lá no topo, vai continuar lucrando muito. Quem é muito pobre está lá na base da pirâmide, e o governo precisa alimentar essa pessoa, porque senão ele vai passar fome. E cada vez mais o rico fica rico e o pobre tem um ascenso social. Quem fica comprimido é justamente essa fatia do meio, que é a classe média. O governo tenta agora flertar com a classe média, amigo, mas eu acho assim, o que mais me espanta, mais me deixa assustado, é que faltando 3 meses para a eleição. Poxa, esse povo já estava, Magno, a classe média da qual eu faço parte, a classe média já estava sufocada desde o começo do governo e nada foi feito. Então, assim, faltando 3 meses para a eleição, agora o governo tira alguma medida da cartola para dizer que vai fazer alguma coisa para a classe média. No mínimo, coisa meio estranha, né, Magno, assim.
2: Eu me lembrei agora do programa do Chacrinha, lembra? Quem quer dinheiro?
3: Exatamente, amigo.
2: É isso aí, Gabriel Garcia. Obrigado pela participação. Um grande abraço.
3: Um abraço, boa noite.
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2: Brasília. Chegando meu amigo José Américo Silva. Boa noite, Américo.
4: Boa noite, Magno. Boa noite, ouvintes.
2: É, o presidente hoje aproveitou aí esse período ainda que pode lançar programas, inaugurar obras, isso vai até o dia 4 de julho, e lançou mais um pacote de bondades. Agora, para quem anda muito endividado, é o Desenrola 2, 3, sei lá, ele está chamando de Desenrola dos Adimplentes, meu caro Américo. É um programa para quem paga as contas em dia e quer ampliar acesso ao crédito. Tem muita gente nessa situação ou não?
4: Olha, Magno, essa nova faceta desse programa Desenrola, ela surgiu depois das críticas do primeiro Desenrola, porque ficou patente o seguinte, que ficar devendo compensa. Porque, por exemplo, quem pagou todo o seu financiamento do FIES em dia, terminou tendo prejuízo, porque quem não pagou agora teve desconto de até 90%. Então, peraí, é melhor eu pagar ou eu não pagar? Porque se eu não pago, aí eu fico aí pendurado 1-2 anos, aí vem um desenrola desses da vida em ano eleitoral e eu termino tendo um desconto de 80-90% e pago minha dívida. Então, houve muita crítica com relação a isso, quer dizer, a pessoa que cumpre os seus deveres, a pessoa que é bom pagador, não tem benefício nenhum, só quem tem benefício é quem não paga, é quem não consegue honrar os compromissos. É fato que muitas das pessoas que são beneficiadas pelo Desenrola são vítimas de uma série de variáveis aí da economia, e variáveis até que fogem ao controle do próprio governo, isso é fato. Mas quem paga em dia precisa ser recompensado. Então eu acho que pegou mal, isso deve ter aparecido, eu tenho certeza que sim, nas pesquisas qualitativas que o governo faz. E aí ele lança agora esse Desenrola que beneficia quem é correto, digamos assim, não dizendo que o devedor não é correto, mas quem tem uma cultura de pagar, de honrar suas dívidas, de assumir compromissos, só aqueles que podem ser pagos, né? Então eu acho que é uma medida eleitoreira, claro, como o próprio Desenrola é, mas é uma medida que vem a contemplar justamente esse público, porque se ficar só beneficiando quem não paga, de certa forma é Como nós estamos em um ano eleitoral, o presidente Lula, que tem muito mais habilidade do que o ex-presidente Bolsonaro para tratar desses assuntos, ele vai até, como você disse, até o dia 4 de julho. Não, até o dia 4 de julho, não, até o dia 4 de agosto. Ele vai fazer de tudo para beneficiar a maior parte de categorias possíveis.
3: Américo, a legislação diz que só pode inaugurar obras e lançar novos programas até o dia 4 de julho.
4: Ah, sim, desculpe, é 4 de julho, é porque é o segundo semestre, 4 de agosto é convenções, me perdoe.
3: As convenções vão de 20 de julho a 10 de agosto.
4: São 15 dias, é isso.
3: Uh-huh.
4: Eu preciso até dar uma reolhar esses prazos, porque de volta e meia a gente tem que falar sobre isso. Mas o fato é que ele vai, entendeu? Até o dia 4 aí, ele vai fazer de tudo. Se tiver mais algum pacote de bondade para ele lançar até o dia 4, ele vai lançar, porque ele está tratando da sua reeleição.
3: Ele está indo para a Bahia, essa semana para lançar vários programas lá.
4: Mas eu soube que, pelo menos no grande evento do 2 de julho, que é o evento mais simbólico lá da Bahia, da resistência baiana, ele não vai. Ele desistiu por causa do problema de Jacques Wagner.
3: Mas ele não já resolveu a situação do Jacques Wagner?
4: Sim, já resolveu, vírgula, né? Aquilo ali é uma solução dentro de casa, né? Do lado de fora, se ele aparecer colado com Jacques Wagner acenando para o povo, ele vai terminar ganhando uma vaia daquelas gigantescas lá na Bahia. Então, ele não vai no 2 de julho justamente para não caminhar ao lado de Wagner. Entendeu?
3: Uhum. Entendi.
4: Então, isso já mostra o estrago que Wagner fez na campanha dele, porque a ida de Lula no 2 de julho é tradicional. É um evento de grande magnitude, de grande significado político lá na Bahia. Então, quando o presidente desiste de ir, é porque a coisa realmente não está muito boa para ele lá. Então, eu acredito que se ele for à Bahia, ele deve ir para lançar esses projetos, mas não em Salvador, deve ir em outra região do estado e, de preferência, sem Wagner do lado, né?
3: E o que você achou da escolha da Tereza Leitão no lugar do Jacques Wagner?
4: Olha, o perfil dela é um perfil excelente para o cargo, né? É uma pernambucana que tem o jeito pernambucano dos grandes políticos pernambucanos, ela é discreta, ela é respeitada e é mulher, né? E como mulher, ela tem também uma digamos assim, uma soma para ela, o fato de que você negociar homem com homem é uma coisa, você negociar homem com mulher é outra coisa. Ela, no momento que ela fechar um acordo, os caras vão ter que pensar duas vezes antes de romper esse acordo. Então, eu acho que foi um acerto muito grande. E acredito até que Lula agora deve estar pensando, eu devia ter a Tereza Leitão como minha líder há muito tempo, entendeu?
3: Uhum.
4: Porque o perfil dela e o que eu escuto aqui em Brasília, eu agora mesmo vinha de um voo de São Paulo para cá e vinha conversando com um deputado, que eu infelizmente não posso dizer quem é, mas um deputado do Centrão, e o deputado fazendo grandes elogios a ela, entendeu? Mesmo ele não sendo...
3: Ela é conciliadora.
4: Mesmo ele não sendo do Senado, mas eu conversando com ele, ele disse, olha, a gente falando sobre o Wagner, ele disse, olha, há males que vem para bem. Saiu o Wagner, entrou a Tereza Leitão, que é uma mulher extremamente conciliadora e confiável. Então, só essas duas palavras dele já foram palavras que, de certo modo, são extremamente positivas para ela. Então, eu acho que foi uma boa escolha.
3: Muito bem, José Américo Silva, obrigado pela participação. Um grande abraço.
4: Grande abraço, Magno. Grande abraço, ouvintes.
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3: Bom, minha gente, agora vou a Goiânia, que está debaixo de água. Caiu para um dilúvio nesse final de semana na cidade de Goiânia. Estou aqui na ponta da linha com o meu amigo Fernando Veloso, que é secretário de comunicação lá do município. Boa noite, Veloso.
5: Oi, Magno. Prazer ouvi-lo e a todos os seus ouvintes. Você já colocou aí a informação absolutamente correta. Como sempre, foi uma tragédia em Goiânia. E o mais incrível que pareça, completando 2 meses, depois da manhã, dá uma grande cheia. Então, nesse fim de semana, uma cheia maior ainda pelo Rio Goiânia, Caparibe, Mirim. O prefeito ontem fez uma reunião com todos os secretários, o prefeito Marcílio botou toda a estrutura da prefeitura, tirou todas as famílias que tinham que ser retiradas. Estamos com 5 escolas lotadas e desabrigadas. São 530 pessoas nesses abrigos, recebendo já todo o apoio da prefeitura, do posto de assistência, de alimentação, de equipe médica. Esse trabalho está sendo feito. Ontem mesmo veio a Goiânia uma equipe da Defesa Civil do Estado. O prefeito recebeu e levou o pessoal para ver os estragos provocados por essa enchente. E o prefeito já hoje percorreu esses pontos que servem de abrigos e está em reunião permanente com o pessoal da Defesa Civil e da Assistência Social.
3: A governadora já entrou em contato com o prefeito, já colocou o estado à disposição, marcou para ir aí ver a situação de perto?
5: Não, a governadora ontem foi designada para cá o coronel Bruno da Defesa Civil para fazer um levantamento. Na agenda da governadora, consta que ela virá a Goiânia no dia 2, depois de amanhã, para a inauguração da UPAE do Estado, que está fechada. Ela já prometeu muitas vezes e não inaugurou. Consta que ela virá para isso. Do ponto de vista das enchentes, o coordenador da Defesa Civil disse que o governo ia tomar as providências de apoio e estamos no aguardo dessas providências.
3: Meu caro Fernando Veloso, a prefeitura já tem um levantamento do prejuízo dessas enchentes aí? O governo também tem condições de bancar isso sozinho?
5: Veja, Marco, um levantamento não tivemos. Algumas áreas ainda estão, temos água, tem algumas casas que desabaram. Felizmente, a prefeitura, em tempo hábil, tirou as pessoas, graças a Deus, nenhuma vítima fatal nesse episódio. Mas esse levantamento nós só podemos começar a fazê-lo na hora de baixar toda a água. Ainda tem água na região da rua do rio, como a gente chama, e da Ipueira, área ribeirinha do canal do Rio Goiânia. Agora mesmo eu saí de lá do rio, já dei uma volta lá hoje de manhã com alguns secretários.
3: Houve de fato uma enchente, então?
5: Houve uma enchente fortíssima, pesada. Todas as casas tiveram que ser evacuadas.
3: Agora,
5: são 530 pessoas em abrigo.
3: Agora, meu caro Veloso, o serviço de meteorologia aponta que virão mais chuvas. Então, isso aumenta a preocupação de vocês aí, né?
5: Aumenta a preocupação, estamos monitorando, Marco, mas o que a gente tem é que chuvas para aqui, para a região, dentro de mais 3 dias, não é? Não há uma previsão de chuva forte aqui, pelo menos por enquanto. Estamos trabalhando hoje, amanhã e depois com tempo ensolarado. Hoje o tempo ensolarado ajuda muito nesses apoios, nesses deslocamentos.
3: Qual a região aí mais atingida?
5: A gente tem uma região muito localizada, que é a região ribeirinha, a Rua do Rio e Rua da Ipueira, as ruas que margeiam o canal do Rio Goiânia.
3: E a prefeitura tem condições de abrigar esse povo? Está colocando em escolas?
5: Estão abrigados em 5 escolas públicas. Todas as pessoas estão abrigadas. Desde sábado à noite. Já ontem, às Tem refeições, lanche, hoje, café da manhã e daqui a pouco sai o almoço.
3: Isso tem um preço, né, Veloso? Será que o governo do estado não vai chegar junto?
5: A gente acredita que sim. Vamos esperar que o governo do estado compareça.
3: Você acompanhou de perto a reunião aí do enviado da governadora da Defesa Civil? O que foi que ele anunciou?
5: O prefeito deu todas as informações, ele disse que estaria a fazer um levantamento de todas as informações que passamos e levaria isso para a governadora.
3: Essa cheia é localizada em Goiânia ou atinge outros municípios aí próximos?
5: Ela toda a Mata Norte, ela fez muitos estragos em Macaparana, em Timbaúba, essas regiões que você conhece, quer dizer, acima de Goiânia, eu digo acima porque Goiânia é o último município a água chegar no mar, porque daqui ela vai para a praia de Carnivaca e Ponta do Pedro.
3: Essas pessoas que perderam suas casas, o governo vai ter condições de comprar essas casas depois e fazer um plano aí para essas pessoas?
5: É, o que a gente vai levantar, ter uma dimensão do tamanho desse estrago e dialogar com o governo do estado e com o governo federal.
3: Isso afetou, meu caro Veloso, na questão do abastecimento d'água do município?
5: Não, abastecimento d'água não. Foi preservadas as linhas que vêm da barragem e que abastece a cidade. Com relação a isso, está sem problema.
3: E as estradas vicinais?
5: Vicinais com problema para os engenhos. Caiu uma estrada no sentido do Engenho Novo, Engenho Folgueiro. Tem alguns engenhos que a gente está com dificuldade de acesso. E as estradas, ontem a gente foi examinar trechos que a água levou.
3: Muito.
5: Vai precisar de equipamento e recurso para reconstrução.
3: E a prefeitura tem feito comunicados constantes para alertar as pessoas aí?
5: Isso. Estamos permanentemente com a Defesa Civil fornecendo as informações.
3: Muito bem. De Goiânia, o companheiro Fernando Veloso passando as informações sobre essa nova enchente. Há quanto tempo não ocorria uma enchente aí, Veloso?
5: Veja, há alguns anos. A última que teve foi no ano de 21, foi 22. E agora veio duas enchentes em menos de 2 meses.
3: Quer dizer que essas duas enchentes foram bem maiores do
5: forte,
3: que a anterior.
5: Muito forte. Foi maior do que a de 22. Maiores. No caso, foram duas logo.
3: E certamente o prefeito vai levar essa conta para o governo do estado, né?
5: Vai levar certamente e pedir apoio.
3: Muito bem. Obrigado pelas informações, Fernando Veloso. Um abraço.
5: Grande abraço. Eu que lhe agradeço, Mário.
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2: 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De
4: Brasília. Brasília, chegando Carlos Nascimento com as notícias do Poder e do Congresso. Boa noite, Nascimento.
5: Boa noite, Magno Martins. Estamos direto de Brasília, frente a frente.
4: Brasil tem condições de chegar mesmo junto à Venezuela com essa ajuda humanitária?
5: Olha, é o terceiro voo da Força Aérea Nacional que partiu para a Venezuela. São medicamentos, apoio com o Corpo de Bombeiros do Estado de Goiás, do Paraná e de Minas Gerais, esse apoio humanitário. E o governo assinou uma medida provisória, porque houve uma morte de uma jovem aqui da cidade satélite do Gama. E a repatriação, todo o translado, o governo vai responsabilizar. Isso não era normal e agora é oficial. Quando há a causa morte, o governo assume as despesas, Magno Martins. E além do apoio humanitário, e ministros como o ministro da Defesa, Zé Múcio Monteiro, está levando aí toda essa solidariedade e esse apoio humanitário ao povo da Venezuela.
4: Quando eu falo que o Brasil teria condições, a minha dúvida é em relação ao apoio também financeiro, porque o presidente Lula costuma mandar dinheiro para esses países comunistas, né?
5: Já foi feito isso no passado, a outros países. E o presidente é sempre bastante criticado. E tem também a relação política. Lula é muito próximo de Maduro. E Maduro hoje está numa situação muito incômoda. É um preso nos Estados Unidos. E o governo está tentando aí, de uma forma ou de outra, levar essa ação humanitária, ajudando com medicamentos e o apoio logístico da Defesa Civil, que lá é bastante precário. Como eu disse, o Corpo de Bombeiros do Distrito Federal, toda a infraestrutura do Corpo de Bombeiros de Minas Gerais, do Paraná e de Santa Catarina, dando esse apoio ao povo da Venezuela.
4: Agora, minha dúvida, meu caro Carlos Nascimento, eu falei hoje com o ministro José Múcio Monteiro, da Defesa. Aliás, falei não porque ele estava no avião. Ele me passou uma mensagem dizendo que não estava podendo gravar porque estava em voo. Ele foi no mesmo avião de carga que levou essa ajuda humanitária para a Venezuela ou ele foi em avião de carreira?
5: Não, ele vai no avião da Força Aérea Nacional, vai no avião brasileiro que leva toda essa infraestrutura, além dos medicamentos, equipamentos para os socorros lá, ele vai entregar, ele vai em nome do presidente da República e ele é o porta-voz oficial nessa relação internacional.
4: Quer dizer que ele vai como um coordenador desta missão, né?
5: Em nome do presidente da República, em nome do presidente Lula, em nome do Ministério das Relações Exteriores e toda a aeronáutica, o exército, a marinha, nesse trabalho, já que ele é o chefe da Defesa Civil.
4: Há algum risco de ocorrer mais terremotos nos próximos dias?
5: Olha, isso vem ocorrendo no Japão, nos Estados Unidos. Você vê agora na Copa do Mundo, quando tem a chuva, eles fazem todo aquele procedimento de evacuar os estádios. E vem ocorrendo em vários países.
4: É, eu imagino que o governo deve ter tomado algumas precauções em relação a essa delegação que mandou até a Venezuela, né?
5: Sem dúvida, porque Lula, Venezuela, Bolívia, o Brasil não tem uma boa relação hoje com a Argentina e com os Estados Unidos. Esse impasse de tarifaço e o posicionamento político. Mas Venezuela e Bolívia, Lula tem uma boa relação e sempre ajudou esses países.
4: Como é que está a semana no Congresso Nacional?
5: Olha, ela deve voltar e acabar o home office. Tem a retirada da urgência da escala 6x1. Agora, a nova líder do governo no Senado, a senadora Tereza Leitão, vai fazer uma reunião de líderes para ver as prioridades do governo. O governo quer aprovar essa escala 6x1, que é a redução da jornada de trabalho de 44 para 40 horas. O pedido de urgência foi retirado e agora vamos ver o que vai acontecer. Na Comissão de Constituição, Justiça e Cidadania, ela foi aprovada a autonomia do Banco Central, a autonomia financeira e o fortalecimento do PIX. Esse é um projeto do senador Vanderlan Cardoso, ele é do estado de Goiás, e ele fez um pedido de urgência para a votação dessa matéria na terça ou na quarta-feira. E o ponto principal é fortalecer a importância do PIX para o Brasil, e o PIX é brasileiro. É uma matéria que está na pauta do plenário. E depois vem as convenções partidárias, Magno Martins. Daí todos começam a desenhar a sua chapa para as eleições de 2026. E tem aí toda essa polêmica que deve ter um desfecho essa semana. O pré-candidato do PL, o Flávio Bolsonaro, diz que já é assunto do passado. E o Valdemar, presidente nacional do PL, diz que vai fazer uma reunião para levantar a bandeira da paz no Partido Liberal.
4: Nascimento, em relação à viagem do presidente à Bahia, que ocorreria essa semana. Eu estava falando agora há pouco aqui com José Américo, e ele me dizia que parece que Lula não vai mais à Bahia em função do efeito da crise aí do Jacques Wagner. Você tem confirmação dessa estada do Lula lá na Bahia?
5: Ainda não. Lula não tem evitado esse tema, porque já surgiu novas denúncias em relação às diárias do Senado Federal, e não há uma confirmação se era realmente dinheiro das diárias que o senador Jacques Wagner tinha acesso ali, e ele está evitando esse assunto. O próprio governador já disse que esse assunto já foi superado, mas isso ainda vai ter desdobramento, principalmente nas redes sociais, que está uma briga muito forte, Magno Martins.
4: Já que estamos falando de Jacques Wagner, como é que foi a repercussão aí da escolha da senadora pernambucana Tereza Leitão para substituir o Jacques Wagner?
5: Ela era um nome, e é um nome de consenso dentro do Partido dos Trabalhadores, porque a estrutura dessa liderança do governo reúne integrantes do PT de todo o Brasil, os principais nomes do PT, e eles dão um suporte muito forte para a liderança no Senado. E ela foi o nome de consenso, já que o outro nome seria Humberto Costa, mas Humberto Costa está se dedicando à sua reeleição no estado de Pernambuco. E o outro nome seria do Camilo Santana, mas o Camilo também está em stand-by e pode até ser um nome a governador no estado do Ceará. Vamos ver o desdobramento e ver o que o governo consegue votar. Esperamos que o Davi Alcolumbre cele o cachimbo da paz e coloque os vetos e outras matérias de interesse do Brasil e do governo.
4: É isso aí, Nascimento. Obrigado pelas informações. Um grande abraço. Amanhã tem um podcast. Você volta na quarta-feira.
5: Eu volto na quarta-feira, direto de Brasília, frente a frente. Um grande abraço, Magno Martins.
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4: Bom, minha gente, depois de Goiânia, nós vamos agora a Timbaúba, na ponta da linha de Seu Palma, que é da área da coordenação da Defesa Civil do município. Boa noite, Disseu.
7: Boa noite, Magno.
4: Como é que está a situação aí? Goiânia, tivemos agora um relato lá que está muito dramática a situação ainda. E Timbaúba?
7: Da mesma forma, Magno. Estamos vivendo um momento muito crítico na cidade, onde diversas áreas elas foram alagadas, outras inundadas, né? Tanto na zona rural como na cidade. Também temos pessoas ainda ilhadas nos distritos que não têm acesso à cidade, mas estamos trabalhando para minimizar essa situação.
4: Quantas famílias desabrigadas?
7: Hoje temos 12 famílias desabrigadas, né? Em abrigos provisórios, já abertos pela Secretaria de Ação Social, assistidas pela Secretaria de Ação, pela Secretaria de Saúde, pela Secretaria de Educação, para que elas tenham, no mínimo, conforto para estarem nesses locais até o restabelecimento da ordem e eles poderem voltar para casa.
4: O prefeito já acionou a governadora? A governadora já deu algum tipo de assistência aí ao município?
7: Ontem, Magno, recebemos uma equipe do Coronel Ramalho, onde ele estava de frente também, né? O coordenador da Defesa Civil do Estado de Pernambuco. Já solicitamos e de pronto já chegou colchões, já chegaram algumas feiras básicas para a gente atender de pronto a esse pessoal. Agora vamos enviar veículos para trazer mais ajuda humanitária para que a gente atenda melhor essa população que foi atingida. Mesmo assim, com muito empenho, com muito trabalho, as secretarias de mão dadas a gente já conseguiu fazer preenchimento do FIDE. A gente já informou ao governo federal, da mesma forma que ao governo do estado, né? E só agora aguardando a aprovação de um novo decreto de emergência, porque estávamos ainda vivenciando o decreto de emergência programado, aliás, divulgado no dia 1º de junho, né? Então foi uma catástrofe em cima da outra.
4: Disseu, vocês têm ideia já do prejuízo em termos de recursos financeiros?
7: Magno, a gente passa num número global de 15, 16 milhões de reais, né? Ainda em levantamento, porque as equipes ainda estão em campo, mas contabilizando por baixo a gente já tem mais ou menos isso, porque houve grandes perdas na questão da agricultura, a gente teve perdas na questão de residências, algumas casas foram ao chão, postos de saúde que tiveram alagamentos. Então, a gente ainda está em busca de um número total, mas a gente já passa de 16 milhões de reais.
4: A prefeitura tem condição de bancar isso ou só com a ajuda do governo do estado?
7: Com o governo do estado, com o governo federal, a gente vai fazer o restabelecimento, porque pontes foram destruídas, passagens molhadas, bueiros que davam acesso às pessoas que estavam sendo agora reconstruídos, infelizmente, já foram danificados mais uma vez, e a gente trabalhando para, pelo menos, dar acessibilidade a esse pessoal que é da zona rural, que ainda permanecem ilhados.
4: Qual foi a área mais atingida aí do município?
7: Tivemos aqui 6 bairros afetados gravemente. Mocóis, Brasília, AABB, Campo do Sete, muito triste a situação, Vila Nova Vida, Minha Casa Minha Vida, o residencial Manuel Rosendo, os distritos como Vila de Cruangi, como São José, como Catucá, também foi muito complicada a situação, mas inclusive Mirador, Catucá, eles estão ainda sem acesso até o município, que seja para Timbaúba ou que seja para o município vizinho de Macaparã.
4: Isso em função de pontes que caíram?
7: Sim, pontes e passagens de bueiros.
4: Então essas pessoas estão ilhadas?
7: Exatamente, ainda estão ilhadas. A gente está trabalhando para o restabelecimento, mas parte já foi feita, que dá acesso ao distrito de São José, que é próximo ao de Catucá, mas o de Mirador e Catucá a gente está trabalhando nesse exato momento para tentar dar acesso desses distritos para a cidade.
4: Odisseu, tem ideia de quanto caiu de chuva aí em termos de milímetros?
7: 164 milímetros em 24 horas.
4: Poxa vida, foi um dilúvio, né?
7: Pois é, meu amigo Marco.
4: E agora o que é que diz aí o tempo, a previsão do tempo para os próximos dias? Vem mais chuva?
7: Para os próximos dias a gente não tem previsão. Como ontem, né? A gente estava acompanhando de perto junto à APAC, que seria de sol, e assim foi. A gente não tinha, Magno, durante a semana, nenhum tipo de previsão de chuvas intensas. A gente tinha de chuva fraca, mas da sexta para o sábado começou um chuvisco fraco, mas que se intensificou e, como você bem disse, caiu um dilúvio em Timbaúba e, infelizmente, né, nos afetou em cheio.
4: O prefeito, como é que está? Está se mobilizando? Os deputados federais já foram acionados para ajudar o município com emendas?
7: Com certeza, ele já entrou em contato com eles. Eles também, muito preocupados, entraram em contato com o nosso prefeito. Senador também entrou em contato. Todo mundo de mãos dadas para a gente abrir esse canal de emendas a chegar para o município e fazer o pronto restabelecimento da horta. Para você ter ideia, ele estava na rua no dia das chuvas, ontem ele estava visitando todos os bairros atingidos, né? Agora, saímos de uma reunião do comitê de crise da cidade para que a gente agilize ainda mais o que está sendo feito. Já foram distribuídos colchões, já foram distribuídos água, a gente já distribuiu alimentação àqueles que foram atingidos, que perderam tudo dentro de casa. E o trabalho não para, não pode parar. Essa é a designação do prefeito.
4: Obrigado pelas informações, um grande abraço, Disseu.
7: Eu que agradeço e que Deus nos abençoe hoje e sempre, meu irmão.
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4: Fui buscar a mensagem que está no livro de Amós, capítulo 5, versículo 15. Odiai o mal e amai o bem, e estabelecei na porta o juízo. Talvez o Senhor, Deus dos exércitos, tenha piedade do remanescente de José.
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4: Boa noite, Nordeste. Obrigado pela audiência e até amanhã. Amanhã tem um podcast direto de Brasília com o neto de João Goulart, Christophe Goulart.
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9: Mara, o estudante poderá receber crédito para montar seu próprio negócio.
10: É o FIES Empreendedor. Graziele Bezerra.
11: O governo do Brasil estima que em um universo de 500 mil beneficiários adimplentes, exista um público potencial imediato entre 50 mil e 125 mil pessoas.
9: Vamos falar também sobre restituição do imposto de renda.
10: Amanhã será pago o segundo lote a mais de 9 milhões e 500 mil contribuintes.
9: É o maior número de pessoas já beneficiadas de uma só vez.
10: Hoje, na apresentação da Voz do Brasil, eu, Mariana Jungmann e Luciano Seixas.
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10: Trabalhadores informais que têm dívidas, mas que estão com os pagamentos em dia ou com, no máximo, 3 meses de atraso, poderão aderir ao Desenrola Adimplente.
9: A ideia é dar um alívio no orçamento dessas famílias, que poderão refinanciar seus contratos pagando juros menores, de, no máximo, 1,99% ao mês.
10: O novo Desenrola foi lançado nesta segunda-feira e os interessados já podem aderir ao programa.
12: Organizar as contas, pagar menos juros e evitar que novas dívidas comprometam o orçamento das famílias. É o objetivo das novas medidas anunciadas pelo governo do Brasil para ampliar o acesso ao crédito e incentivar quem mantém os pagamentos em dia. O Desenrola Adimplentes, lançado nesta segunda-feira pelo presidente Lula, amplia o alcance do programa, que já ajudou mais de 7 milhões e meio de famílias na reorganização financeira. Agora, o foco passa a ser quem trabalha na informalidade e mantém as contas em dia, mas enfrenta juros elevados no crédito pessoal. A proposta permite substituir empréstimos mais caros por financiamentos com juros de até 1,99% ao mês, reduzindo o peso das parcelas no orçamento e prevenindo o endividamento, destaca o ministro da Fazenda, Dário Dorigan.
13: Porque esse trabalhador, ele vai poder se reorganizar do ponto de vista financeiro. Ele vai poder, inclusive, se ele quiser, tomar

0: extinguir essa taxa de juros e essas condições que hoje você é submetido.
1: O pacote também amplia o uso do FGTS como garantia no crédito consignado privado. A utilização é opcional e vai permitir ao trabalhador formal contratar empréstimos com juros limitados a 1,99% ao mês, reduzindo o custo do crédito e ampliando o acesso a condições mais vantajosas. Segundo o governo, as medidas fortalecem a política de reorganização financeira das famílias brasileiras. A estimativa do Tesouro é aportar cerca de 4 bilhões de reais para atender o novo programa. Reportagem Pablo Mundim.
2: Os participantes do programa ficam com o CPF bloqueado para apostar em jogos online, as chamadas bets, por um período de 6 meses.
3: As informações sobre o Desenrola estão no portal gov.br ou nos bancos oficiais, Caixa Econômica e Banco do Brasil.
2: E dentro do programa Desenrola de Implantes, o governo do Brasil desenvolveu também uma linha de crédito voltada para beneficiários do FIES.
3: Com a novidade, quem mantém as parcelas em dia agora tem um incentivo para abrir ou expandir o próprio negócio com juros mais baixos.
4: O programa FIES Empreendedor é destinado a profissionais graduados que desejam abrir ou expandir seu próprio negócio, contando com linhas de crédito mais acessíveis. Podem aderir aqueles que pagaram em dia as últimas 36 parcelas do programa, sem histórico de renegociação no período. No caso de pessoa física, com limite de financiamento de até 80 mil reais e prazo máximo de pagamento de 60 meses, incluindo até 6 meses de carência. Para pessoa jurídica, com limite de financiamento de até 180 mil reais e prazo máximo de pagamento de 96 meses, incluindo até 6 meses de carência. Em uma simulação de empréstimo de 80 mil reais em 5 anos, por exemplo, o custo total cai de 143 mil reais para 106 mil reais, caso o beneficiário seja um estudante do FIES com as contas em dia. Nesse caso, a economia final supera os 37 mil reais. Segundo o ministro da Fazenda, Dario Durigan, o programa é um estímulo à adimplência.
0: Se ele seguir pagando em dia, ele vai ter uma linha de crédito que vai ser a menor linha de crédito, com a menor taxa de juros que nós temos para o empreendedorismo no país.
4: Ainda de acordo com o ministro Dario Durigan, com taxas de juros de 0,87% ao mês, o programa tem uma das melhores linhas de crédito que cabem no bolso de quem está começando a empreender.
0: O adimplente que seguir pagando em dia vai ter pelo menos 37 mil de benefício, e é para esse estudante que está querendo deslanchar no seu primeiro negócio que nós estamos abrindo essa linha, dando um estímulo ao bom pagador do FIES.
4: Para o ministro da Educação, Leonardo Barchini, a linha de crédito dará igualdade de condições aos egressos do ensino superior.
5: E com essa linha de crédito, nós vamos conseguir dar oportunidade a esse jovem para que ele possa, de fato, empreender. Vão dar um retorno para a sociedade igual os jovens do ProUni, do FIES, do Reúne, da expansão, da lei de cotas.
4: O governo do Brasil estima que, em um universo de 500 mil beneficiários adimplentes, exista um público potencial imediato entre 50 mil e 125 mil pessoas. Uma parcela expressiva desse grupo já possui CNPJ ativo, o que demonstra uma demanda real por capital de giro para alavancar seus negócios. Reportagem Graziele Bezerra.
2: E o presidente Lula enviou hoje ao Congresso Nacional projeto de lei complementar que aumenta de forma progressiva o teto de faturamento do MEI, o microempreendedor individual.
3: A meta é chegar a 140 mil reais até 2028 e permitir a contratação de 2 empregados.
2: Atualmente o teto é de 81 mil reais por ano. A medida pode beneficiar 13 milhões de microempreendedores individuais registrados.
3: Com o aumento, o governo quer fortalecer os pequenos negócios e incentivar a geração de empregos. Quem comentou foi o presidente Lula.
6: Muito dinheiro na mão de poucos significa pobreza. E quando a gente manda um projeto de lei desse dizendo que pouco dinheiro na mão de muitos é uma distribuição de oportunidade de riqueza. Portanto, eu acho que o Congresso Nacional vai fazer um esforço muito grande, se Deus quiser, e votar isso o mais rápido possível para que a gente possa favorecer aquelas pessoas que mais precisam de crédito.
2: O ministro do Empreendedorismo, da Microempresa e da Empresa de Pequeno Porte, Paulo Pereira, destacou as medidas para estimular o MEI.

0: insere um conjunto de medidas que o senhor tem feito para os empreendedores. Então, em primeiro lugar, as linhas de crédito que o senhor agora está trabalhando, presidente, para que a gente lance um grande parcelamento para os MEIs, para que eles possam regularizar a sua situação, quer dizer, esses 3 milhões que são MEIs e que hoje tem alguma situação de inadimplência, vão poder regularizar a sua situação, e uma série de outras medidas, como a expansão do Contrata Mais Brasil, a linha de crédito que foi apresentada hoje no Desenrola Empreendedores. Então, só para dizer, um dia histórico, mas inserido num conjunto de esforços do senhor pelos empreendedores brasileiros.
1: Para ajudar a conter a alta do preço do petróleo, o governo abriu crédito extraordinário de 550 milhões de reais para apoiar a importação do diesel.
2: A Agência Nacional do Petróleo, Gás Natural e Biocombustíveis será responsável pelo repasse aos produtores.
3: O governo do Brasil abriu um crédito extraordinário de 550 milhões de reais para apoiar a importação de óleo diesel de uso rodoviário. A medida publicada nesta segunda-feira, 29, destina os recursos ao Ministério de Minas e Energia para viabilizar uma política de subvenção operada pela Agência Nacional de Petróleo, Gás Natural e Biocombustíveis, ANP. A iniciativa tem caráter emergencial e temporário e busca reduzir os efeitos da alta dos preços internacionais do petróleo sobre a economia brasileira. A medida foi criada após o aumento da instabilidade no mercado global, provocado pelo agravamento do conflito geopolítico no Oriente Médio. A ANP será responsável pelo repasse da subvenção aos importadores de diesel com critérios baseados no volume comercializado e na diferença entre o preço de referência e o valor definido para o produto. Como a despesa não estava prevista no orçamento de 2026, o governo precisou abrir o crédito extraordinário para garantir a execução da política. A medida atende os critérios de urgência e imprevisibilidade previstos na Constituição. Claudimário Carvalho, para a Voz do Brasil.
1: Em julho, a bandeira tarifária de energia seguirá amarela, indicando a cobrança de taxa adicional sobre as contas de luz no mês.
2: O anúncio foi feito pela Agência Nacional de Energia Elétrica, ANEEL.
1: Com isso, os consumidores vão pagar um adicional de R$ 1,88 para cada 100 kWh consumidos.
2: A bandeira tarifária está amarela desde a...

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1: 8 horas.
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1: 8h22.
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